0: ficaram mais baratos no período.
1: Crianças e adolescentes estão no centro de uma ação civil pública contra a plataforma de comunicação Discord.
0: O motivo são possíveis falhas na proteção desse público, que teriam resultado em crimes e situações de violência.
1: A ação prevê obrigações para que a empresa aprimore mecanismos de prevenção e proteção.
2: A ação civil pública cobra que a plataforma Discord adote medidas efetivas para a proteção de crianças, adolescentes e mulheres no ambiente digital. Voltada inicialmente para as comunidades de games, hoje a ferramenta é usada por públicos variados e permite o compartilhamento de textos, arquivos de voz e vídeo e transmissões de modo público ou privado. Porém, segundo o governo, tem apresentado falhas na segurança e mecanismos de proteção a menores, como explica o advogado-geral da União, Jorge Messias.
3: Não há, por parte da plataforma, a adoção de requisitos mínimos estabelecidos na legislação brasileira, em especial no ECA digital, e a ausência dessa rede de proteção tem levado a situações de ordem absolutamente criminal, envolvendo crianças, adolescentes, mulheres e animais. Tentamos, por 2 semanas, construir um termo de ajustamento de conduta. A empresa, num primeiro momento, demonstrou o interesse de assumir compromissos significativos com o Estado brasileiro, mas, infelizmente, recusou a assinatura do termo no último momento.
2: O fato mais grave e recente envolvendo a plataforma foi a morte de uma adolescente de 13 anos no Mato Grosso do Sul, que tirou a própria vida durante uma transmissão ao vivo pelo Discord. O secretário nacional de Direitos Digitais, Vitor Fernandes, diz que a plataforma demorou a agir, mesmo quando foi notificada.
4: Essa live durou mais de 2 horas, ela começa por volta de 2h20 da manhã, 4h15 da manhã, já completando quase 2 horas, esse servidor foi derrubado. As contas dos investigados envolvidos só foram banidas da plataforma 24 horas do ocorrido.
2: O ministro da Justiça e Segurança Pública, Wellington César Lima e Silva, lembrou que as plataformas digitais devem se adequar ao país.
5: É uma resposta que busca fazer valer que qualquer plataforma nacional ou estrangeira não venha a descuidar dos limites impostos pela lei.
2: A ação pede que a plataforma reforce os mecanismos de controle parental, amplie a cooperação com autoridades brasileiras e implante sistemas que identifiquem situações de riscos para menores. É exigida ainda a criação de mecanismos específicos de detecção e moderação de conteúdos com práticas de maus tratos, violência, mutilação e crueldade contra animais. A plataforma tem até 15 dias para se adequar, sob pena diária de R$500 mil. Também é pedida a condenação da empresa em R$500 milhões por dano moral coletivo, valor que poderá ser revertido ao Fundo de Defesa de Direitos Difusos. Reportagem Graziele Bezerra.
0: Crianças e adolescentes devem ser orientados sobre os riscos existentes na internet e estimulados a conversar com adultos de confiança sempre que sentirem desconfortáveis durante interações online.
1: Caso alguém solicite sigilo sobre conversas, fotos ou qualquer outro conteúdo, o fato deve ser comunicado imediatamente aos pais ou responsáveis.
0: São orientações do delegado Alessandro Barreto, coordenador do CyberLab, o laboratório de operações cibernéticas ligado ao Ministério da Justiça e Segurança Pública.
1: Em entrevista à Voz do Brasil, o delegado falou comigo e com a Mariana Jungmann sobre a atuação do CyberLab no combate a crimes cibernéticos e ameaças no ambiente digital. Vamos ouvir.
6: Delegado Alessandro Barreto, bem-vindo à Voz do Brasil, um prazer ter o senhor conosco aqui. Vamos falar então sobre o CyberLab, o trabalho de inteligência que ficou concentrado nele a partir da sua criação. Explica para o nosso ouvinte que trabalho é esse.
7: Bom, bom estar aqui com vocês, obrigado pelo convite. Bom, o que o CyberLab faz? O CyberLab é uma unidade do da Secretaria Nacional de Segurança Pública, e ele é um laboratório de operações cibernéticas. A pessoa acha que é até um super laboratório, estilo Matrix, mas não, nós temos lá policiais capacitados, a grande parte do time são de meninas cybergirls, então assim, são as meninas que fazem um trabalho espetacular nessa área, e essa unidade ela apoia as polícias estaduais trazendo informação qualificada para ajudar em diversos contextos, como por exemplo no enfrentamento a fraudes eletrônicas, em ameaças contra escolas. Então se tem esse trabalho qualificado que ajuda certamente a salvar vidas e a evitar tragédias.
1: Quais são os crimes mais identificados pelo laboratório e nesse contexto o que é que tem chamado mais atenção?
7: Bom, o que que a gente tem visto aí nos últimos anos e principalmente pós pandemia? A migração do crime do espaço físico para o espaço virtual. Então a gente tem visto um aumento considerável de crimes, de principalmente envolvendo fraudes e golpes online, como invasão de conta de WhatsApp, de redes sociais, falsa central. A gente tem visto isso muito. Nós temos visto também vários problemas, principalmente o extremismo digital, crimes de ódio. Eu fico indignado como policial e principalmente como cidadão. Muita misoginia, um ódio contra mulheres e meninas que dá nojo, que dá asco dessas pessoas. Então a gente tem visto muito esse contexto também. E de maneira geral, a gente tem visto o crime migrar da rua para a internet. E nesse contexto, o CyberLab está ajudando as polícias estaduais a identificar pessoas que se achavam, a pessoa se achava acima de qualquer suspeita e se escondia por detrás de conexões de internet.
6: Bom, o senhor mencionou crimes como fraudes, né, estelionatos e tal. Esses a gente já imagina quem são as pessoas por trás, são os bandidos comuns, vamos dizer assim. Mas o senhor mencionou também crimes de ódio, crimes de misoginia. Quem são as pessoas por trás desses crimes e qual é o perfil dos criminosos e das vítimas, delegado?
7: Isso, bom, o perfil das vítimas, boa parte, principalmente relacionada a crimes de ódio, a gente encontra de mulheres, meninas, entendeu? Às vezes até meninas novas, adolescentes. E o criminoso, o que que a gente tem visto? Antigamente que eu falo, há pouquíssimos anos, porque muda muito rápido na internet, a gente via maiores aliciando menores para cometer delitos. Hoje a gente já está vendo menores aliciando menores para cometer delitos. Quando se fala de internet, de uma maneira geral, quando vai se tratar de vítimas de fraudes, antes falava que o pessoal idoso, pessoal com a idade um pouco mais avançada, estava mais suscetível para isso. Hoje é todo mundo, ele pode ser vítima de um golpe. Crimes de ódio, a gente tem visto muitos adolescentes, até crianças com 11, 12 anos, fazendo parte de grupos, e isso tem chamado muita atenção, que nós precisamos reforçar o trabalho para identificar ainda mais rápido, e principalmente aqueles que estão por trás do processo de radicalização dos menores.
6: Sim, porque uma criança de 11 anos, ela não chega ao ponto de praticar um crime de ódio na internet sozinha, eu suponho, né?
7: A gente tem visto pessoas desvirtuar redes e serviços que são utilizados. Então, assim, qual é o nosso papel? Identificar essas pessoas. Então, elas utilizam mídias sociais de uma maneira geral, utilizam plataforma para encontrar esses garotos e radicalizar. Então, nosso papel é antecipar cada vez mais, identificar esses grupos e evitar que crianças de 11 anos sejam atraídas para um caminho terrível como esse.
1: A partir do monitoramento, o CyberLab dá um alerta e colabora para o desencadeamento de operações importantes de combate ao crime nesses ambientes digitais. Quais são as operações dessas que contaram com a colaboração do laboratório? laboratório. Que operações o senhor destacaria, por exemplo?
7: Tem algumas, principalmente a proteção de crianças e adolescentes. Eu vejo pessoas falando, ah, salvamos tantas vidas. Para mim é impossível mensurar isso. Eu só tenho certeza que tragédias foram evitadas. Meninas que estavam sendo abusadas online foram libertadas. Aí essas operações, elas nos orgulham muito em fazer parte de um time e a gente trazer ter resultados como estamos salvando vidas. Isso é muito gratificante para mim.
6: Delegado, o senhor mencionou, né, que é um trabalho conjunto com as polícias civis dos estados. Se alguém quiser fazer um alerta para o CyberLab, fazer uma denúncia, como é que essa pessoa pode proceder? De repente, um pai, uma mãe que identificou ali com seus filhos uma situação desse tipo. Enfim, pessoas que queiram fazer algum tipo de alerta para o CyberLab, como é que pode proceder?
7: Eu recomendo que procurem no teu estado canais de denúncia online, a própria delegacia mais próxima, que quando chegar a informação qualificada, a gente está conversando com as polícias e consegue desencadear essas grandes operações. E um ponto relevante que você falou é o pai e a mãe. O que a gente tem visto? O pai e a mãe deixa o filho passar 10, 12, 15 horas na internet, não acompanha, e a internet tem muita gente má por trás das conexões. E a criança ou adolescente, ela dá sinais. E o pai e a mãe, eles conseguem entender e trazer essas informações para a polícia. Então, quanto mais informação, quanto mais dados chegar, mais pessoas vão ser identificadas e vão ser responsabilizadas. Até porque tem-se aquela impressão que a internet é algo que você fez algo lá e fica impune, não vai ocorrer nada. Muito pelo contrário. Tá? As polícias estão cada vez mais preparadas para identificar essas pessoas e responsabilizá-las.
1: Muito bem, nós conversamos com o delegado Alessandro Barreto, coordenador do Laboratório de Operações Cibernéticas, CyberLab. Muito obrigado, delegado, pela entrevista à Voz do Brasil.
7: Eu que agradeço.
0: O Ministério das Relações Exteriores emitiu nota de pesar pelas vítimas dos deslizamentos e inundações que atingiram o Nepal e o Tibete após o terremoto desta quarta-feira.
1: Equipes de resgate continuam as buscas por sobreviventes.
0: Até o momento, não há registros de brasileiros entre as vítimas.
1: A Embaixada do Brasil em Katmandu, no Nepal, e em Pequim, acompanham com atenção os desdobramentos da situação.
0: Em caso de assistência consular, o telefone do plantão geral do Itamaraty é 61, código de Brasília, 98260-0610.
1: Está aberto o período de escolha dos livros do Programa Nacional do Livro e do Material Didático, o PNLD, que serão usados por alunos do primeiro ao quinto ano do ensino fundamental no período de 2027 a 2030.
0: O prazo vai até 8 de setembro e a seleção deve ser feita de forma coletiva por professores e gestores. Confira na reportagem.
8: O período de seleção dos livros didáticos que serão utilizados por estudantes e professores do primeiro ao quinto ano do ensino fundamental já está aberto. As escolas públicas têm até 8 de setembro para selecionar os materiais que serão utilizados no triênio 2027-2030. A seleção deve ser feita com a participação da equipe escolar, levando em consideração a proposta pedagógica, as características e as necessidades da comunidade. O programa conta com 3 categorias, como explica a coordenadora-geral de materiais didáticos da Secretaria de Educação Básica do Ministério da Educação, Jaqueline dos Santos Melo.
9: Na categoria 1, as obras são voltadas para estudantes e professores do primeiro e do segundo ano com foco na alfabetização. Na categoria 2, as obras são voltadas para o terceiro, quarto e quinto ano com foco no desenvolvimento do letramento e da escrita. Nesse ano, nós temos novidades como o livro regionalizado de história e geografia, a obra de produção de texto e livros voltados para educação digital e midiática. A categoria 3, ela é optativa para as redes e a seleção dela é para obras de língua espanhola e língua inglesa.
8: Antes de registrar a decisão, professores e gestores devem consultar o Guia Digital do Programa Nacional do Livro e do Material Didático PNLD, que reúne informações sobre as obras aprovadas, como resenhas, metodologias, organização dos conteúdos e orientações para a escolha. Depois, a seleção precisa ser formalizada em ata e registrada no sistema PNLD Gestão, com acesso pela conta GovBR. O preenchimento da ata sozinho não conclui o processo. Após o registro, a ata e o comprovante de escolha devem ficar disponíveis em local visível na escola. Em caso de dúvidas ou problemas no acesso, as escolas podem entrar em contato com o FNDE pelo e-mail livrodidático@fnde.gov.br. Reportagem Thaís de Araújo.
1: Instituições públicas do ensino superior e tecnológico que adotam práticas de prevenção e enfrentamento à violência de gênero vão ser reconhecidas com o selo de ambiente acadêmico seguro.
0: A iniciativa do Ministério da Educação vai conceder o título nas categorias ouro, prata e bronze.
1: Podem aderir ao programa instituições federais que atendam aos requisitos do MEC.
0: A diretora de desenvolvimento acadêmico da Secretaria de Educação Superior do Ministério, Lúcia Pelanda, fala sobre a iniciativa.
10: As mulheres já são maioria no ensino superior, então é muito importante criar ambientes cada vez mais seguros e livres de violência. Nesse sentido, o selo é um estímulo para que cada vez mais instituições se juntem a esse movimento de ter instituições verdadeiramente livres de violência.
1: Para mais informações, acesse gov.br/MEC.
0: Estamos no mês da gestante. Nós já falamos aqui sobre a importância de cuidados com a saúde, como tomar vacinas e fazer o pré-natal direitinho para cuidar da mãe e do bebê.
1: Hoje nós vamos falar dos direitos assegurados por lei às gestantes.
0: Estabilidade no emprego, atendimento médico gratuito pelo SUS, prioridade em filas e serviços, e intervalo para a amamentação, além da licença maternidade.
1: Está tudo explicado na reportagem de Luciana Colares de Holanda, que ouviremos agora.
11: Maria Selma Pereira é empregada doméstica em Brasília. Grávida de 8 meses, ela espera a bebê para setembro. E junto com a chegada da filha, vem a licença maternidade de 4 meses, garantida pela carteira assinada. Um direito que Selma não teve nas outras 4 gestações, quando trabalhou na informalidade.
12: Vai ser bem melhor, porque vou acordar, cuidar da neném, né? Ficar os 4 meses em casa. Agora, por carteira assinada, tá bem melhor agora, porque aí quando você ganhar o bebê, você vai receber, né?
11: No Brasil, as gestantes têm direitos fundamentais garantidos por lei, que se estendem até alguns meses após o nascimento da criança. É proibida a dispensa arbitrária ou sem justa causa da empregada gestante, por exemplo, desde a confirmação da gravidez até 5 meses após o parto. Por meio da licença maternidade, fica garantido o afastamento remunerado de 120 dias para trabalhadoras formais, empregadas domésticas e seguradas do INSS. Elas também têm acesso ao salário maternidade, benefício previdenciário que substitui a renda durante esse período, como explica Márcio Lima, coordenador do Programa de Educação Previdenciária do INSS.
13: O valor pago por este benefício vai variar do salário mínimo, que é R$ 1.621,00 atualmente, até o teto do INSS, que vai estar no valor de R$ 8.475,55, a depender da categoria da trabalhadora.
11: Entre as garantias previstas na legislação brasileira para gestantes e mães, também está previsto o direito à liberação do trabalho para realizar consultas médicas e exames. E elas podem ser transferidas temporariamente de função quando a saúde exigir. Os direitos podem ser acessados acessados pelo telefone ou pela internet, de acordo com Márcio Lima, do INSS.
13: Os direitos são acessados através da central telefônica 135, que funciona de segunda-feira a sábado, das 7 da manhã até as 22 horas no horário de Brasília, sendo que recebe ligação gratuita ou ainda através do aplicativo Meu INSS.
11: Além dos direitos trabalhistas, as gestantes contam com atendimento prioritário e acompanhante no parto pelo SUS. Após o retorno ao trabalho, a mãe tem direito a 2 intervalos diários de 30 minutos para a amamentação até o bebê completar 6 meses. Reportagem Luciana Colares de Holanda.
0: E essas foram as notícias do governo federal.
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0: Com produção da empresa Brasil de Comunicação.
1: Fique agora com o Minuto do TCU. Em seguida, as notícias do Poder Judiciário e do Congresso Nacional. Boa noite.
0: Boa noite para você e até amanhã.
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15: 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Você vai ouvir agora notícias do Poder Judiciário.
17: Supremo julga a ação sobre o poder de requisição do Ministério Público da União a órgãos da administração pública.
18: Para o STJ, acesso a sistema com dados contábeis não dispensa dever de prestação de contas de bens em condomínio.
17: Justiça determina que o governo federal e o estado de Sergipe implantem serviço especializado em doenças raras.
18: Boa noite, eu sou Arthur Filho.
17: E eu sou Walter Lima.
18: Supremo Tribunal Federal julga ação sobre o poder de requisição do Ministério Público da União a órgãos da administração pública.
17: O julgamento busca definir até onde vai essa prerrogativa do Ministério Público da União e em quais situações ela pode ser exercida, delimitando se a administração pública é obrigada a atender integralmente ao pedido ou se pode recusá-lo.
18: Administrador de bens em condomínio, ou seja, em copropriedade, deve prestar contas ao outro condômino, mesmo que dados contábeis estejam disponíveis em sistema eletrônico.
17: Essa decisão é do Superior Tribunal de Justiça, o STJ. Fátima Uchoa.
19: Um irmão ajuizou a ação contra o outro, pedindo a prestação de contas da administração dos imóveis de propriedade comum. A Justiça de Mato Grosso decidiu que o administrador tem o dever de apresentar as contas, e a terceira turma do STJ manteve esse entendimento. Segundo a relatora ministra Nancy Andrighi, o interesse de agir pressupõe a existência de controvérsia sobre a prestação das contas, e nesse caso, mesmo havendo sistema que permita o compartilhamento de informações, o administrador deve apresentar as contas de forma especificada e completa.
18: TST manteve condenação em caso de caseiro baleado durante assalto.
17: Empregador terá de pagar indenização por danos morais e materiais. Mila Amaral.
20: Um caseiro levou 3 tiros durante um assalto na fazenda onde ele trabalhava e morava, em Cruz Alta, no interior do Rio Grande do Sul. Ele ficou com sequelas e capacidade de trabalho reduzida. O trabalhador entrou na justiça e contou que não foi a primeira vez que a fazenda foi assaltada. E a justiça deu razão a ele. O Tribunal Regional do Trabalho condenou o proprietário a pagar R$30 mil por danos morais e R$70 mil por danos materiais. A fazenda recorreu, dizendo que a culpa era de terceiros, mas a primeira turma do TST manteve a condenação e destacou que o dono sabia dos assaltos anteriores e, mesmo assim, não tomou nenhuma providência para aumentar a segurança dos trabalhadores. A decisão foi unânime.
18: Justiça Federal determina que União e o Estado de Sergipe implantem serviço de atenção especializada em doenças raras.
17: Decisão atende a pedidos do Ministério Público Federal em ação. Sabrine Menezes.
21: De acordo com o inquérito civil instaurado pelo MPF, Sergipe possui cerca de 120 mil pessoas acometidas por doenças raras. Dessas, aproximadamente 36 mil apenas em Aracaju e a maioria delas crianças. Com a decisão, o Estado e o município devem organizar e pactuar a linha de cuidado da rede de forma imediata e em até 4 meses. Além disso, Sergipe e Aracaju, junto com a União, têm até 8 meses para habilitar e implementar pelo menos um serviço de atenção especializada em doenças raras, além de estruturar a rede de atenção integral para pessoas com doenças raras. Em caso de descumprimento, foi fixada multa de R$5 mil.
18: O Tribunal Superior Eleitoral recebeu um grupo de criadores de conteúdos digitais.

0: em parceria com o TSE e com o apoio do YouTube e do TikTok. A programação contou com visitas a espaços importantes do tribunal, como o local onde as urnas ficam armazenadas, o Museu do Voto, e também incluiu uma demonstração detalhada sobre o funcionamento dos equipamentos usados nas eleições. Ao final, os influenciadores participaram de uma roda de conversa com o presidente do TSE, o ministro Cássio Nunes Marques.
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1: A você, uma boa noite.
2: E até amanhã.
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1: Eu sou Paula Groba.
2: E eu sou Humberto Pinheiro.
1: E estes são os destaques de hoje do Jornal do Senado, que começa agora.
2: Governo e Congresso anunciam um acordo para votações prioritárias. Fim da escala 6x1, taxa das cozinhas, terras raras e PEC da segurança pública.
1: Congresso vai analisar duas medidas provisórias para reduzir impactos das tarifas americanas e alta do petróleo.
2: Projeto cria política nacional para apoiar adolescentes nos anos finais do ensino fundamental.
1: Boa noite.
2: Boa noite.
1: Após encontro com o presidente Lula e o presidente da Câmara dos Deputados, Hugo Mota, o presidente do Senado, Davi Alcolumbre, anunciou as prioridades do Congresso nos próximos dias. Entre os temas citados estão a votação da MP que acaba com a taxa sobre compras internacionais acima de $50. Alcolumbre afirmou que a MP da chamada taxa das blusinhas será votada na próxima semana.
2: Também terão prioridade de votação as propostas de emenda à Constituição que acaba com a escala 6x1 e a PEC da Segurança Pública, que devem ser analisadas pela Comissão de Constituição e Justiça na semana de esforço concentrado do Congresso a partir da próxima segunda-feira. Mais informações com o repórter Pedro Pincer.
3: O presidente do Senado, Davi Alcolumbre, afirmou que votará na próxima semana a medida provisória que acabou com a chamada taxa das blusinhas, imposto de importação de 20% sobre compras internacionais de até $50. O texto, segundo o senador, será analisado na Câmara e no Senado antes de perder a validade. Caso a votação não ocorra, o imposto voltará a ser cobrado em 9 de setembro. Alcolumbre reafirmou que a medida será pautada no esforço concentrado previsto para ocorrer entre 31 de agosto e 4 de setembro.
4: Nós vamos deliberar e ela virá lei para proteger milhões de brasileiros que usam desse instrumento para adquirir produtos muito baratos e terem qualidade de vida melhor.
3: Alcolumbre também disse que a Comissão de Constituição e Justiça vai analisar na próxima semana as propostas de emenda à Constituição que tratam da segurança pública e do fim da escala 6x1. Davi afirmou estar em contato frequente com o relator da mudança na escala de trabalho, senador Omar Aziz, do PSD do Amazonas.
4: Tenha compreensão da importância da matéria. Me disse que já está construindo um relatório para ser apresentado na próxima quarta-feira na Comissão de Constituição e Justiça.
3: Outra proposta que deve ser pautada na semana que vem é a que cria uma política nacional para os minerais críticos e estratégicos.
1: E o relator da PEC da Segurança Pública, senador Rogério Carvalho, do PT de Sergipe, anunciou que o texto não deve sofrer mudanças no Senado.
2: Já aprovado na Câmara, a proposta está na Comissão de Constituição e Justiça. Repórter Herman Kulitz.
5: O texto altera diversas regras da Constituição para ampliar a atuação da Polícia Federal, endurecer o combate às facções e milícias e reforçar o financiamento do Fundo Nacional de Segurança Pública e do Fundo Penitenciário Nacional, além de aumentar a integração e a cooperação de sistemas e órgãos de segurança pública. Em análise na CCJ, a proposta recebeu diversas emendas, como a do senador Sargento Reginauro, do PSDB do Ceará, que recomendava que os homicídios praticados por organizações criminosas não fossem julgados pelo Tribunal do Júri. Já a emenda do senador Hamilton Mourão, do Republicanos do Rio Grande do Sul, defendia a previsão de um sistema de informação sobre antecedentes criminais. Ambas foram rejeitadas.

0: com o entendimento do relator de que não cabe a implementação dessas mudanças no texto constitucional. Além disso, na opinião do senador, alterar o que já foi aprovado pelos deputados somente atrasaria medidas que precisam ser tomadas contra a criminalidade organizada e iria na contramão da expectativa da sociedade. Porém, as modificações podem ser apresentadas na Comissão de Constituição e Justiça até a discussão final da matéria. O texto ainda precisa ser aprovado em 2 turnos no plenário do Senado. Se passar sem alterações, será promulgado e começa a valer. Havendo qualquer mudança, a matéria deverá retornar para a Câmara dos Deputados.
1: O Congresso também vai analisar 2 medidas provisórias editadas pelo governo federal para tentar reduzir os impactos das tarifas americanas e da alta internacional do petróleo.
2: As 2 medidas provisórias já estão em vigor, mas precisam ser aprovadas por deputados e senadores para continuar valendo. Repórter Patrícia Oliveira.
3: Uma das medidas permite que empresas afetadas pelas novas tarifas impostas pelo governo americano prorroguem por até 1 ano o cumprimento de compromissos de exportação, com a suspensão de tributos. Já a outra medida libera R$3 bilhões para subsidiar a produção e a importação de diesel e gasolina, diante dos efeitos dos conflitos no Oriente Médio sobre o preço do petróleo. Para Carlos Pio, professor de Relações Internacionais da UNB, as medidas são importantes neste momento de emergência, mas o país precisa também adotar estratégias a longo prazo.
4: A gente precisa aumentar a produtividade da economia como um todo, é reforçar as qualificações dos trabalhadores, ampliar o comércio com os outros parceiros de qualquer lugar do planeta, em qualquer setor.
3: As 2 medidas provisórias já estão em vigor, mas precisam ser aprovadas por deputados e senadores para continuar valendo.
1: A adolescência é uma fase de muitas transformações e desafios que podem refletir diretamente no desempenho e na permanência dos estudantes na escola. Para apoiar o desenvolvimento dos alunos nessa etapa da vida, um projeto de lei propõe criar a Política Nacional Escola das Adolescências. A proposta é do senador Camilo Santana, do PT do Ceará, ex-ministro da Educação, e está em análise na Comissão de Educação. Pelo texto, a política será voltada aos anos finais do ensino fundamental, do 6º ao 9º ano. A ideia é tornar a escola mais atrativa, acolhedora e conectada à realidade dos adolescentes, com estratégias de apoio técnico e financeiro.
2: A medida também busca reduzir as taxas de reprovação e abandono escolar, especialmente no período de transição para o ensino médio. O senador Camilo Santana destaca ainda a importância da educação em tempo integral. Segundo ele, ampliar a permanência de crianças e jovens na escola pode trazer mais benefícios não apenas para a educação, mas também para a segurança.
5: Porque além de dar oportunidade para o nosso jovem passar o dia na escola, fazer as refeições, praticar esporte, é a maior política de prevenção à violência. É você ter a meninada toda na escola nesse país.
1: O Senado também analisa um projeto que cria o programa Escola Sem Partido. De autoria do senador Magno Malta, do PL do Espírito Santo, a proposta altera a Lei de Diretrizes e Bases da Educação para incluir novos princípios e regras para o ensino. O texto prevê a garantia da pluralidade de ideias, da liberdade de crença e da liberdade de consciência. Também proíbe professores de promoverem em sala de aula determinadas concepções ideológicas ou políticas.
2: A proposta está em análise na Comissão de Direitos Humanos, onde é relatada pelo senador Sargento Reginauro, do PSDB do Ceará. Depois, o projeto ainda deve passar pela Comissão de Constituição e Justiça e pela Comissão de Educação.
6: Eleições 2026.
1: As eleições deste ano vão contar com a participação de mais pessoas idosas em relação a 2022.
2: O aumento segue a tendência de envelhecimento populacional apontada pelo IBGE. Repórter Lana Dias.
7: O número de eleitores idosos cresceu cerca de 14% desde as eleições de 2022. Neste ano, 37,5 milhões poderão votar. Para aqueles entre 60 e 69 anos, o voto é obrigatório, mas acima dos 70 anos, a participação é facultativa. O senador Fernando Dueire, do PSD de Pernambuco, reforçou a importância do voto da terceira idade.
8: A democracia precisa ouvir todas as gerações. Os mais jovens representam o futuro, mas aqueles que são mais experientes carregam uma parte importante da memória e da construção do nosso país.
7: Para a Dorci Antônia de Carvalho, de 83 anos, a participação não deve se limitar ao voto obrigatório.
9: Eu acho que todo mundo que tem mais de 60 anos, 70 anos, devia continuar votando. Eu tenho certeza, temos amigos também que já combinaram, vão votar.
7: O aumento do eleitorado idoso segue a tendência de envelhecimento populacional no Brasil. De acordo com o IBGE, a população com 60 anos ou mais subiu de 11,3% para 16,6% de 2012 a 2025.
2: Com edição de Paula Groba e trabalhos técnicos Eliseu Caires, o Jornal do Senado fica por aqui. Acompanhe agora as notícias da Câmara dos Deputados. Boa noite.
1: Boa noite e até amanhã.
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10: Comissão analisa projetos que reduzem impacto ambiental de plásticos.
11: Deputados aprovam parecer da subcomissão sobre segmento de estética.
10: Parlamentares apresentam medidas de proteção à criança e adolescente.
12: Boa noite. Jefferson Rodrigues, do PSDB de Goiás, propõe novas obrigações para plataformas digitais no combate à exploração sexual de crianças e adolescentes na internet. Ele explica que o texto cria canais de denúncia e respostas rápidas às vítimas e aos órgãos de segurança.
10: Para facilitar a investigação desses crimes, a proposta de Jefferson Rodrigues inclui mecanismos de preservação de registros, metadados e informações de usuários suspeitos. O deputado avalia que a medida amplia a capacidade de identificar os responsáveis e reunir provas no ambiente digital.
12: Está em análise projeto que cria o Programa Nacional Ampara, voltado à prevenção da violência contra crianças, adolescentes e mulheres nas escolas. A proposta de Helena Lima, do PSD de Roraima, prevê formação de profissionais e articulação entre escolas, famílias e segurança pública.
10: O projeto de Helena Lima orienta estudantes sobre como identificar situações de violência e conhecer canais de denúncia e proteção. Para a deputada, a medida busca fortalecer a cultura de paz e o respeito no ambiente escolar.
12: A punição de crimes contra a dignidade sexual praticados com abuso de autoridade é reforçada em projeto apresentado por Samuel Viana, do União de Minas Gerais. A proposta aumenta pela metade a pena por importunação sexual quando o agressor se valer de posição de supervisão sobre a vítima.
10: Samuel Viana aponta que a mudança alcança relações em ambientes educacionais, esportivos, religiosos, culturais e assistenciais, mesmo sem vínculo formal de emprego. O texto também amplia as situações em que a autoridade exercida sobre a vítima pode elevar a pena dos crimes contra a dignidade sexual.
12: Dr. Ismael Alexandrino, do PSD de Goiás, apresentou o projeto que torna crime dar, escondido ou à força, substância química que reduz a capacidade de reação de alguém, prática conhecida como Boa Noite Cinderela. De acordo com o projeto, o autor poderá ficar preso de 3 a 6 anos.
10: Dr. Ismael Alexandrino alega que o Brasil ainda não possui tipificação penal específica para essa conduta, o que gera impunidade. Para o deputado, o projeto muda isso ao obrigar a coleta imediata de exames, criar um cadastro nacional de ocorrências e a elaboração de campanhas permanentes de prevenção.
6: Justiça.
12: Está em análise projeto de Fábio Choquete, do União de Santa Catarina, que estabelece restrições ao exercício da advocacia por cônjuges, parentes e sócios de magistrados. De acordo com o deputado, a proposta visa ampliar a transparência e evitar conflitos de interesse.
10: O texto de Fábio Choquete permite que partes questionem o patrocínio de causas diante de possíveis vínculos com magistrados. A proposta ainda estabelece sanções, incluindo a exclusão da OAB para advogados que descumprirem as vedações.
6: Saúde.
12: É de autoria de Juarez Costa, do Republicanos de Mato Grosso, o projeto que estabelece diretrizes para o atendimento pelo SUS de mulheres que passam pelo climatério e menopausa. A proposta prevê acompanhamento integral com atuação da atenção primária e acesso a diferentes tratamentos.
10: Juarez Costa ressalta que a matéria prevê também oferta de terapia hormonal pelo SUS quando houver indicação clínica. O deputado acredita que a medida pode reduzir desigualdades no atendimento e ampliar o acesso das mulheres aos cuidados necessários nessa fase da vida.
6: Habitação.
12: Aline Gurgel, do União do Amapá, requer a criação de uma comissão especial para analisar o projeto que trata do financiamento de imóveis urbanos durante situações de emergência sanitária. A proposta suspende as parcelas de financiamentos durante esse período.
10: O projeto também determina que não sejam cobrados juros ou multas durante a suspensão e amplia o prazo para financiamento do Minha Casa Minha Vida. Aline Gurgel lembra que a medida foi apresentada durante a pandemia de Covid-19 para reduzir o impacto da crise sobre as famílias.
6: Esporte.
12: Milton Vieira, do Republicanos de São Paulo, quer garantir imunidade tributária para entidades esportivas sem fins lucrativos. O deputado defende equiparar essas organizações às instituições de educação e assistência social, desde que cumpram os requisitos previstos em lei.
10: A proposta de Milton Vieira abrange entidades certificadas dos movimentos olímpico, paralímpico, clubístico e educacional. Para o deputado, a imunidade pode fortalecer projetos esportivos, ampliar a inclusão social e contribuir para a formação de atletas e cidadãos.
6: Ciência e tecnologia.
12: Rui Falcão, do PT de São Paulo, apresentou relatório favorável ao projeto que amplia o uso de recursos destinados à ciência e tecnologia para financiar iniciativas inovadoras. Ele recomenda aprovação por considerar que a proposta aproxima a pesquisa científica do setor produtivo.
10: Rui Falcão avalia que a medida pode fortalecer empresas de tecnologia e aumentar a competitividade brasileira. O parlamentar afirma que a parceria entre universidades, empresas e governo contribui para a transformação de pesquisa em produtos e serviços para a população.
6: Economia.
12: A Receita Federal anunciou na Câmara mudanças no programa de compras do exterior para evitar a entrada de produtos irregulares. A repórter Silvia Munhato tem mais informações.
13: Ainda este ano, a Receita Federal deve adotar um sistema que vai excluir do seu programa de compras no exterior o remessa conforme as plataformas de comércio internacional que permitirem a venda de produtos subfaturados, falsificados ou que apresentem outros tipos de ilegalidades. A fiscalização das encomendas será aprimorada ainda este ano com o uso de inteligência artificial para analisar o conteúdo dos pacotes. Um dos objetivos é evitar a fiscalização apenas quando a encomenda chega no país, porque a quantidade de remessas não para de crescer. Também será minimizado o problema de vazamento de dados dos destinatários, que acabam sendo alvo de golpes. O deputado Júlio Lopes, do PP do Rio de Janeiro, elogiou o trabalho da Receita e afirmou que é preciso tratar a pirataria de forma especializada em todos os órgãos públicos e citou o problema de sementes fabricadas em desacordo com a regulação nacional.
14: Os caminhões de sementes transgênica feitas fora das regras e fora das normas são aprisionados e não há conhecimento da Polícia Rodoviária Federal, nem da Polícia Federal, nem de órgão nenhum para fazer a apreensão da mercadoria. Então, esses têm sido liberados e são casos gravíssimos porque essas sementes, quando feitas fora de norma, elas podem gerar pragas, gerar deformações nas colheitas brasileiras, enfim, no meio ambiente como um todo. Né?
13: O deputado sugeriu ainda que a Receita cruze dados dos 47 milhões de CPFs que fazem compras no exterior com as suas rendas declaradas. Segundo ele, isso deverá revelar irregularidades. De acordo com a Receita Federal, as encomendas do exterior passaram de cerca de 30 milhões de pacotes em 2019 para mais de 200 milhões em 2023. Para este ano, é esperada uma arrecadação recorde com as encomendas, equivalente a 10% de todo o volume importado pelo país, ou 5 bilhões de reais. Da Rádio Câmara de Brasília, Silvio Minhato.
10: Carlos Chiodini, do MDB de Santa Catarina, defende a transferência para Brasília da sede do órgão responsável por regular e fiscalizar o mercado de valores mobiliários imóveis no Brasil. O projeto prevê que a mudança da Comissão de Valores Mobiliários seja feita de forma gradual em até 4 anos.
12: Para Carlos Chiodini, a transferência aproxima a CVM de outros órgãos federais sediados em Brasília, facilitando a articulação entre as instituições. O projeto também assegura aos servidores da autarquia no Rio de Janeiro a opção de se transferir para Brasília ou de permanecer no estado.
10: Stefano Aguiar, do PSD de Minas Gerais, apoia a criação da Frente Parlamentar em defesa do mutualismo, sistema em que as pessoas se associam para compartilhar custos e oferecer proteção patrimonial umas às outras. A proposta, segundo o deputado, é uma alternativa aos seguros tradicionais.
12: A frente pretende reunir parlamentares, governo, empresas e entidades do setor para acompanhar a regulamentação da proteção patrimonial mutualista. Stefano Aguiar acredita que a iniciativa pode ampliar o acesso dos brasileiros a uma opção de proteção competitiva.
6: Comissões.
10: Comissão de Trabalho aprova relatório da subcomissão sobre o setor de estética. A repórter Maria Neves traz os detalhes da medida proposta.
15: A Comissão de Trabalho da Câmara aprovou o relatório final da subcomissão especial sobre o setor de estética, elaborado pela deputada Soraya Santos, do PL do Rio de Janeiro. Além de um projeto de lei que altera a regulamentação das atividades dos profissionais do setor, a relatora apresentou recomendações aos poderes executivo. Soraya Santos argumenta que as interpretações da legislação vêm dificultando o exercício dos profissionais de estética.
16: Estudante de faculdade de estética, migrando para outras carreiras, para biomedicina ou para medicina, passando dificuldades, por exemplo, com a compra de insumos. Porque se eu não sou reconhecida, eu não posso comprar. É humilhante eu fazer um curso universitário regulamentado por um órgão público e eu ter que precisar de uma outra pessoa para assinar a compra do material que eu quero trabalhar. Para piorar, a Anvisa e as vigilâncias sanitárias não reconheciam a profissão, quando a competência delas não é reconhecer. Quem reconhece profissão é a lei. E o Congresso aprovou a profissão.
15: Como forma de solucionar interpretações divergentes, a relatora sugere inserir expressamente na lei que os esteticistas são profissionais da área de saúde para todos os efeitos legais. Outro problema detectado pela subcomissão, segundo Soraya Santos, foi a falta de um currículo nacional que padronize a formação de esteticistas e cosmetólogos. Por isso, ela sugere ao Ministério da Educação que elabore diretrizes curriculares específicas para todos os cursos da área, além de criar mecanismos de certificação técnica para profissionais já formados. A proposta também permite a atuação de profissionais formados em outras áreas da saúde, como esteticistas, desde que façam pós-graduação na área ou passem por exame de proficiência. Da Rádio Câmara de Brasília, Maria Neves.
6: Trabalho.
12: Nicolete, do PL de Roraima, apresentou projeto que permite a servidores públicos atuarem como microempreendedores individuais. A proposta condiciona a atividade à inexistência de conflito de interesses com as funções exercidas no serviço público.
10: Nicolete afirma que a proibição atual pode levar servidores que realizam atividades nas horas de folga à informalidade. Para ele, a mudança estimula a formalização de pequenos negócios e preserva o funcionamento do serviço público por meio de regras definidas por cada ente federativo.
6: Transportes.
12: Danley de Deus Interhols, do PSD do Rio Grande do Sul, pede a realização de uma audiência para discutir a concessão da BR-285 no trecho entre Passo Fundo e a região de Ijuí. A proposta prevê a participação de representantes do governo, de órgãos de transporte e de prefeitos.
10: Danley de Deus Interhols argumenta que a concessão pode acelerar investimentos como duplicação de trechos, construção de terceiras faixas e melhoria da sinalização. Ele afirma que as mudanças podem aumentar a segurança na rodovia e fortalecer a logística e a economia da região.
6: Desenvolvimento Regional.
12: Júlio César, do PSD do Piauí, defende projeto que isenta permanentemente os consumidores que produzam a própria energia renovável de pagar pelo uso da rede de distribuição. O texto acaba com a cobrança gradual sobre a energia solar excedente devolvida ao sistema.
10: Júlio César entende que a medida corrige uma distorção que é a cobrança pela energia injetada na rede. Segundo o parlamentar, o objetivo é garantir segurança jurídica, democratizar o acesso à energia limpa e incentivar novos investimentos sem sobrecarregar o cidadão.
6: Agricultura.
12: O projeto de Paulo Teixeira, do PT de São Paulo, proíbe a exportação de animais vivos destinados ao abate ou à engorda. Ele explica que a medida busca reduzir o sofrimento dos animais durante transportes de longa distância e reforçar as políticas de proteção e bem-estar animal.
10: Segundo Paulo Teixeira, a proposta também pretende estimular o processamento da produção pecuária no país, contribuindo para a geração de empregos, renda e arrecadação. A proibição não se aplica a animais destinados à reprodução, pesquisa, melhoramento genético ou conservação de espécies.
6: Votação.
12: A Comissão de Desenvolvimento Econômico da Câmara aprovou dois projetos para reduzir o impacto ambiental no uso de plásticos. Uma das propostas prevê a diminuição gradativa dos microplásticos em cosméticos e produtos de higiene pessoal, como informa o repórter Luiz Cláudio Canuto.
17: Dois projetos sobre redução do impacto ambiental do uso de plásticos foram aprovados pela Comissão de Indústria e Comércio da Câmara dos Deputados. Um deles obriga a classificação dos plásticos usados em produtos produzidos no Brasil ou importados, e o outro projeto trata da redução de microplásticos em cosméticos e produtos de higiene pessoal. A proposta que trata da classificação dos plásticos trata também de reciclagem. O texto aprovado foi apresentado pelo relator, deputado Alexandre Lindenmayer, do PT do Rio Grande do Sul, e muda a Política Nacional de Resíduos Sólidos, com metas progressivas de reciclagem das embalagens. Pela versão aprovada, em até 5 anos, 10% das embalagens plásticas devem ser recicladas. O texto prevê ainda incentivos fiscais para indústrias que usem materiais com desempenho ambiental. A proposta foi inspirada em regulamento da União Europeia. Para o relator, Alexandre Lindenmayer, a regulação é necessária para evitar que o Brasil se torne um depósito de materiais banidos em outros países.
18: A poluição plástica não é apenas um problema visual ou ambiental, mas uma emergência de saúde pública. Estudos recentes têm confirmado a presença de polímeros em tecidos cardíacos humanos e na placenta, elevando o risco de doenças crônicas não transmissíveis, como doenças cardiovasculares.
17: O projeto ainda vai ser analisado pelas Comissões de Defesa do Consumidor e de Constituição e Justiça. Já o outro projeto aprovado, sobre redução gradual e eliminação total do uso de microplásticos em cosméticos e produtos de higiene pessoal, foi para a Comissão de Meio Ambiente. A Comissão de Indústria e Comércio seguiu o voto do relator, deputado Marcelo Queiroz, do PSDB do Rio de Janeiro. O texto considera microplásticos as partículas sólidas, sintéticas, insolúveis em água e não biodegradáveis, com dimensões inferiores a 5 milímetros, de origem petroquímica e colocadas intencionalmente em cosméticos e produtos de higiene pessoal com funções esfoliantes, abrasivas, de limpeza ou de alteração de textura. São ingredientes comuns em esfoliantes faciais e corporais, shampoos, cremes dentais e sabonetes. O relatório de Marcelo Queiroz foi lido pelo deputado Alexandre Lindenmayer.
18: Esses microplásticos estão presentes em produtos cosméticos ou de higiene pessoal com funções esfoliantes e abrasivas, por exemplo, ao serem utilizados e descartados, geram um significativo fator de poluição em águas superficiais com grande potencial de risco à saúde humana. Nestes casos, uma das soluções recomendadas é justamente a de que o poder público atue de forma a regulamentar ou mesmo proibir as atividades responsáveis por causar esse dano coletivo.
17: Pela proposta, o cronograma progressivo de redução a ser cumprido por fabricantes, importadores e formuladores é de 30% em até 3 anos, 60% em 5 anos, 90% em 7 anos e a eliminação total em 10 anos. O cronograma pode ser ajustado com justificativa técnica quando não houver insumo alternativo com o mesmo desempenho, risco à segurança do consumidor na substituição ou impactos ambientais adversos do insumo que substituiria. A proposta ainda vai ser analisada pelas comissões de Meio Ambiente e de Constituição e Justiça. Da Rádio Câmara de Brasília, Luiz Cláudio Canuto.
6: Meio Ambiente.
10: Projeto de delegado Matheus Laiola, do União do Paraná, cria o programa local seguro para animais vítimas de maus tratos. A proposta prevê acolhimento imediato, atendimento veterinário e manutenção dos animais resgatados em ações policiais, fiscalizações ou decisões judiciais.
12: Delegado Matheus Laiola incluiu no texto que o responsável pelos maus tratos deverá arcar com as despesas de resgate e tratamento do animal. O projeto permite que hospitais e clínicas veterinárias, universidades e abrigos possam se credenciar para receber os animais resgatados.
10: A prevenção de maus tratos contra animais é o foco de projeto apresentado por Fábio Macedo, do Podemos do Maranhão. O texto inclui nos currículos escolares conteúdos sobre direitos dos animais, além de ações educativas voltadas ao respeito e à proteção da vida animal.
12: Fábio Macedo também propõe que adolescentes responsáveis por atos de violência contra animais cumpram serviços comunitários, de preferência em entidades de proteção e saúde animal. A proposta ainda institui o 4 de outubro como Dia Nacional da Proteção, Respeito e Empatia com os Animais.
10: Termina agora o Jornal Câmara dos Deputados, produzido pela Rádio Câmara, com trabalhos técnicos de Eberson Urani e a apresentação de Márcio Aquiles Sardi e Val Monteiro. Boa noite.
12: Uma boa noite para você. A Voz do Brasil volta amanhã.
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0: 9:57.
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10 e 1. 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

0: 10:05.
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2: A pergunta do Gauchinho pra você é o seguinte.
3: É a seguinte.
2: Qual é o som... Qual é o último som que se ouve antes de um pentelho cair no chão? Essa é muito boa, cara. Não, o X consagrou nessa.
3: Não sei.
2: O último som que se ouve antes de um pentelho cair no chão, não sabe?
3: Não sei.
2: Gelson Silva quer tentar? Não, não. Não?
3: Não.
2: É.

0: Meu Deus.
1: O cara tá preso e o delegado questiona ele. Tu sabe tocar bateria pra casa, animal? Claro que não. Então por que tu roubou a bateria do teu vizinho? Porque ele não sabe tocar.
0: Ele também não toca nada. A piada vai ser boa?
1: Vai.
0: Tá.
1: Durante uma festa, o anfitrião já cheio de cachaça tem gritou pra multidão: a minha piscina é mágica! Ihu, todo mundo gritou. Todo mundo achando que era delírio dele, mas pra testar, um alemão lá sai correndo e grita: cerveja! E pula e a piscina enche de cerveja. Bebendo, sai do outro lado, volta ao normal a piscina. Um italiano que tava lá também, né? Presenciando a cena, sai correndo e grita: vinho! Tirou a piscina, né? Daí o português, o Manuel, vibrando de emoção, sai correndo e quando vai pular, a mulher dele grita: Manuel, tá com o celular na carteira! E ele fala: porra!
2: Pera aí que só vou fechar aqui com a live.
1: Vai tomar.
2: Claro.
1: Aos 45
2: do segundo tempo.
3: Só aqui no ar, não.
0: Viu? Eu queria ter terminado antes.
2: Aí ele disse: qual Dani você prefere? A bananinha do Luciano Huck ou a calabresa?
1: Tá louco.
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1: R$10,38.
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0: 10h57.
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0: 11 e 1.
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3: Você sabia que a alimentação pode ser uma grande aliada na saúde do homem? Proteínas adequadas, fibras, frutas, verduras, legumes, boas fontes de gordura fazem parte de uma alimentação equilibrada. Mas não é só o que está no prato. O sono, a atividade física, o consumo de álcool, o estresse, a organização da rotina também fazem parte deste cuidado. E é justamente aí que a nutrição vai ajudar você a transformar informações em hábitos que realmente funcionem no seu dia a dia. Eu sou a Nutri Kerlin, transforme os seus hábitos e cuide da sua saúde para viver melhor.
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0: 11 e 13.
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0: 11:26.
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0: 11:51.
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0: 11:51. 11:51.

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2: Cinco horas, muito bom dia! Estamos começando mais um programa Nativismo, aqui pela rádio Top 104 FM, São Miguel do Oeste, Santa Catarina, Brasil, e também retransmitindo pela rádio Iaboti 99.3 FM em São Pedro, província de Misiones, na Argentina, e também rádio Silva 107.1 em São Pedro, província de Misiones, na Argentina. O programa Nativismo vai ao ar de segunda a sábado, das 5 da manhã até 15 para as 8 da manhã. Então você que está com o rádio ligado, você que está me acompanhando aí pela internet, bom dia. A partir das 6:30 da manhã também transmissão pelo Facebook. Então bom dia a todos. Uma boa quinta-feira, hoje dia 27 de agosto de 2026. E vamos começar a nossa programação com a oração da serenidade. Concedei-nos, Senhor, a serenidade necessária para aceitarmos as coisas que não podemos modificar. Coragem para modificar aquelas que podemos. E sabedoria para distinguir umas das outras. 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Então a todos mais uma vez, o nosso muito bom dia. 5 horas 2 minutos, temperatura marcando nesse momento 17 graus. E os monarcas cantam para nós o vento.

Muito bem, meus amigos, os serranos cantaram Marcas do Tempo e os monarcas cantaram o vento. Agora então vamos à previsão do tempo para ver, segundo o Climatempo, como o tempo se comportar de hoje até domingo. Portanto, hoje, quinta-feira, dia 27. Tempo bom, temperatura mínima fica em 15 graus e a máxima 28 graus. Previsão para amanhã, sexta-feira, dia 28, também tempo bom. Temperatura mínima 20 graus, máxima 33 graus. Previsão para sábado, dia 29, também pode chover aí 16,7 milímetros. Temperatura mínima 22 graus, máxima 32 graus. Previsão para domingo, chove 41,3 milímetros. Temperatura mínima 20 graus, máxima 24 graus. Então, essa é a previsão, segundo o Climatempo. Então, vamos lá, vamos recapitular. Então, segundo o Climatempo, marca que hoje, quinta-feira, é tempo bom. Sexta-feira, é tempo bom. Sábado, chove 16,7 milímetros. Domingo, chove 41,3 milímetros. Esta é a previsão, segundo o Climatempo. 5 horas, 10 minutos. Temperatura marcando, nesse momento, 17 graus. Vamos trazendo então aqui para cantar para nós o Pedro Hortaça, né? Vamos trazer o Pedro Hortaça, o saudoso Pedro Hortaça. Debulhando milho.

0: saudoso Pedro Hortas cantou Debulhando Milho.
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0: 5 horas, 14 minutos, temperatura está em 17 graus.
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0: Muito bom dia, meus amigos. Agora são 5 horas 16 minutos, temperatura marcando nesse momento 17 graus centígrados. Vamos para os abraços. Mandar uns abraços aí para minha amiga Rubi Cariscura, meu amigo Vande. Também aí o Adão Oliveira. Maikele Alisson, Marivone Jaruseski, Elcir Proencio, a Fátima Beatriz Gribler e os demais amigos madrugadores, aí um bom dia a todos, uma boa quinta-feira. Os farrapos cantam Pampa na Garupa.

0: Pepeu Gonçalves cantando Carreira de Campo. E também cantou para nós Os Farrapos, Pampa na Garupa. Cinco horas, 24 minutos, temperatura 17 graus.
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5: Muito bom dia, meus amigos. Agora são 5 horas 29 minutos. A temperatura está em 17 graus centígrados nessa manhã. Um abraço aí para o meu amigo Evandro aí da Tecnotel, né? Mandou uma mensagem de áudio aqui. Vamos escutar logo em seguida. E os demais madrugadores aí, né? Minha filha Daiane, lá o meu genro, lá o Thiago, a minha netinha Isis lá em Cascavel, a Maria Vitória, o Ivo Jacó Volker, o Vitalino Machiello, o Adão Oliveira, a Roseli de Oliveira Pinto, a Maikele Alisson, do Elcir Proencio, Fátima Beatriz Gribler, Vera Maria, o Thiago e a Pati Rosa. E os demais amigos aí, um bom dia a todos. E o grupo Quero Quero canta Diário de um Fronteiriço.

0: Paulo Costa cantou para nós De Madrugada. Também cantou para nós Eu Quero Quero, Diário de um Fronteiriço. 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
0: 5 horas 41 minutos, temperatura está em 17 graus. Os monarcas cantam para nós Fandango das Três Fronteiras.

0: Cantou para nós aí o Mauro Moraes, Rincão Fronteiro. Também cantou aí Noel Guarani, Romance do Petit Sumitaí. E os nativos cantaram na Baixada do Manduca e os mandarcas cantaram Fandango das Três Fronteiras. Top 104. 5 horas 56 minutos, temperatura está em 17 graus.
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0: Muito bom dia, meus amigos. Agora são pontualmente 6 horas da manhã e vamos falar com o Dr. Rafael do Centro Odontológico Única. Bom dia, Dr. Rafael.
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0: 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E o Grupo Manotaço canta, sempre original.

0: 6:09, temperatura 17 graus.
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7: Muito bom dia, meus amigos. Agora são 6 horas 14 minutos, temperatura marcando 17 graus. Um abraço para o Ricardo Show, o Luiz Carlos Schneider, o homem do transporte escolar, e aos passageiros também. Um bom dia, uma boa aula para todos. O Rudi Bartz, a Rubi Carescura e o Vande, Guilherme De Luca, o José de Deus, lá em Teresina, no Piauí, Cláudio Balbinotti, Simone Rodrigues, a Dona Dulce, o seu Vande, um abraço. Otomar Stank, Aldete do Zucolotto, a Roseli Siqueira, a Maria Vitória, o meu irmão Rogério, a minha cunhada Tere, e os amigos de descanso, um bom dia. E o Jorge Missioneiro canta Milonguendo Saudade.

0: 6 horas 22 minutos, temperatura 16 graus.
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6: Muito bom dia, meus amigos. Agora são 6h30. Temperatura marcando nesse momento 16 graus centígrados. Sou Rudimar Francisco. Estou apresentando o programa Nativismo aqui pela rádio Top 104 FM, São Miguel do Oeste, Santa Catarina, Brasil. E também retransmitindo pela rádio Iaboti, 99.3 FM em São Pedro, província de Misiones. E também rádio Cielva, 107.1 em São Pedro, província de Misiones, na Argentina. O programa Nativismo vai ao ar de segunda a sábado, das 5 da manhã até 15 para as 8 da manhã. Então você que está com o rádio ligado desde as 5 horas, ou me acompanhando pela internet, e a partir de agora também me acompanhando pelo Facebook, um bom dia, uma boa quinta-feira, hoje dia 27 de agosto de 2026. Então bom dia a todos, um abraço aí para o meu amigo Nilo Jessink, lá de Iporã do Oeste. Também abraço aí para os demais amigos que estão sempre nos acompanhando, né? Maurício Pinheiro, o José de Deus lá em Teresina, no Piauí, o Cláudio Bobinotti, o Paulo Pagno lá no Rio Grande do Sul, o Tomar Stank, Andréia Rex Zimmermann, o Jonas Raiduc, o Patrício Diniz da Silva, o Evandro Roberto Dinon e os demais amigos aí. Um bom dia a todos, muito obrigado aí pela companhia, uma ótima quinta-feira. E o Gaúcho da Fronteira canta: Eu sou gaúcho.

Gaúcho da Fronteira cantando Eu Sou Gaúcho. 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
2: 7 horas 37 minutos, temperatura 17 graus. Elton Saldanha canta No Eco de um Sapucaí.

0: João Luiz Correia cantando pra nós, domador do Sítio Novo. Grupo Rodeio cantou De Tanto Pelear e o Elton Saldanha cantou No Eco de um Sapucai.
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0: 6:47, temperatura 16 graus. 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
2: Muito bom dia, meus amigos. Agora são pontualmente 7 horas da manhã. Temperatura, nesse momento, marcando aqui no estúdio 16 graus centígrados. Vamos para os abraços. Abraço aí para o Thiago Zanella, Adão Silveira, João Jefferson Klaus, Vitalino Machiello, Nilo Jessing, Vander Gruber, meu amigo Ademir Luiz Vezendoc, André Araldi, Maicon e a Samara Moraes, meu amigo Ademir Celupe e os demais amigos aí que estão sempre nos acompanhando pelo rádio, pela internet ou pelo Facebook. Muito obrigado aí pela companhia. Eu tenho um convite aí muito especial para todos os amigos, né? Baile dos Cavalarianos, que vai acontecer no dia 17 de outubro. É um sábado, né? A partir das 22 horas. Braga Neto, com o grupo Laço de Guri. Um fandango louco de especial. Você não pode ficar fora desse grande baile que acontece no dia 17 de outubro. O traje é pilchado ou social. O valor da mesa para 4 pessoas é R$ 250. Então você que queira fazer a sua reserva é no 499-88-345660, fala com o Gelson. Ou pode ser comigo também no 499-9998-2488. Tá bom? Faça a tua reserva. Teremos aí disponível 120 mesas para venda, sendo que já 60 mesas já foram vendidas. Então, se antecipe, não deixa para a última hora. É um fandango louco desse especial, uma promoção do Grupo de Cavalarianos do CTG Porteira Aberta. Esse evento vai ser realizado aqui na sede social, no CTG, aqui no centro de São Miguel. Então, é um evento imperdível. Então, você faça a sua reserva comigo, com o Gelson, com o pessoal da patronagem. Lá na Secretaria do CTG também tem um croqui, onde você pode fazer a sua reserva. Se antecipe, não deixa para os últimos dias que você vai ficar fora desse grande evento. Baile dos Cavalarianos, aqui no CTG Porteira Aberta, com Braga Neto e Grupo Laço de Guri, no dia 17 de outubro, num sábado, e começa às 22 horas. E você é o nosso convidado especial. Tá bueno? E vamos trazendo música. João Chagas Leite canta Pra Quem Tem Amigos.
3: 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E oferecemos a todos aqueles que valorizam a amizade.

0: João de Almeida Neto cantando pra nós Vozes Rurais. E o João Chagas Deite cantou Pra Quem Tem Amigos.
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0: 7:09, temperatura está em 16 graus. 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
0: Muito bom dia, meus amigos. Agora são 7 horas 16 minutos. Temperatura também está em 16 graus. Um abraço aí para a minha amiga Cirlei Alba, Jair Piscinini, Jamirocai, Neca Canei. O meu amigo Jaime, como é que tá, Jaime? Meu amigo Jaime me acompanha praticamente todas as manhãs aí, né? Na boleia do seu caminhão. Aí, trafegando pelas rodovias aqui do Santa Catarina e também do Paraná. Bom dia para você e um bom trabalho. Cleito Finato, bom dia. O Valdemar Vaz, lá em Romelândia, bom dia. E os demais amigos aí que estão sempre nos acompanhando pelo rádio, pela internet ou pelo Facebook, muito obrigado aí pela companhia. Atendendo a solicitação do meu amigo Jaime, o saudoso Porca Véia canta Lembranças.

0: 7 horas 21 minutos, temperatura 16 graus. 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
0: Muito bom dia, meus amigos. Agora são 7 horas 27 minutos. A temperatura está em 16 graus centígrados nesta manhã. E eu estou reforçando então aí o convite aí do Baile dos Cavalarianos, que estaremos realizando no dia 17 de outubro. É um sábado, né? A partir das 22 horas. Baile com Braga Neto e o grupo Laço de Guri. Imperdível, hein? Você pode reservar sua mesa aqui comigo, aqui no 9998-2488, ou com o Gelson Silva, também no 499-8834-5660, ou com o pessoal da patronagem, ou também lá na Secretaria do CTG Porteira Aberta. Serão vendidos 120 mesas, né? No valor de R$250, uma mesa aí para 4 pessoas. Então, sendo que já tem vendido 60 mesas, né? Então, você que queira participar desse grande evento, que vai ser o Baile dos Cavalarianos, no dia 17 de outubro, esse baile vai acontecer aqui na sede social do CTG. Os ingressos são limitados, então se antecipe, não deixe para o último dia, não deixe para a última hora, porque senão você vai ficar sem lugar. É, falta aí praticamente 2 meses, né? Já temos com 1/2 das mesas vendidas. Então, você que queira fazer a reserva aí para vir participar conosco desse grande evento, Baile dos Cavalarianos, dia 17 de outubro, Braga Neto e grupo Laço de Guri. Fandangaço louco de primeira, né, tchê? Vai ser um fandango de gastar o salto da bota. E o Braga Neto vai cantar essa com certeza, Anitta dos Ervais.

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0: 7 horas 41 minutos, temperatura 17 graus. 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E o Erlon Pélix canta Acampamento Farroupilha.
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Um abraço aí pro meu amigo Maico Borás e o pessoal da prefeitura aí do Romelândia. Um abraço para todos vocês, um bom trabalho. Bueno, meus amigos, estamos chegando a mais um final do programa Nativismo. Agradecendo a você que está me acompanhando aí pelo rádio, pela internet ou pelo Facebook a partir das 6:30 da manhã. Muito obrigado aí pela sua companhia. Desejando a todos uma ótima quinta-feira. 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Todos mais uma vez, uma ótima quinta-feira, um grande abraço e até amanhã.

0: 7h45, temperatura 17 graus. 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
0: Oi, bom dia pra você, são 7:59. Manhã de quinta-feira, 27 de agosto de 2026. O tempo é bom em todo o extremo oeste catarinense. Temperatura de 16,5 graus. Eu sou Gelson Silva, tô chegando pra ficar com você a partir de agora até o meio-dia. E a gente vai abrir agora o Top List, um pouco da história, da memória da Top 104. Edição onde hoje, onde a gente volta lá para os anos 80, anos 90, anos 2000 e traz para você história, memória da Top com o patrocínio de CDL São Miguel do Oeste. 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
1: A minha rádio é top e esse é o Top List. King, Silence by the Night, Justin Timberlake, Can't Stop the Feeling e Jason Mraz, I'm Yours. Abrindo o Top List, um pouco da história, da memória da Top 104, edição 1 de hoje. Na manhã de quinta-feira, de tempo bom ainda, né? Porque tem previsão de chuva para esse final de semana aqui em todo o Oeste, Extremo Oeste Catarinense. 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

0: Muito bem, são 8 horas e 17 minutos. 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A gente vai ao vivo a São Joaquim. Bom dia, Ronaldo Coutinho.
1: Bom dia, doutor.
0: Ronaldo, 18 graus a temperatura em São Miguel do Oeste. A gente começou a semana com um friozinho, né? Frio. E aí agora começa a aumentar a temperatura. Isso quer dizer que a chuva tá chegando por aí, Ronaldo?
1: É, mais ou menos, né? Quando começa a esquentar assim nessa época do ano, é sinal de mudança. Então nós vamos ter aí condições de tempo assim mais para bom na região no decorrer de hoje. Até não dá para descartar uma chance pequena de alguma chuva, alguma coisinha isolada até o final do dia à noite, podendo passar sem. Aumenta um pouco mais a chance na sexta, mas ainda não é para todo 100% para todo mundo. Chuva sim, com mais certeza, é o fim de semana. Sábado e domingo tem chuva, trovada, período de melhora, e a temperatura também permanece aí no geral no patamar mais abrando. Hoje faz calor, amanhã também pode até passar dos 30, e no decorrer do fim de semana diminui mais no domingo, e pode chover forte, principalmente domingo e segunda. Não dá para descartar aí algum transtorno pela chuva. E também temos aí a melhora do tempo na terça-feira à tarde, com queda na temperatura. E aí vem teus caminhãozinhos de milho na quarta, quinta e sexta. Da Climaterra, Ronaldo Coutinho.
0: Ronaldo Coutinho, ao vivo, direto de São Joaquim, trazendo pra gente a previsão do tempo. 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
6: 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Minha rádio é top, 8 horas e 25 minutos. Welcome. Temperatura em São Miguel do Oeste está em 18 graus. 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Estamos de volta com o Top List e o patrocínio de CJM Construtora Incorporadora, CDL São Miguel do Oeste e também Refrigeração Spengler.

Beloved, Major Lazer, Cold Water com Justin Bieber e King of Leon com Dan. Fechando o Top List, a edição 1 de hoje, aqui na programação da Top 104, com o patrocínio de refrigeração Spengler, CJM Construtora Incorporadora e CDL São Miguel do Oeste. Meio-dia tem edição 2. 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

0: 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Temperatura em São Miguel do Oeste, 18 graus e meio. 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
6: Oi, bom dia pra você. São 8 horas e 55 minutos, 19 graus a temperatura em São Miguel do Oeste. Quinta-feira de tempo bom em todo o Oeste, Extremo Oeste Catarinense. Eu sou Gelson Silva, tô contigo até meio-dia e juntos a gente vai fechar uma parceria bem legal. Nessa manhã de tempo bom, aproveitar porque final de semana vem chuva, né? Previsão de chuva. Aqui na Top 104, o tempo é bom todo o tempo, 99171-1049. Pra tu pedir teu som e fazer com a gente a programação nesta manhã.

0: minha rádio é top, Armandinho, leve, leve. Harry Styles, Adore You. Abrindo a programação depois do Top List nessa manhã de quinta-feira de tempo bom. 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Cara, o tempo tá bom aí fora, né? 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Hora do intervalo da Top, fica ligado aí, já a gente tá de volta. 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
1: A minha rádio é top, são 9:10. Manhã de quinta-feira, de tempo bom, o sol brilha aí fora, tá lindo dia, 20 graus e meio de temperatura. 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

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E por falar em Hugo e Guilherme, novo som deles aqui na Top Flash.

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E rola também Hugo e Guilherme Flash, o novo som do Hugo e Guilherme na Top Série 4. 9 e 17, ilumine com a Macari Iluminação. 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

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Anitta em Ponto de Equilíbrio, Deus Existe. E a Loki, Don't Say Goodbye. 9:24, Piveta Injeção Diesel. 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Colocaram a menina no meio de uma polêmica. Mas parece que ela tá saindo mais forte disso tudo, né? Ana Castela.

0: Ana Castela, como eu falei, né, no meio dessa polêmica toda, de Barretão, aquela coisa toda, dá pra derrubar, ela não é fácil, né?
1: Vai ser, amor.
0: Vamos cancelar? Não, ela conseguiu mais 200 mil seguidores ali em questão de 40 minutos. Vai pedir cancelamento de Ana Castela. Tá de sacanagem comigo, né? Né? Vamos cancelar a Aninha Castela, né, Gorso? Não tem, né? Não tem como. Ela é a Ana Castela, ela é a boiadeira. É, então. Respeita. Eu vou pro intervalo da Top 104. 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Bora pro intervalo da Top 104. 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

minha rádio é top, 9 horas e 46 minutos. Manhã de sol, de tempo bom em todo o extremo oeste catarinense. 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

0: A minha rádio é top, Guilherme Benuto, Esconde, Esconde, rolou também Menos é Mais, Coração Partido, Vitor Clay, Jossi Alane, Abalo Psicológico e Soldia e Di Ferreiro, aqui na programação da Top 104. 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Temperatura em São Miguel do Oeste está em 22,5 graus. 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
3: 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O excesso de gordura abdominal pode estar relacionado a alterações metabólicas e merece atenção. Por isso, quando alguém chega ao consultório querendo perder barriga, eu gosto de olhar além da balança. 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
12: A mulher tá tirando foto, ela tá de mini saia, botou o telefone debaixo ali da... E tá tirando foto.
13: O que você tá fazendo?
14: O mecânico pediu foto do capô.
13: Mas é do capô do carro?
14: Agora eu já mandei, ele disse que tá sozinho e que pode arrumar.
15: É que me mandaram uma figurinha.
12: Me mandaram pra mim também. Eu mandei pra ele.
15: Eu mandei pra ele também.
12: Mandei pra ele.
15: O que ele escreveu? Ele mandou, disse, vão se cagar. Ele mandou, escreveu de volta.
12: Bravo.
15: Seus. Ah, deixa eu ver se eu não, ainda tenho a conversa aqui. Pra ver o xingamento que ele deu pra mim.
12: Mas não é verdade.
15: Me xingou.
16: O seu Aníbal tem celular, WhatsApp.
12: Tem.
15: Mas claro que tem.
12: Isso é um velho moderno.
15: Então ele ficou brabo. Meus seus tranqueira, não sei o que mais, xingou, brabo.
12: Tranqueira?
15: Não, olha.
16: Humilhou? Eu não baixaria.
15: Mas ele nem sabe com quem que ele tá mexendo. Tá? Amanhã, a hora que ele for abrir a oficina, eu vou antes dele abrir a oficina, eu vou madrugadinha. Vou lá cagar na frente da oficina. Vou deixar.
12: Meu Deus do céu.
16: Passando a fechadura.
15: Vou deixar um.
12: Não lembrei.
15: Presente pra ele lá, ele vai ver.
17: Se tu tiver interessado, eu te vi lá.
12: O quê?
16: Não entendi nada.
12: Não volta aí, não
17: depois. Se tu tiver interessado, eu te vi lá.
18: Fala, Jimmy. Viu, na questão aí do Armando, irmão. Cara, complicado, né, velho? Mas assim, ó, se a tua mãe tá sorrindo, irmão, não tem problema, mano.
16: Pau, né?
18: Mãe feliz, daqui a pouco o Armando aí tem uma filha, uma sobrinha aí, bem organizadinho, todo mundo transa. Meu Galdério, falando nisso, né? Visto a ilustre presença nesse programa.
12: Obrigado.
18: Diretor o programa.
12: Já Deus, abri. Já muito obrigado.
18: Os 80%.
12: Obrigado.
18: Olha, tá falando. O que tu acha da cuia de madeira e bomba de vidro, cara? O que tu acha?
12: Bem não, che. Não dá, né? A cuia de bomba, é bomba de vidro e a cuia de porcelana. Já, meu Deus do céu, rapaz. Outro dia foi um compadre meu, me ofereceram um mato numa cuia de porcelana roxa, cruzes. E aí tinha o em cima do topete da erva, parecia um circo aquilo ali. Tinha uma guriazinha, tinha um pezinho ali, umas florzinhas, até capim tinha ali pendurado e coisa arada.
16: Isso não é mate, isso é um carro alegórico.
12: E aí tinha um...
16: O que ele faz com isso?
12: Um pendurico ali, de pierce de bomba!
16: Pierce de bomba!
12: Pierce de bomba! Mas, gente!
16: Tá louco!
12: Mas em que mundo que vocês vivem,
15: teve, rapaz?
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21: No próximo sábado acontece os jogos da fase pré-semifinal do Campeonato Regional de Futebol Veterano. Nesta fase serão apenas jogos de ida. O Guarani enfrenta o CRM sábado às 18h30 no estádio Padre Aurélio Canse. O outro confronto é Canarinho e Grêmio Tunense sábado às 15 horas em Iporã do Oeste. No próximo sábado também inicia o Campeonato Regional de Futebol Sub-20 e Feminino, também organizado pela Liga Esportiva Fronteirista. Cada categoria contará com 8 equipes. O Guarani estreia em casa pelo Sub-20, sábado contra o Ouro Verde, às 14h30. No feminino, o Guarani, em parceria com o Gol de Bico, estreia em casa, sábado às 16h30, contra o Aliança de São João do Oeste. 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
0: Minha rádio é top, são 10 horas e 30 minutos, 22 graus e meio de temperatura em São Miguel do Oeste. 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
0: Hora de interagir com a audiência da Top 104 e também premiar a audiência através do nosso WhatsApp 99171-1049. 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Duas músicas que a gente coloca para você aqui. Você vai escolher a música 1 ou a música número 2 e fica concorrendo a ingresso pro cinema aqui na Top 104. 99171-1049, música 1 é essa aqui, ó.

0: Música 1 vem com Benson Burr, Beautiful Thing. Decide essa parada aí. 991711049. Benson Burr, Beautiful Things. A música 2 é essa aqui, ó.
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1: George Ezra, Green Green Grass. A música 2 do Inter Music. Então decide essa parada aí. 991711049. Tá começando na Top.
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A minha rádio é top, George Ezra, Green Green Grass e Benson Boone com Beautiful Things, as duas músicas do Inter Music, lutando pelo voto da galera aqui no 99171149. É bom demais porque geral vem, né? Pô, a galera vem com tudo, cara. Vem com tudo mesmo, que legal. 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

0: 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Bora pro resultado do Intermusic? Bora lá então. Quem se deu bem nessa edição e acaba de faturar o ingresso pro cinema nessa edição do Intermusic? É, o Brian Eduardo Pedersetti. Brian Eduardo Pedersetti tem que passar aqui na Top 104 em horário comercial para retirar o teu ingresso pro cinema, tá bom, Brian? Um abraço para ti e passa aqui na rádio retirar. E a música vencedora é essa aqui, ó.
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0: George Ezra, Green Green Grass. Muito bem, muito bem. 24 graus a temperatura em São Miguel do Oeste. 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
15: A minha rádio é top, são 11 horas e 2 minutos, 24 graus a temperatura em São Miguel do Oeste. Manhã de quinta-feira, 27 de agosto de 2026, o tempo é bom, o dia tá lindo aí fora. E aí, como é que tu tá? Tudo bem contigo? Legal, então tá tudo bem comigo também. Eu sou Gelson Silva, em sintonia com você sempre até o meio-dia aqui no Som da Top 104. 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

0: Roberto e Romário.
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0: minha rádio é top de Vitor Hugo. PG A Cura, Danilo e Davi, Mulher Nunca Foi Pra Menino. Cleiton Romário e Zé Neto e Cristiano. Meu Namora e Israel Rodolfo. Amnésia, abrindo o top sucesso. 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Bom, a gente vai pro intervalo. Deixa eu falar pra você que a temperatura é de 24 graus e a informação é da Supremos. 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Bom, é o seguinte, a gente vai dar uma paradinha aqui na Top 104. Chegamos até a Lojas Magrão para conversar com o Cato. Fala aí, Cato, bom dia!
1: Grande Gelson Silva, muito bom dia. Bom dia aos ouvintes da Top 104. 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Quero aproveitar e mandar um grande abraço à comunidade do bairro Andreata, que no próximo dia 6 de setembro tem a tradicional festa do Andreata. 10 horas missa, meio-dia churrasco e à tarde matiné com o Grupo Arte Musical. Nós das Lojas Magrão, juntamente com o Grupo Volta Grande, vamos estar presentes na festa do Andreata, bairro Andreata aqui de São Miguel do Oeste, e à tarde matiné com o Grupo Arte Musical, dia 6 de setembro, participe você também. 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Valeu, Gelson Silva. Grande abraço pra você, boa quinta-feira e a todos os ouvintes da Top 104.
0: Valeu, Cato. A gente vai pro intervalo rapidão e já voltaremos com o Top Sucesso. Tá na boa, tá na top. 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
2: A minha rádio é top, 11 horas e 32 minutos. 25 graus a temperatura em São Miguel do Oeste. De volta com o Top Sucesso. 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Tocando as mais pedidas, destaques, novidades da Top.

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0: manhã, Rádio é Top, Gustavo Lima, Assunto que Dói, Felipe Araújo e Panda, Ponto G, Murilo Uffi, Matheus Fernandes, só com ela e Ana Castela, É Que Eu Não Te Esqueci. Fechando o Top Sucesso na Top 104, a edição dessa quinta-feira. 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

na boa, tá na top o tempo todo, 11 horas e 56 minutos. Top List, segunda edição, as velhinhas da programação da Top entrando no ar a partir de agora.

0: Tá na top, agora 12 e 12. 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

0: tempo todo, 12 horas 16 minutos. Um ótimo almoço pra você que tá ligado na Top 104. Esse é o Top List, as velhinhas da programação. 13 edições diárias, às 8 ao meio-dia, 5 da tarde, pra você viajar no tempo aqui na Top.
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0: Tá na top, agora 12h28. 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

0: Tá na top, agora 1h13. 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
2: Mais dois jogos foram disputados ontem pelas quartas de final da Copa do Brasil. No Clássico Paulista, o Palmeiras atropelou o Santos, vencendo por 3-0, e ainda perdeu outras chances de ampliar o placar. Também ontem o Vasco derrotou Vitória por 1-0. Hoje à noite é o Clássico Grenal, às 20 horas, no estádio do Beira Rio. Os jogos da volta acontecem na próxima semana.
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1: Voltamos, 13 horas 23 minutos. Tarde de quinta-feira, temperatura legal ali na casa dos 26 graus e meio, meu amigo, tá na boa.

0: Tá na top, agora 1h30. 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

Essa é a Top 104 com o Rapa. Os Anjos, pra quem tem fé. Antes teve Kongs com This Girl aqui na Top. Que beleza! Tamo junto na programação da Top 104 a tarde toda, por aqui na 104. 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Ótima tarde para todo mundo nessa quinta-feira, dia 27 de agosto. Temperatura 27, já indo para os 28 graus. Tempo é bom, com bastante vento, né? Aquelas rajadas de vento, em alguns momentos, algumas rajadas bem mais intensas. É a previsão para toda a região de a gente ter essa ventania maluca nessa tarde de quinta-feira. Uma boa tarde para você!

0: Essa é a Top 104 e você acabou de ouvir a LS Jack Sem Radar, John Farnham, You're the Voice. 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Tá na Top 104, 2 horas e 21 minutos. 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

boa, tá na Top 104, 2 horas e 36 minutos. Uma boa tarde pra você. 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

beleza, né? A gente ouviu na programação da Top 104 Bad Dreams com Teddy Swims aqui na 104,9. Continua mandando mensagem pra gente. 99171-1049. Programa Teu Som e curte aqui na 104. A rádio oficial dos seus melhores momentos. Boa tarde.

0: Que espetáculo! A gente ouvindo aí na programação da Top 104, Tina Turner, The Best. Maria do Relento, nem todo dia igual. Tocou também pra você aqui na programação da Top 104. A gente vai pro intervalo agora e depois seguimos com a trilha sonora oficial dos seus melhores momentos aqui na Top. 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Tá na top. 9 minutos para as 3 horas. 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

já estamos de volta na Top 104 com você. Uma boa tarde, excelente quinta-feira. Sem enrolação, segue o

0: Essa é a Top 104 e a gente ouvindo com Capital City, Safe and Sound. Rolou também Raimundos com A Mais Pedida e Bruno Mars, I Just Might, aqui na programação da Top. Fica aí, porque daqui a pouquinho tô de volta ao vivo pra trazer o Inter Music dessa tarde de quinta-feira. 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
1: Tá na hora do Intermusic na Top 104, a partir de agora aqui na Top, oferecimento Viva Net Telecom. 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Sabe como é que funciona o Intermusic, né? Vamos lá, a gente vai tocar duas músicas bem legais aqui na programação da Top. No WhatsApp da Top, você participa chamando a gente pelo 99171-1049. Tá? Você vem com a gente no Intermusic, escolhe música número 1 ou música número 2. A música mais votada toca de novo e todo mundo que participa fica concorrendo a ingresso do Cine Peperi, beleza? Aliás, hoje é quinta-feira, é dia de cinema, então aproveite. Cine Peperi tem hoje pra você duas sessões, 18h30 e 21h30, Homem-Aranha, Um Novo Dia. Hoje, amanhã vai estar em cartaz às 18h30. Então aproveite, vem pro cinema você também curtir os melhores filmes. E fim de semana, pra garotada, tem Patrulha Canina, Uma Aventura Dino. Então não perca, vem você também pro Cine Peperi. Bacana? Música número 1 aqui do Intermusic na Top 104 nessa quinta-feira.

0: Linkin Park in the End. Música número 1 do Intermusic na top pra você. A música número 2 tá aqui, ó. Nickelback, When We Stand Together. Música número 2. E aí, qual é a tua favorita? Só chamar a gente aí, 99171-1049. Vota música 1 ou 2 e concorre aos prêmios, aliás, ao prêmio, né? Ingresso para o cinema, que no Intermusic da Top. Vem com a gente!
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0: Essa é a Top 104 e no Inter Music, Nickelback. When We Stand Together, música número 2, a número 1, Linkin Park, In The End. Vem comigo, dá tempo de votar ainda, chama aí no nosso WhatsApp 99171-1049 para votar na música 1 ou 2 e concorrer a ingresso do Cine Peperi aqui na programação da Top. Top 104, agora 3:29. 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Temperatura no centro de São Miguel, agora está em 28 graus. 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

0: Que espetáculo, né? A gente já tá de volta aqui na programação da Top 104. Agradecendo imensamente a galera toda que participa com a gente na programação, votando no Intermusic. Número 1 ou número 2 participando por aqui para concorrer a ingresso do cinema também na programação da Top. Que beleza, né? A gente já vai tocar de novo a música vencedora. 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Rufem os tambores para anunciar quem tá faturando hoje ingresso do cinema e quem vai assistir um filme no Cine Peperi de boas. É Jéssica Fernandes. Aí, Jéssica, passa aqui na Rede Peperi em horário comercial, tá? Você tem aí 10 dias para passar na Rede Peperi e retirar o seu ingresso do cinema no terceiro andar com o Sandro. E a música vencedora toca de novo agora.
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0: A mais votada foi a número 1 aqui na Top 104, Linkin Park, In The End.

0: essa é a Top 104 e você ouviu nesse bloco, lá no comecinho, teve Linkin Park, In The End, a música vencedora do Inter Music. Aí a gente já manteve o clima nostálgico e tocou Evanescence com Going Under. E Charlie Brown veio na sequência, só os loucos sabem. 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Daqui a pouquinho tem Rapidinhas do Bem Louco. 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
9: A mulher tá tirando foto, ela tá de mini saia, botou o telefone debaixo ali da... e tá tirando foto.
10: O que você tá fazendo?
11: O mecânico pediu foto do capô.
10: Mas é do capô do carro.
11: Agora eu já mandei, ele disse que tá sozinho e que pode arrumar.
12: É que me mandaram uma figurinha.
9: Me mandaram pra mim também. Eu mandei pra ele.
12: Eu mandei pra ele também.
9: Mandei pra ele.
12: O que ele escreveu? Ele mandou, disse: vão se cagar. Ele mandou, escreveu de volta.
9: Bravo.
12: Seus. Ah, deixa eu ver se eu não, ainda tenho a conversa aqui. Pra ver o xingamento que ele deu pra mim.
9: Mas não é verdade.
12: Me xingou.
13: O senhor Aníbal tem celular, WhatsApp?
9: Tem.
12: Mas claro que tem.
9: Isso é um velho moderno.
12: Então ele ficou brabo. Meus seus tranqueira, não sei o que mais, xingou, brabo.
9: Tranqueira?
12: Não, olha.
13: Humilhou? Como é baixaria?
12: Ele nem sabe com quem que ele tá mexendo. Amanhã, a hora que ele for abrir a oficina, eu vou antes dele abrir a oficina, eu vou madrugadinha. Vou lá cagar na frente da oficina. Vou deixar.
9: Meu Deus do céu.
13: Passando a fechadura.
12: Vou deixar um.
9: Um lembrete.
12: Presente pra ele lá, ele vai ver.
14: Se tu tiver interessado, eu te vi lá.
9: O quê?
13: Não entendi nada.
9: Não volta aí, não depois.
14: Se tu tiver interessado, eu te vi lá.
15: Fala, Jimmy. Viu, na questão aí do Armando, irmão. Cara, complicado, né, velho?
2: Mas assim, ó, se a tua mãe tá sorrindo, irmão, não tem problema, mano. Mãe feliz, é, daqui a pouco o Armando aí tem uma filha, uma sobrinha aí, bem organizadinho, todo mundo transa. Meu Galdério, falando nisso, né, estou a ilustre presença nesse programa.
15: Obrigado.
2: Eu tô o programa.
15: Já já abri. Muito obrigado.
2: Os 80%.
15: Obrigado.
2: Olha, tá falando. O que tu acha da cuia da madeira e bomba de vidro, cara? O que tu acha?
15: Daí não, che. Não dá, né? A cuia de bomba, bomba de vidro e a cuia de porcelana. Já, meu Deus do céu, rapaz. Outro dia foi um compadre meu, me ofereceram um mato numa cuia de porcelana roxa, cruzes. E aí tinha o em cima do. Em cima do topete da erva, parecia um circo aquilo ali. Tinha uma guriazinha de um pezinho ali, umas florzinhas, até capim tinha ali pendurado e coisa arada.
16: Isso não é mate, isso é um carro alegórico.
15: E aí tinha um...
16: O que ele faz com isso,
15: um pendurico ali, de pierce de bomba!
16: Pierce de bomba!
15: Mas, gente!
16: Mas
15: que mundo que vocês vivem, rapaz!
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Depois da edição da tarde das Rapidinhas do Bem Louco, já estamos na área de volta ao vivo. Uma boa tarde para você, uma excelente quinta-feira.

Tamo junto, né? Com as melhores músicas tocando aqui na melhor rádio pra você. Boa tarde, boa quinta. Tempo bom em São Miguel, a temperatura tá oscilando aí nos 27, 28 graus. Aproveite aí o dia de tempo bom, né? É bom demais com dias assim, né? Em pleno mês de agosto, é uma maravilha.

0: Top 104 e a gente ouvindo Oasis, Don't Look Back in Anger. Teve também Reação em Cadeia com Dezembro e Thomas Rhett com Teddy Swims, Something About a Woman, aqui na programação da Top. É intervalo comercial e depois a gente segue junto com a trilha sonora oficial dos seus melhores momentos aqui na Top 104. 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Quatro horas e 24 minutos. 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
2: O Futsal São Miguel volta em quadro no próximo sábado pela 16ª rodada da Liga Catarinense Série Ouro. A equipe de São Miguel do Oeste jogará na cidade de Lages. Já o Gol de Bico joga em casa na próxima rodada da Liga Feminina de Futsal. O time de São Miguel do Oeste recebe Concórdia pela 7ª rodada. O jogo está marcado para domingo às 18 horas no ginásio municipal. Amanhã, sexta-feira, o futsal Johnny Gol recebe a equipe de Concórdia pela Liga Catarinense Sub-18. O jogo começa às 20 horas no ginásio Johnny Gol. O ingresso antecipado será de apenas R$5 à venda na secretaria do clube.
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7: São 18 minutos para 5 horas. Uma boa tarde para você. Agora na Top 104, vem aí o Dose Dupla. Música.

0: Essa é a Top 104 com Skank, Ela Me Deixou. Dose dupla foi de Alok, In My Mind, também com Hear Me Now. Fica com a gente, daqui a pouquinho tem muito mais pra você na Top. Vem aí o Top List. 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Seis minutos para cinco. 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

5:10, tá começando o Top List, a partir de agora aqui na programação da Top 104 junto com você. A gente vai curtir só aquelas que a gente ama ouvir de novo na programação aqui da 104,9. Vamos nessa? 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Sessão Nostalgia no ar aqui na programação da Top. É o Top List que tá começando agora.

0: maravilha, a gente ouviu aí na programação da Top 104, Dido, White Flag, teve também Tub Thumping e Crash Test Dummies, pra gente curtir o som das antigas aqui na programação 104,9 no Top List. 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
0: 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Temperatura 27 graus. 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

0: Essa é a Top 104 Kansas, Dust in the Wind, pra fechar o nosso glorioso Top List de hoje. Teve também Billy Joel, teve Donna Summer e Rita Lee nesse bloco. Aqui das velharias da Top 104. Pra fechar, mandando um grande abraço pro nosso glorioso Kleber Serpa, que tá na estrada sempre ouvindo a gente. Klebão, um abraço. Bom retorno. Depois do intervalo tem Bem Louco na Top.
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7: Bem, se liga aí, ó, esse programa não é recomendado para menores de 14 anos, tá?
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1: Legal. Valeu.
2: Gravou?
1: Gravei.
2: Valeu.
3: Daí vem a Tagon Gute pra mim, nego. E um minduinzinho pra aquecer o motor pra de noite.
4: Então, pelo que você falou, a moto faz pode ser carburador, né? Não tá subindo pistonete, sei lá, alguma coisa assim. Agora se você fala pra mim que ela faz aí, parte elétrica. Quando você fizer aí pode ser vela, tem uma parte de sintoma aí, mas tem que fazer de novo o barulho aí pra mim e identificar aqui como é que é o ronco da moto, pô. Vai que ela faz assim, ó. Aí se for isso aí, é o Eclésio conversando, entendeu? Aí o Eclésio conversando é assim. Aí tá embaralhando, né?
5: Não, vai lá com ela, porque tu é um otário mesmo. Que nem a Camila falou mesmo. Tu é um ai, sei lá, esqueci lá, o negócio lá. Então, Jaraguara, seu filho da puta do caralho. Não pode ver um rabo de saia.
6: Ai! Oh, ai!
7: Oi, Rogério. Teu nome é com R minúsculo ou com R maiúsculo? Viu? Quero saber mais informação lá do concurso da idosa molhada, que eu topo qualquer parada, tá, cachorro?
8: Dá uma ligada pra mim. Eu amanhã não vou trabalhar amanhã com vocês aí. Amanhã não vou trabalhar com vocês, tá? Eu quero limpar minha mandioca amanhã. Quero limpar a mandioca. Que a minha mandioca tá bem suja. Eu fui lá ver agora. Tá bem suja a minha mandioca. Eu quero limpar amanhã, entendeu? Quero limpar a mandioca amanhã, tá bom? Amanhã eu vou trabalhar ali.
9: O capitão do exército dando as ordens no pátio do quartel. Companhia, meia volta, vou ver. Esquerda, vou ver. Direita, vou ver. Em frente, marcha. Alto, sentido. Soldado 38, presente. Soldado 45, presente. Soldado 19, presente. Soldado 24, presente. Soldado 24, presente. Fala grosso.
10: Grosso.
9: Fala gritando, caralho. Caralho.

0: Pra você, quando não tomar um cagaço, você não vai se ajeitar.
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2: Senhoras e senhores, são 18 horas e 9 minutos e este programa não é uma reprise, pelo menos não hoje, né? Quinta-feira, 27 de agosto de 2026. Tempo bom, sol. 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Arno Costa, boa tarde, Arno.
1: E aí, beleza? Tudo certo?
2: Tudo em ordem?
1: Tamo aí, meio cansadote,
2: mas pois é, tu vê como é que a gente já conhece os colegas, né?
1: O Arno tá pegando.
2: O Arno tá com a cara de cansado.
1: Não,
2: aí,
1: vamos
2: cara.
1: Lá, nem começou ainda os negócios,
2: nem,
1: mas vamos lá.
2: Nem começou os bagulhos. Tudo em ordem, Lucas Pereira.
3: Tá, agora lembrei de um negócio, cara. Boa tarde, tudo em ordem. Sim. Lembrei que hoje pela manhã eu recebi uma sugestão.
2: Sugestão.
3: De um presente para eu e você, Gelson Silva, comprarmos para o Arno Costa.
2: Opa!
3: Depois vou combinar contigo pelo WhatsApp para nós entregar para o Arno amanhã, sexta-feira.
2: Fechou.
3: Tá.
2: Então fechou.
4: Bem louco.
1: Eu já me dá medo.
3: Que é isso, Arno? Pelo amor, vai pensar isso aí dos colegas.
2: Logo, nossa.
3: Meu Deus do céu, gente.
2: A gente passa mais tempo contigo do que com as nossas famílias.
3: E você tá não. Louco. Cara, você tem esse tipo de imagem que você tem de nós.
2: Você já é bem grandinho.
3: Você é bem de grande já. Bom, olha aí, cara. Eu tô decepcionado agora.
1: Decepcionado.
3: Eu jamais imaginei, Arno Costa, que você ia pensar.
2: Isso é uma decepção.
3: Meu Deus, eu nunca imaginei isso, cara.
2: Isso é uma decepção muito grande.
1: Eu também nunca imaginei
2: isso. Mas que.
3: Olha aí, cara, ele não confia em nós, Gelson Silva.
2: Mas eu
3: não confia em nós, cara, como é que pode?
2: Isso, cara,
3: que tipo de colega é esse, cara?
2: Que tipo de colega que é esse, cara?
3: Não, ó, eu sei lá, cara, eu tô assim, magoado.
1: Desgraçado.
2: Eu larguei de mão.
3: É verdade, quando tu olhar depois tu pode dizer se eu desgraçado, mas não agora, depois só quem receber.
2: Ah, é? Então tá. Então beleza.
3: Ai, vamos lá, temos duas lives no YouTube e no Facebook, onde você participa com a gente, manda mensagens, se inscreve no nosso canal no YouTube, interage. Então vem que vem com nós que com nós tu tá garantido.
2: Vem com nós.
3: E o nosso WhatsApp é onde você manda conteúdos pra gente, manda áudios, vídeos e manda também aí qual é o teu placar pro jogo de hoje, que tem Grenal hoje, Grenal dos Farrapos hoje à noite.
2: Puta que
3: a partir das 8 da noite.
2: Farrapos?
3: Porque os dois times estão esfarrapados, né?
2: Então só
3: Grenal dos Farrapos hoje.
2: E tem a ver porque vai começar a semana farroupilha, né?
3: Então, exatamente. Então, na segunda, o jogo da volta já vai ser no mês de setembro, né? Então, vai ser um negócio...
2: Alucinógeno.
3: Qual é o nosso WhatsApp, Arno Costa?
1: 99171-1049.
4: Repita, Caturrita!
1: 99171-1049.
4: Repita, Calopsita!
2: Calopsícia. Aquele
3: que tem um biquinho.
2: Que tem um biquinho.
1: Passarinho que tem um biquinho.
2: Aquele calipipsa.
1: Passarinho que não tem pena dele.
2: Tem pena de ninguém, passarinho.
1: Pega os outros e a fafa, pau.
2: Aquele que tem um biquinho, aquele calipipsa.
3: Aquele que tem um biquinho.
2: Aquele que calipipsa.
3: Calincípida. Na live temos o Vitinho aqui no YouTube mandando boa tarde. Marcinho Cadeirante, buenas, trio. Buenas, Marcinho. Marcinho e o Cadeirante Andante foram homenageados na Câmara de Vereadores, você viu lá?
1: Receberam moção.
2: Ah, é?
3: O Cadeirante Andante recebeu um reconhecimento juntamente com o Marcinho pelo trabalho desenvolvido em prol das pessoas portadoras de deficiência.
2: Bora aí, cara.
3: Bonito, receberam essa homenagem.
1: Ganharam moção.
3: O Marcinho não via a hora de levar uma moção pra casa dele. Tava enlouquecido. Ai, que moção lindo. Nossa. O Skol, boa noite, seus pantaleões.
2: Pantaleões.
3: Deixa eu ver quem mais. Alessandro Schmela.
2: Schmela.
3: Schmela. Fala, Schmela. Boa tarde.
2: Fala, Schmela.
3: Lineker Wolfer. Mandando aí. Buenas, seus rapa de tacho.
2: Isso aí.
3: Lisandro. Pai da Liz e aí do Marcel. Mandando buenas. Lisandro, velho.
2: Lisandro não deve ter muita coisa pra fazer.
3: Não tem muita coisa pra fazer. Não tem.
2: Ele tá na licença paternidade?
3: Ah, é verdade. Está de licença para mas já acabou a licença paternidade. Já acabou.
2: Simone,
3: só a Simone que está de licença maternidade. Ele já acabou.
2: A Simone não manda mais nada.
3: O Lisandro trabalhava, não, está trabalhando aqui agora em São Miguel. Ele estava trabalhando em Chapecó,
2: Em Chapecó, mas agora está aqui.
3: Agora está aqui. Está aqui, o bicho velho está em casa agora. É, Isabe, bicho velho. Trabalhando no BBB agora.
2: Ele tá trabalhando no BBB, né?
3: Sim, no BBB.
2: Porque ele foi pra Chapecó no BBB e veio pra cá,
3: uhum,
2: né? Tu vê como é que é. Parabéns,
3: ah, Lisandro. Ah, grande Lisandro.
2: Ele conseguiu.
3: Outro dia eu falei que ele era... Como é que é o nome que eu falei, cara? É... Agente penitenciário. Ele disse, mas homem, tu é velho. É polícia penal. Agente penitenciário era antigamente. Eu disse antigamente era carcereiro.
2: Sim, é.
3: Ah, tu vê como é que era, rapaz. O negócio evolui.
1: Catonho aí que é... Carcereiro.
3: Carcereiro. Ele disse que os caras ficam putos se chamam de carcereiro.
1: É, carcereiro.
3: Não, é, a é policial penal.
1: Isso aí. Penalti.
3: Penalti.
1: Penalti.
3: Lineker Walford diz o seguinte, Aníbal... Chegando à finaleira de
2: Aníbal.
3: Ano... Aníbal. Chegando à finaleira de ano, já tem panetone nos mercados. E falando em panetone, esse ano o senhor vai vender os panetones de sagu?
4: Sim, nós, olha, foi um sucesso o Natal passado.
1: Panetone.
4: É, fechamos já a parceria com aquela que é uma das maiores empresas de panetone que tem no Brasil, tudo que é pau duco.
1: Como é que é? Pau no...
5: Bem louco.
4: Pau do cu, pau como nuco. É que é? Pau do cu, pau duco, não sei como é que fala.
1: É.
4: Esses pau duco ali, nós fizemos uma parceria com eles.
1: E vamos... Pau nuco. É que nem o desodorante, é o nuco.
4: Como é que é esse desodorante aí?
1: O novo desodorante
4: tem... Eunuco.
1: É, eunuco. Eunuco, tem o eunuco...
4: Que daí tem a versão dele e a versão dela.
1: É,
4: a versão dele...
1: É, e o nuco dele menta e o nuco dela cravo.
4: É, o nuco dela cravo.
1: Cravo e menta. E tem o bambu, né?
4: É louco. Sartemo. Então temos fechado já com essa lei desse pau duco aí, pau do pau nu. Eu não me lembro o nome deles.
2: É isso aí.
4: Esses ali, eles estão. Foi um sucesso, eles gostaram tanto.
2: Sucesso.
4: Meu Deus do
2: que
4: céu!
2: Que sucesso!
4: Ele quer exportar para mais de 350 países agora. São mais de 350 países que eles querem vender isso aí.
1: Primeiro vai ser o Peru, né?
4: É louco!
3: O Lineker também diz o seguinte, Jimmy, tu que é de menor ainda, tenho duas motinhas elétricas pra abrir aqui pra ti, lá na Topete Motors, no precinho.
1: Topete Motors.
3: Topete Motors, no precinho.
1: Ah, boa.
4: Bah, louco, eu tô com a minha aí, mas de repente a gente faz um brick, se a tua for mais massa que a minha, né, cara, a gente... É. Tu pega usada na troca aí, cara. A minha tá inteirona, cara.
1: Vai ter que pegar com aquela
4: moto, minha tá inteirona hoje, cara.
2: Uma usadinha.
4: É. Sim. Hã? Meu, polícia me pegasse, eu tô com tudo certinho, cara.
2: Não, se o cara tá com tudo certo...
4: Tô tudo certinho, velho. Eu sou de menor, mas moto elétrica
2: se
4: pode.
2: O cara tá... Ah, de meio essa história eu... de que tu é de menor... Cara, já tá chato, tá?
1: É.
2: Você já tá chato, velho. Já tá chato. Tu não é de menor, né? Então tu pode andar com a moto.
4: Eu sou de menor.
2: Comprou a moto, é tua? Tá em dia?
4: Tá em dia.
2: Pode andar.
4: E
2: ninguém...
4: não tá adulterada, não foi mexida, nada.
2: Então,
4: tá
2: fechou,
4: tudo certinho.
2: Então pode andar bem tranquilo.
4: Não.
2: Porra, esse negócio é... Eu sou de menor. Tá louco.
4: Qual é... Eu não sei por que vocês têm essa dificuldade, cara. Eu sei que eu tenho uma...
2: A dificuldade é tu entender
4: que tu não é mais... Eu tenho uma mentalidade de um cara mais maduro.
2: Eu também tenho uma mentalidade de um cara mais maduro.
4: Mas daí vocês acham que eu sou de maior por isso, é?
2: Aliás, pra gente estar fazendo esse programa aqui, a gente tem uma mentalidade de uns 16.
1: Abaixo de zero.
2: 18. Bem, olha, bem tenteadinho, até uns 20 aí, né?
3: Tá, vamos parar com isso aí que não dá.
2: Ah, você. Porra.
3: O Marcinho Cadeirante diz que hoje é 2
2: anos. Mas o cara toda hora insistindo que é de menor.
4: Mas eu sou de menor, louco. Pergunta pra minha mãe, quer que eu te mostre minha identidade, louco?
2: Depois eu falo
4: quer
2: com ela.
4: Quer que eu te mostre meus documentos?
2: Eu falo com ela depois.
1: Não me assusta.
4: Quer que eu mostre meus documentos?
2: Eu vou chamar ela depois no WhatsApp.
4: Não é pra chamar a minha mãe,
2: ué,
4: velho.
2: Mas tu disse que eu... Tá, vai.
4: Cara, vocês também, né, cara?
2: Vocês também. É sempre nós. Sempre, nunca é tu.
4: Né?
2: É que nem aquelas negas. Isso não é
4: sobre... A mãe do cara, os caras não perdoam, cara. Porra.
2: Isso não é sobre... Nunca é sobre nada.
4: É.
2: É que nem tu, porra.
4: É. Então, todos os caras aí querem pegar minha mãe, cara. Sai fora.
2: Eu não disse que eu quero pegar, eu vou falar
4: falou
2: com
4: sim,
2: ela.
4: Cara, falou.
2: Vou falar com ela.
4: Ó, isso aí vai dar ruim pra ti.
2: Tu tá engrupindo.
4: Tu vai dar ruim pra ti, isso aí.
2: Tu tá engrupindo nós. Tá engrupindo nós.
3: Ó, o Marcinho Cadena disse que vai dar 2-1 pro Grêmio hoje.
1: Ó.
3: Ah, Marcinho. O Fabiano Canesso. Falando nisso,
1: o que é o Palmeiras ontem, hein?
3: Sobrou, né?
1: Cara, assim, ó, se, brincando, o jogo tinha que ter terminado, conto de mentiroso, um 7-0. Que coisa, superioridade.
3: Passeio.
1: E daí não vem o William Arão no final do jogo dizer assim, ah, que hoje a gente não jogou bem, não vira a cor da bola, cara.
3: Baile. O Fabiano Canesso mandou buenas indiada. E o placar pro que o Fabiano Canesso está dizendo que vai dar o Grenal. E olha, Fabiano, se fosse possível, eu acho que o resultado seria esse mesmo. -1-1.
1: Vai terminar negativo.
3: E terminar com um gol negativo os dois times. Porque é verdade. Aí, cara, ó. Pela bolinha que estão jogando, tinha que ser isso aí, cara.
1: Negativo.
3: O Lineker diz que a marca do Panetone, esse é o nível, é o Pau Cutuco. Pau Cutuco é a marca do Panetone.
1: Recheado.
3: Pau Cutuco, é louco.
1: Recheado com leite.
3: É, doido. Ai, é o Arno Schmeller. Arno não. Arno. É que ele mandou um soque no Arno aqui. O Alessandro Schmeller mandou um soque no Arno.
5: Soque no Arno.
3: Agora, tu vê, cara, que tá se popularizando. Cada dia mais e mais pessoas.
1: Na verdade, foi
3: socar no Arno.
1: Foi aberto o concurso através do senhor Neuri Pereira da Silva.
3: O melhor soque no Arno vai ganhar um presente.
1: É, exatamente.
6: Vai ganhar um ponto.
1: Vai ganhar um ponto.
3: Acima do supercílio. O Schmeller disse o seguinte: Arno, isso aí que você era um rádio.
1: Um rádio.
3: Eu mexi no seu botão e você nem ligava.
6: Vai dormir.
3: Temos também
1: ele!
3: Pastor Cleiton de Almeida.
1: Olha aí, Pastor
3: Cleiton. Ele tem apenas um recado para os integrantes desse programa.
1: Que é?
3: Ele disse que em setembro vai entrar o grosso. Quando que é setembro? Terça-feira, dia 1º ou segunda?
1: Vai entrar o grosso já.
3: É semana que vem já.
6: Segundo nosso amado presidente,
3: vai
6: entrar o grosso.
3: Vamos lá, que nós temos agora no Rio.
6: Qual foi ele que disse?
3: Nós temos o Facebook. Onde a CZ?
6: Parecia a minha avó. Tinha nossa, né? Tinha uma perna e eu ficava cutucando. Minha avó. A tia não tem uma perna.
3: Uma vez minha mãe me tocou pra fora de casa, cara, porque ela recebeu uma visita. De uma vizinha que morava ali, fazendo uma quadra pra cima de casa ali. E ela foi lá, e essa vizinha era uma alemã bem atrapalhada, assim. Sim. E ela foi, ia falar que tentou, que queria plantar, ia fazer um chá de carqueja. Nossa. E ela não conseguia falar carqueja, ela dizia caricareja, um negócio parecido. E eu comecei a dar, cara, mas eu tinha, sei lá, menos de 10 anos, eu acho. Eu comecei a rir alto, cara. Eu gargalhava. Só faltava apontar o dedo pra mulher, assim.
1: Caricarejo.
3: E, cara, eu deitei no chão de tanta risada. E a minha mãe morria de vergonha. Imagina, cara. Na frente da vizinha, cara. E ela dizia, deixa ele. E eu dava mais risada ainda. A minha mãe me tirou a laça pra fora de casa. Tu sai daqui, pega.
1: Deixa.
3: Ai, meu Deus do céu.
6: É o pior, cara. Eu não consigo disfarçar.
3: Não dá, cara. Tá louco.
1: Deixa ele é burro.
3: Ele é burro.
6: Esse aqui lembra, uma vez eu tava fazendo a externa.
1: Numa
6: loja aqui.
3: Fazendo a externa?
6: Numa loja na cidade, e eu falando com o gerente, e sai uma mulher cheia de pacote de presente e bate na porta e cai. Acabou a externa.
3: Zezé disse o seguinte: boa noite, amigos, tudo boa certo? Noite. Ótima e abençoada noite pra todos nós. Um abraço da Zezé e do Francisco. Valeu, Zezé. Ricardo Escol manda o seguinte: boa tarde, seus capim fardado. É louco. Neuri Pereira da Silva. Boa tarde, seus guaipeca sem dentes. Uma guaipeca sem dente é brabo, hein, Neuri? O Neuri Pereira da Silva também diz assim: olha aqui uma paroxítona.
1: Tem lomba. O quê?
3: Não sei, não entendi. Ele só mandou: olha aqui uma paroxítona. O Alexandro Benincá mandou o seu palpite.
1: Opa, seu palpite.
3: Palpite.
1: Qual é o seu palpite?
3: O Benincá mandou o seguinte: palpite pra hoje. Inter 4, Grêmio 0, fora os ameaços.
1: Meu Deus.
3: Meu, total otimista, hein, Alexandro Benincá? Pelo amor de Deus, homem. O Neuri mandou o seguinte: mais um para o quadro.
5: Só que no ar, não.
6: Esse quadro vai terminar essa semana.
2: É, só tem até amanhã.
3: É. Tu sabia que tem um cara que é o Lee, né? Que é um americano chamado Lee.
2: Lee.
3: O Lee, inclusive o fabricante das calças Lee, né? Oh. Ele tinha um jegue.
6: Um jegue?
3: É verdade, sabia que o Lee tinha um jegue. E a notícia triste é o seguinte, que o Neuri mandou aqui, ó. Você sabia que o jegue... O que mais me surpreende, cara, é a volta e a história que o Neuri cria, né? Para conseguir chegar no, na socada, sim, né? Então, o Lee tinha um jegue. E a história que o Neuri manda é o seguinte. É. Arno,
6: que?
3: Você sabia que o jegue que Lee montava morreu?
6: Ai, meu Deus.
3: Ai, Neuri.
6: Meu Deus.
3: Não tem, cara. Tu é...
6: Neuri, não presta.
3: É fora de série. E ele mandou mais uma aqui. Arno.
6: O quê?
2: O quê,
3: ele tá risado. Olha, ele é um...
6: Pândego.
3: Um pândego. Ele é um filósofo, cara. E olha como ele tem um coração generoso.
2: Ele é um filósofo.
6: Neuri é um palhaço.
3: Neuri diz assim, Arno, me falaram que você não ficou com o coração duro, apesar das mazelas da vida.
6: Bah.
3: E, pensando nisso, você não ficou com o coração duro apesar das mazelas da vida.
6: Ah, bom, e aí?
3: Preciso que você ajude a amolecer o meu.
6: Não. Não vou fazer isso.
3: O Neuri diz assim, eu não passo pano pra machistas. Até porque passar pano é coisa de mulher. Meu Deus, meu Deus.
2: Pelo amor, homem.
3: Ai, ai. A gente falou do Lisandro aqui. Ele disse, o Lisandro cresce. É. A Zezê disse assim, o Grenal vai ser 2-1 pro Inter.
2: Opa. Ah, 2-1 é um resultado ruim.
3: Rubem Arnoldo. Oi, Zé Rubem.
6: Opa.
3: Que tal, Rubem?
6: Como estás?
3: Direto de...
2: Esquilo.
3: De São Pedro. Buenas tardes, guris. Ouvindo vocês enquanto trabalho. Oh. Abraço, Rubem. O Neuri disse assim: Jimmy, você ainda limpa a trave? Limpa a trave?
2: Ué?
3: Limpa a trave.
2: Limpa a trave.
3: Não entendi. Não entendi. O Neuri também mandou: manda um abraço pro pai do Badanha. Quieto, Neuri. Vai.
6: Pai do Badanha.
3: O Neuri também disse: o placar pouco importa. Interessante que tem desculpa pra beber hoje.
2: Boa, Neuri. Boa, Neuri.
3: Ai, a Inédia mandou.
7: Inédia, não.
3: Ah, não. Volta não, de novo. Vamos com garbo e elegante.
6: A gente não canta, né?
3: Tem que cantar bem. Um, dois, três e já.
7: Inédia, não.
3: Ela mandou boa noite.
6: Boa noite, Neto.
3: Ah, é verdade. Agora que eu entendi, porque é que aqui, Neuri, como a gente já tinha saído pra outro assunto, aí foi difícil de fazer o link. Ele disse que tem um vídeo na internet que o cara fala, acha uma calopsita e fala que achou uma paroxítona.
6: Ah,
3: aqui é uma paroxítona, aí como a gente tava falando, a calopsita, né? Ai, ai. Mauro Conflans, boa tarde, gurizada. Hoje é Grêmio 2-0.
6: Toma.
3: Pois é. Ah, rapaz. Olha, tu vê que os colorados acham que vão ganhar, os gremistas acham que vão ganhar. E
2: por isso
3: todo
2: que vai
3: mundo...
2: acabar menos um.
6: E todo mundo vai perder.
2: Como diria a nossa grande filósofa, né?
3: Não... Ninguém vai ganhar e nem vai perder.
2: Eu não acho que quem ganhar, nem quem perder,
3: vai ganhar e nem perder. Todo mundo vai perder.
2: Todo mundo.
3: Era o que tínhamos na live no momento, meus
2: olha
3: queridos.
2: Olha aí, 6h32. Então vamos lá pro nosso PDD dessa quinta-feira.
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0: Everybody.
1: Pensamento do Jânio com a força da vitamina para os pés.
0: Opa!
1: Cálcio.
0: Cálcio.
2: Bem louco.
1: Quem nunca assistiu Sessão da Tarde e assistiu Lagoa Azul?
0: Olha, Lagoa Azul com a Lagoa Brooke Shields.
1: Isso, Lagoa Azul na verdade é um filme de ficção científica. Ele conta a história de dois jovens que sofrem um naufrágio e ficam presos para sempre na Sessão da Tarde.
3: Cara, quantas vezes... Eu nem sei mais se existe a Sessão da Tarde, porque a gente não assiste mais, enfim. Mas quantas vezes reprisou esse filme?
0: Meu Deus, cara.
1: Às vezes na mesma semana.
0: Maridade. Porque daí tinha Lagoa Azul, daí quando cansaram de reprisar, eles botaram de volta a Lagoa Azul.
3: É verdade.
0: Mas a Lagoa Azul, nossa. Quanta homenagem pra Brooke Shields.
3: Levanta a mão aqui, homenageou Brooke Shields.
0: E aqui, louco. Quando ela tomava um banho na cachoeira lá.
1: Primeira perereca do mar, né?
3: Era só assim, ó.
2: Ai, Brooke. O que tá fazendo, filho?
0: Tá vendo a Sessão da Tarde, mãe?
2: Então continua.
1: Motivacional. Você ainda não chegou lá.
0: Não.
1: Mas olha o quanto já tomou no cu.
0: Tem muito ainda.
3: Chegou a porra nenhuma.
1: Eu odeio quando eu tô rindo muito, perco o controle e imito um porco.
3: É verdade.
1: Esses dias eu vi que o cara disse: com essa mulher eu vou até pra guerra. Fiquei na dúvida, se ele fez um elogio, chamou ela de canhão, né?
3: Boa! Vou até pra guerra com essa louca.
1: Certas mulheres na noite, né? Algumas baladas você pega e é igual um plano econômico. Você espera uma abertura, mas vem um pacotão.
0: Aliás, vem aí o novo cestão agora do governo. O governo lança uma cesta de cada cestas econômicas, né? É um novo cestão agora que vem aí. O cestão ferrado.
1: Cestão fedido, né?
3: De uma vez.
1: Os homens querem de suas cuecas a mesma coisa que eles querem das mulheres.
0: O quê?
1: Um pouco de apoio e um pouco de liberdade. O problema é que eu quero ser evoluído espiritualmente.
0: Mas
1: dar um tiro nas pessoas ao mesmo tempo. Geração esquisita, não vejo ninguém mais pegando catapora, nem piolhos, chifre toda hora, né? Agora catapora ninguém pega. Quando eu nasci, minha mãe queria um elefantinho.
2: Quando eu era pequena, minha mãe me dava leite.
1: Não deu certo, eu só vim com a tromba. Já minha irmã, eu acho que ela queria uma samambaia ou uma trepadeira, com certeza.
0: É louco.
1: Cérebro e realidade. Um dia você é jovem. No outro, você tá lavando o banheiro enquanto toma banho.
0: Boa. Tá lá no box se intoxicando com que boa lá dentro.
1: Eu acho tão chique quem é feio e consegue ser bonito em foto. Eu preciso aprender esse esquema aí, cara.
3: É verdade.
1: A falta da alfabetização é um problema grave no nosso país. Mas eu ainda prefiro quem fala problema do que quem cria os problemas.
3: Muito melhor. Quem fala do que quem cria.
0: Sim. Boa.
1: Avisa os homens que têm nojinho de estrias. Lei da selva. Zebra não transa com viado. Minha filha, como é que tu consegue dormir com a pia cheia de louça? Eu não durmo na pia. O ruim da gente ser adulto é que a gente não tem paz nem pra sofrer. Tem que chorar limpando a casa e colocando roupa na máquina pra aproveitar que tá fazendo sol.
0: É isso aí.
1: Algumas pessoas são como molas.
0: Molas?
1: Servem pra muita coisa, mas trazem um sorriso em nossa face.
0: Olha,
1: quando empurramos elas a escada abaixo.
0: Amigo.
1: A criatura vem me dizendo: nossa, você tá tão saudável. Eu que se levantar rápido fico cego uns 10 minutos mais ou menos. Bota saudável.
0: Tonto e cego.
1: Aquele momento que eu me pego contando uma história pra minha mulher e lembro no meio da história que ela não sabia que eu tava nesse lugar.
0: Que roubada, hein? Nossa senhora.
1: Procura mulher que cavalgue bem e não reclame.
0: Ô, louco.
1: É pra domar cavalo.
3: Galopeia uma mel.
1: Certas mulheres dizem que dinheiro não compra amor, mas elas juram ajoelhadas na tua frente, com 2/3 na mão e 1/3 na boca, dizem que te amam. Até esvaziar a tua conta, né?
3: E vai tirando.
1: Às vezes eu tenho vontade de fazer igual aos pássaros. Cagar na cabeça dos outros, sair cantando e subir. Ai, ai, ai, ai, ai. Você sabia que pra fazer uma galinha rotar é só dar uma coca pra tua mãe?
3: Meu Deus, homem! Pelo amor de Deus, homem!
1: Ah, eu tô tendo um dia péssimo. Por favor, mandem fotos frente e verso do seu cartão de crédito pra me animar. Por favor. Ai, ai. Um banco é um estabelecimento que nos empresta um guarda-chuva num dia de sol e nos pede de volta quando começa a chover. E a última desse bloco, não é chato quando você se declara para uma pessoa dizendo: por você, minha querida, eu daria até o céu. Aí a tecla aí do teu teclado falha.
3: Boa!
1: Pererê!
3: Pererê com a Rua Costa! Muito bem, a gente vai pro nosso. Oi, vai.
0: Não, eu ia dizer que pra emendar no assunto que o Arno falou aqui de problema.
1: Problema.
0: Eu mandei um videozinho aí que tem a ver com esse assunto.
1: Eu mandei uns lá também.
0: Não te interessa se tu mandou.
3: Com esse assunto aí.
0: É, de problema, escuta isso aí.
3: Vamos lá, de problema.
0: O cara combinou o primeiro encontro com a moça.
3: Tá.
1: Com a moça.
3: Vamos lá.
4: Cacau é seu nome de verdade?
5: Não, é Cláudia.
4: Cláudia, que legal.
5: Cláudia.
4: Cláudia. Eu tenho uma prima.

0: podia andar qualquer dia.
1: É que eu tô sem bicicleta.
0: Não tem problema. Eu te empresto.
1: Ah, tá. Obrigada.
0: Eu que agradeço. Obrigada.
2: Deus que ajude.
0: Obrigada a você.
2: Obrigada a você.
0: Cadê o cardápio pra mim pedir?
1: É, pra eu pedir.
0: Ah, desculpa, é claro. Nós dois, vai.
3: Nós dois.
0: Pra mim pedir, como pode falar. A nós dois vai pedir. Você é maneiro.
2: Muito bom, muito bom. Claudinha.
3: É, não é fácil.
2: Claudinha. Olha aqui, ó. O Thiago Zanella mandou também aqui, ó.
3: Fala, Zanella.
2: Cerveja que não pega no bafômetro.
3: Ô, louco.
4: Agora eu duvido que tu sabe qual que é a cerveja que não pega no bafômetro.
5: Que tem cerveja que não pega no bafômetro?
4: Claro que tem. A Glacial?
5: Tem, claro que pega. Por que que não pega?
4: Porque quem toma Glacial não tem dinheiro pra ter um carro. Onde que vai ter dinheiro pra comprar carro?
3: Muito boa, muito boa.
2: Meu Deus. Quanto preconceito, gente. Pelo amor de Deus, vocês têm que parar com essas confusão. O que, que é, Ariberto? O Ariberto tá aqui, cara. Olha, o Ariberto, deixaram o Ariberto em casa, Lucas.
3: Mas, por que será, cara?
2: Foi todo mundo assistir todo o Grenal no Beira-Rio.
3: Mas ele não é todo mundo, né?
2: Mas ele não,
3: o Ari não é todo mundo,
2: a Jussara,
3: né?
2: Disse assim, mas todo mundo vai, Ari.
3: Ari, tu não é todo mundo.
2: Ela disse assim, amor, tu não é todo mundo. Ele mandou quem um áudio pra nós.
3: Quem não se comporta não viaja.
2: Não viaja. Olha aqui, ó.
6: Viu, seus fofoqueiros boca aberta?
2: É.
6: Eu não fui porque eu não quis. Né? Se eu quisesse, eu tinha ido. Porque quem...
3: Ah, não, agora
7: sim. Eu
3: não.
7: Sei governo.
2: Como é que é?
3: Mentiu pro tio agora.
2: Como é que é, Ari?
6: Eu não fui porque eu não quis. Né? Se eu quisesse, eu tinha ido. Porque quem manda aqui em casa sou eu, tá? Só pra vocês saberem.
3: Tá, já encarei.
6: Outra coisa...
3: Já salva esse áudio aí, né?
6: Eu sou um cara responsável, eu tinha um trabalho pra terminar, entregar, daí eu resolvi ficar.
3: Aham, sei.
6: Yeah. No mínimo é esse velho Reiudo ou o Jimmy que estão fazendo fofoca.
7: É verdade.
6: Mas vamos.
3: Pô, qual é a tua aí?
6: Cabeça de toco.
3: Bah, eu não falei nada, eu nem sabia disso aí, Ari.
2: Bah,
3: falando de mim, cara.
2: Que tu não sabia,
3: eu
2: foi
3: não
2: tu.
3: Eu não sabia disso aí, cara.
2: Quem é que passou foi o Bruno e o Matheus que te disseram.
3: É, mas eu não contei
2: nós
3: nada.
2: Nós viajamos e deixamos
3: ver. Eu contei só pro seu Aníbal.
2: Ah, sim, logo pra quem? O cara mais fofoqueiro. Mais fofoqueiro e mentiroso que tem.
3: Eu vi, o Matheus mandou um áudio pra ele, eu vi que eu escutei o áudio, daí eu disse, mas quem que é? Daí ele disse quem que era, daí eu disse, ah, então o Ari não pôde ir, porque não se comportou, será? Aí a justiça vai ficar de castigo. Todos nós vamos viajar e você fica em casa. Tu e o
2: bonitinho.
3: Cachorro. Tu e o cachorro em casa.
2: Fica. E olhou pro cachorro e cuide dele.
3: Fica, eu vou deixar tu e o cachorro em casa.
2: É.
3: Daí ela falou assim: Ari, cuida do cachorro porque o cachorro é retardado. E disse pro cachorro: cuida do Ari que o Ari é retardado. E daí. E ficou os dois lá, um cuidando do outro. Abração, Ari. Eu te gosto, viu? Eu te gosto, não briga comigo.
2: Ai, meu Deus do céu. Vamos ver o que o Skol mandou aqui.
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2: Boa.

É vagina, muito bem, muito bem. É... Teu fiote é retardado, diz o Heriberto aqui. Teu fiote. Ai, mais uma do Scott.

0: Docinho, calma.
1: Faz Skol, vamos lá, Skol. O que o Skol mandou pra nós aqui? Gente. Dentro do Bem Louco nessa quinta-feira, vamos ver.
2: Ei, amigo.
1: Oh, tá aqui no... Aí, vamos lá.
2: Vai.
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1: Boa, boa. Mais uma do Skol. O que ele mandou pra nós aqui? O problema é que esses áudios e vídeos aqui estão travando, Skol. Eu acho que no teu celular tu anda vendo coisa que não pode.
2: Ó, tá mandando nem vírus abriu, junto aí, ó.
1: Nem abriu. Vamos ver se aqui.
2: Tá com
1: se...
2: vírus nisso aí, ó, Skol.
1: Tá com vírus. Vamos ver se esse link vai abrir. Vamos ver, Skol. Deixa eu ver aqui, vamos ver.
5: Falta muito pra chegar sexta, 5 da tarde, será? Ah,
0: não.
5: Meu Deus do céu. Que boca seca. Falar de
2: amor. É,
1: que é isso, Skol. Nossa. Tá bom. Tá, Pereira, tá dá uma conferida aí nas nossas redes sociais, mais uma vez. Porque tem mais gente pra colocar no ar aqui, tá?
4: É, antes a Polícia Federal afastou 25 servidores da Receita por fraude de 86,6 milhões. Eles apreendiam iPhones nos aeroportos e ficavam com eles. E a minha mulher comprou um vibrador do Paraguai e recebeu uma mandioca.
2: Ai, ai, ai. O Clerton... Clerton Júnior Henkes mandou uma mensagem aqui no nosso YouTube, na live do YouTube, dizendo: boa noite, resultado hoje, Grêmio 3, Inter 1.
4: 3-1,
2: tá, olha, galera, tá otimista aí, rapaz. Que loucura, que loucuragem.
1: É isso.
2: Pera, calma, calma, tem que ter o Facebook aqui.
4: No
2: Facebook nós temos... limpar a trave. Quando o Neuri perguntou: Jimmy, você ainda limpa a trave? Ele quis dizer, Jimmy, se você ainda esguela o BenTV.
1: Agora entendi.
2: Se você ainda limpa a trave, se você esguela o BenTV, se você
1: não tinha uma música uma vez aqui que tocava na Top, esguega o BenTV,
2: é,
1: lembra?
2: Tinha. É, então é isso aí. Deixa eu ver quem mais aqui. O Neuri disse o seguinte: no filme A Lagoa Azul, é verdade, isso aqui é verdade. Ah, no filme Lagoa Azul tem uma cena do rapaz descascando uma e a guria chega e pergunta: o que tá fazendo? E o animal responde: tratando os peixinhos.
1: Ai, ai, ai.
2: Clarice e o Romeu por aqui, boa noite, tudo certo?
1: Fala,
2: tudo!
1: Casal.
2: Um abraço. Meu Deus, gente.
1: O que, que é?
2: O Neuri, aliás, quem nunca bateu um e jogou branquinho na e ficou olhando os lambari comendo, sabe o que é suru.
0: Meu Deus.
2: Ai, meu Deus do céu. A Márcia Schneider. Fala, Márcia. A gloriosa rainha da... Como é que é mesmo o nome da festa que eu esqueci agora? Que ela disse: a Blumenfest in Selberstadt.
1: Meu Deus do céu.
2: Abraço, Márcia. E abraço pra todo mundo. Era o que tínhamos no momento aqui para o...
1: Muito bem, antes de a gente voltar aí pro WhatsApp, Sucred Amplia.
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1: 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José Fanfa tá com a gente aqui no WhatsApp. Mandou link de Instagram. Vamos ver o que, que o Fanfa mandou aqui pra gente. Vamos ver se a gente consegue abrir. Tem alguns links que eles não abrem, né? Vamos ver. Vamos ver, Fanfinha. Vamos lá.
7: Agora uma vaga de emprego para rapariga na cidade de Monteiro, com salário de R$ 9.412. Nossa. Além de vale transporte.
1: É, tem que narrar o vídeo, fica difícil.
4: Salário de rapariga.
1: Vamos lá. Vamos lá. É, mais um agora, Facebook. Vamos lá. Vamos ver se esse precisa narrar também. É, narrar ou dublar, vamos ver o que vai acontecer.
8: Blá, blá. O que eu faço pra viver até os 100 anos?
9: Você bebe?
8: Bebo não.
9: Fuma?
8: Fumo não.
9: Come gordura?
8: Como não.
9: Gosta de fara, noitada?
8: Gosto fara. Não.
9: Então me explica uma coisa. Pra que o senhor quer viver tanto?
1: Aí que eu me refiro. Mas é verdade, cara. Pra que viver 100 anos se tu não vai, não faz nada? Vamos lá, mais uma do Fanfa agora também de Facebook. É mais um link. Vamos lá pra ver o que é que esse link vai trazer pra nós aqui dentro do Bem Louco na Top 104 nessa quinta-feira. Cara, tá demorado pra abrir esses...
2: Pois é, rapaz, não sei o que que tá acontecendo aí.
4: Fez
2: também,
4: mesmo.
10: Tem pelo menos uma notícia boa hoje.
2: É?
10: O que foi que deu aí nos exames da minha véia?
7: É, pelo que eu tô vendo aqui, a sua esposa tá precisando de verdura, ferro e cálcio.
10: Doutor, verdura ela vê toda noite, ferro nem se fala, leva todo dia. Agora, se o senhor puder botar um cálcio, eu agradeço.
1: Botar um cálcio, tá forgado mesmo. Luiz Eduardo Rodrigues da Silva, fala, Dudu!
11: Boa tarde, dia do Bem Louco, tudo tranquilo?
1: Tudo.
11: Seus unha de BenTV.
2: Unha de BenTV.
11: Viu, seu Aníbal? Tu já pegou um Big Bag na mão?
2: É louco.
1: O que é Big Bag? Vai.
11: Viu, Gelson?
1: Quê?
11: Mostra ali pro seu Aníbal o modelo do meu bodoque.
1: Bem louco!
11: Pra ver se lá na pingo, se o dele que ele usa é assim também.
1: Tá, vamos ver.
11: Esse aqui que eu mato os passarinhos a 95 metros. E é 100% de certeza.
1: Tá, mas é um bodoque não veio. Vamos lá. Ai, ai, ai. Ele mandou um link do Chris.
12: E agora,
1: puta que pariu. Não pode botar essa porra.
2: É, orelha seca.
1: Aí o Tinho, vamos lá.
13: Pra que tio caça, né, Bia?
14: Acho que vão embora.
13: Mas vamos embora como se temos baby, Domi?
14: Aqui, ó. Obrigado por Deus.
15: Por mim.
13: Bem louco.
1: Pareceu Deus.
15: Vocês estão achando que eu vou levar vocês dois tchucos do jeito que vocês estão em volta?
2: Ah,
15: pra passar vergonha, né, vocês são, né? Se quando vieram já estavam incomodando que não tinham bebido nada. Eu não dirijo mais pra dois tchucão assim, não. Não dirijo, tá? Pelegada de uma pelegada.
1: Esse
15: pode
1: Deus.
15: Tirar essas garrafas de cima aí que vai me riscar tudo, ó. Vamos, tu também.
1: Meu Deus, claro, cara, todo mundo quer que Deus resolva, não é assim. A coisa não
2: o
1: é bem assim.
2: Os
1: fala, Luiz.
11: E o Jimmy, e tu tomou as vacinas ali do mês de agosto?
1: Toma as vacinas no mês de agosto?
2: Que vacina do mês de agosto.
1: Mas cachorro louco?
2: Ah, sai fora, velho.
1: Sai fora, meu. Tá, mais uma do Luiz.
11: Outra coisa que tava me esquecendo, viu, seu Aníbal? O Grêmio vai perder de quanto hoje? Vai dar uns 4-0 pro Inter?
1: Agora
2: sim.
1: Agora ele te inticou, né?
2: Veio querer provocar, né?
1: Agora ele te inticou, hein?
2: É,
1: vai mais
2: não,
1: um.
2: Não, senhor, o Grêmio vai fazer 3-0 no Beira Rio.
1: Com sobra.
2: E na Arena vai fazer 5.
1: Muito bem.
2: 8-0
11: total. O time
2: total.
11: É de menor desde a época que eu tinha 12 anos.
1: Eu também acho.
11: Arno, eu sonhei que tu era uma porca.
1: Sai fora.
11: Eu tentava botar meu parafuso, mas tua rota tava espanada.
1: Vai dormir. Boa tarde, senhores. Minha sogra está de aniversário hoje.
2: Opa.
1: É o Sergião Klein. Certo, Sergião? Parabéns pra ela. É o Sergião Klein. Abraço, gurizada. 3-1 pro Grêmio hoje. Qual é o nome da tua sogra, caceta? A tua sogra está de aniversário hoje. Tá, beleza. Tá? Mas daí, qual é o nome dela? Pra nós homenagear a tua sogra. Aliás, você já homenageou a tua sogra, Sergião?
2: Aliás, hoje, falando em homenagem, hoje, dia 27, é o dia do corretor de imóveis.
1: Corretor.
2: Um abraço para os corretores de imóveis. E é dia também do psicólogo.
16: Sempre.
2: Olha, eu queria mandar um beijo especial pro meu filhote, que é psicólogo.
1: Opa!
2: O Lucas Gomes Pereira.
1: Lucas Gomes Pereira. Ontem encontrei ele.
2: É, o pequerruxo do papai.
1: Uma loja aqui em São Miguel do Oeste.
2: É, pequerruxo.
1: Pequenininho.
2: Uhum.
1: Pequenininho.
2: Meu bebê.
1: Bem pequenininho. Uhum. Bom, seguimos com o Meio Louco na Top 104 aqui. Tem áudios agora do Arno Costa. Vamos colocar no ar pra não deixar ele tristinho.
17: Que ele tá... Então, acredito que eu encontrei com o Alex ontem.
1: Ó. Presta atenção.
17: Então acredito que eu encontrei com o Alex ontem. Ah, o filho do Reginaldo? Não, que mora do lado da mecânica do Bruno. Que namorou com a Larissa, né?
18: Que Larissa?
17: A que encheu o teu cu de linguiça.
1: Cara, ele tava se escapando, cara. Não, olha só o início aí.
4: Ele
1: tá...
4: Alex,
1: e ele no meio.
4: Cair, né?
1: Olha só, tem... eles estão no barzinho, o cara tá no meio das duas minas e as minas começam o diálogo. E ele fica só olhando.
17: Eu acredito que eu encontrei com o Alex ontem.
1: Aí.
17: Ah, o filho do Reginaldo? Não, que mora do lado da mecânica do Bruno.
1: Aí.
17: Ele namorou com a Larissa, né?
18: Que Larissa?
17: Que encheu o teu cu de linguiça.
1: Ai, mais uma.
4: Isso é um perigo.
1: Cara, essa mulher aqui é sensacional, cara. Cara, não sei como é que o nome dela.
2: Muito bom.
1: Muito bom.
19: Você tem vontade de meter o louco.
1: Olha aí, ó. Aí é muito legal.
19: Você tem vontade de meter o louco de vez em quando?
1: Uhum.
19: Se permita. É melhor você meter o louco do que o louco meter em você.
1: Cara, essa mulher é sensacional. É. Ela tem sempre uma palavra assim de esperança, de fé. O cara, a mulher tá na farmácia, quando o farmacêutico é prevenido.
20: Tô com uma tocinha chata, pigarrenta, sabe aquelas tocinhas bobas? Então aí tá me incomodando demais.
4: Tocinha, tá com a tosse. Ele pediu um remédio pro farmacêutico.
1: O que late, né?
20: Eu tô com uma tocinha chata, pigarrenta, sabe aquelas tocinhas bobas?
1: Sim.
20: Então aí tá me incomodando demais. Será que você tem um xarope? Eu nem fui no pronto atendimento, não.
21: Claro, eu vou pegar pra você, tá
20: Obrigada.
21: Bom?
2: Obrigada.
1: Viu,
4: uma tocinha.
1: Demônio,
4: né?
1: Uma tocinha chata. Parece aquela que o Neuri mandava, né? Que eu tô meio gripadinha. Vai, mais uma. Primeiro encontro no...
22: E quanto que tu pesa?
1: Ah. É, primeiro encontro com homem 2026.
22: Uhum. E quanto que tu pesa?
18: Ah, tô pesando 92 quilos de óculos.
22: É? E sem óculos?
18: Não sei, eu não consigo ver os números.
22: Se eu tirar.
18: Bem louco.
4: Não sei, não consigo ver os números.
1: Muito bem, aqui a gente encerrou, né? Encerramos aqui no...
4: Meu sonho é no show da Cláudia Leite levar uma lata de Nescau e um pacote de bolacha Maria. Hoje o pessoal tava...
1: Cláudia Leite.
4: É, hoje o pessoal tava perfurando um poço artesiano ali em casa, de mais ou menos 100 metros. Meu avô do lado, ele só dando pitaco, fumando um paella. Ele disse, isso aí meu pai fazia com a taquara.
1: Cara, por que que os velhos gostam disso?
2: Ó, a Márcia mandou aqui, a Márcia Schneider, dizendo que hoje é Inter 2, Grêmio 1.
4: Toma!
2: E mandou aqui abraços pra vocês também. Valeu, Márcia.
1: Mas
2: é a galera do
1: Eu acho o seguinte, cara, 2-1 é bucha porque tem um jogo da volta. Eu acho que o Internacional hoje já devia resolver que nem o Palmeiras fez ontem, né?
2: É, mas né? É isso.
1: Não vai acontecer.
2: O Inter não faz gol.
1: Não, o Inter não faz gol, né? Mas seria legal. Eu não sei, tu tem um palpite?
2: O jogo? Não, eu concordo com o ouvinte que mandou lá que é -1 ou -1 hoje.
1: Que vai ser feio, vai.
2: Vai ser feio.
1: Vai ser um jogo horrível.
4: Tomara
1: que. Porque eu tô comparando assim que nem o jogo ontem, Palmeiras e Santos. O Palmeiras botou o Santos no bolso e levou passear.
2: É.
1: O jogo do Mineirão entre Cruzeiro e Atlético foi sensacional, cara.
2: Jogo bom.
1: Né? Do Vasco e Vitória, a gente sabe que são times que se equiparam, né? Mas hoje o Grenal acho que vai ser de doer. Falar no Costa.
4: Um homem muito abatido, todo ensanguentado e sujo, num estado lastimável, entra no hospital com um macaco na cabeça.
1: Oh,
4: meu macaco. Deus, diz o doutor. O senhor está precisando de atenção urgente. Claro, diz o macaco. Fui cagar e saiu isso aí. Tchau.
2: Ai. Valeu!
1: Valeu!
2: Um abraço!
1: Vem aí a voz do Brasil, né?
2: É, verdade.
1: Hoje é
2: a voz do Brasil.
1: Hoje é a voz do Brasil. Porque depois a gente tem um jogo.
4: Um jogo.
1: É isso aí. Um abraço pra todo mundo. Até amanhã. A gente se fala!

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2: Olá, boa noite.
1: Boa noite para você que nos acompanha em todo o país.
2: Quinta-feira, 27 de agosto de 2026.
1: Vamos aos destaques do dia.
2: Trabalho e renda.
1: Brasil chega a 103 milhões de pessoas ocupadas entre maio e julho.
2: IBGE revela ainda que taxa de desocupação recua e fica em 5,3% no período. Pablo Mundim.
3: O número de trabalhadores do setor privado com carteira assinada chegou a 39 milhões e 400 mil.
1: Atenção, estudante!
2: Prazo para renegociar dívidas do FIES termina segunda-feira, 31 de agosto. Thaísa Vitória.
4: A iniciativa oferece condições especiais para renegociar contratos firmados até 2017.
1: El Niño deve ganhar força na região norte a partir de setembro.
2: Menos chuvas e temperaturas mais altas podem afetar o abastecimento de água e a navegabilidade dos rios.
1: Estados e municípios são orientados sobre medidas de preparação e resposta ao efeito climático.
2: O cenário também aumenta o risco de incêndios florestais. Luana Karen.
5: Tanto nas cidades quanto no campo, a prevenção é a melhor forma de evitar grandes incêndios.
1: Hoje na apresentação da Voz do Brasil, Luciana Vasconcelos e Luciano Seixas.
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1: 1 milhão de pessoas conseguiram uma vaga no mercado de trabalho nos meses de maio, junho e julho de 2026.
2: A construção civil foi o setor que mais abriu vagas de trabalho, segundo dados da Pesquisa Nacional por Amostra de Domicílios, divulgada hoje pelo IBGE.
1: A taxa de desocupação ficou em 5,3% no trimestre encerrado em julho e caiu 0,5 ponto percentual frente ao trimestre terminado em abril.
3: O número de pessoas ocupadas chegou a 103 milhões e 300 mil trabalhadores, 1 milhão a mais do que no trimestre anterior. Na comparação anual, foram quase 900 mil pessoas a mais trabalhando. A população desocupada caiu para 5 milhões e 800 mil pessoas, uma redução de 503 mil em relação ao trimestre anterior. A queda foi de 0,5 ponto percentual. Segundo o analista do IBGE, William Catruel, a taxa de subutilização da força de trabalho ficou em 13%.
6: As pessoas fora da força de trabalho diminuiu e também o contingente de pessoas desalentadas, ou seja, aquelas que desistiram de procurar algum emprego, ou se achavam muito velhas, ou se achavam muito jovens, ou por acharem que não há uma ocupação na região próxima. Isso vem diminuindo e foi o que aconteceu nesse trimestre mais uma vez.
3: O número de trabalhadores do setor privado com carteira assinada chegou a 39 milhões e 400 mil. O rendimento médio real do trabalhador ficou em R$ 3.762. Reportagem Pablo Mundim.
2: Indústria farmacêutica, médica, de fertilizantes, biocombustíveis.
1: Áreas de cooperação entre Brasil e Índia.
2: É o que prevê um documento assinado hoje entre os dois países.
7: O documento assinado nesta quinta-feira pela Agência Brasileira de Promoção de Exportações e Investimentos, a APEX, e a Confederação da Indústria Indiana, prevê um intercâmbio de informações sobre os mercados dos dois países, o compartilhamento de boas práticas, a promoção de feiras e o incentivo à internacionalização de pequenas e médias empresas, além de promover projetos conjuntos de atração de investimentos e facilitação de negócios entre Brasil e Índia. O ministro do Desenvolvimento, Indústria, Comércio e Serviços, Márcio Elias Rosa, diz que há interesses comuns em setores estratégicos.
8: É o caso do setor farmacêutico, é o caso de bioenergia, de biocombustíveis, é o caso de fertilizantes.
7: A Índia é atualmente o 11º principal principal destino das exportações brasileiras, enquanto o Brasil é o 26º maior fornecedor do mercado indiano. No ano passado, as exportações brasileiras para a Índia somaram quase 7 bilhões de dólares. O petróleo bruto aparece como o principal produto vendido pelo Brasil ao país asiático. Reportagem Gabriela Noronha.
1: Universitários, fiquem de olho na data.
2: Termina segunda-feira o prazo para renegociar dívidas do FIES, o Fundo de Financiamento Estudantil.
1: Podem participar aqueles que firmaram o contrato até 2017.
4: Estudantes com dívidas nos contratos do FIES, o Fundo de Financiamento Estudantil, tem até segunda-feira, 31 de agosto, para pedir a renegociação. A iniciativa oferece condições especiais para renegociar contratos firmados até 2017 e que já estavam na fase de pagamento em maio deste ano. Podem participar estudantes em dia ou com parcelas em atraso, inclusive aqueles com restrição no nome. Após a formalização da renegociação e o pagamento da parcela de entrada, ocorre a retirada do nome do estudante e dos fiadores desses cadastros, quando aplicável. Os descontos e as opções de parcelamento mudam conforme a situação de cada dívida e o perfil do estudante. A renegociação pelo Desenrola FIES deve ser realizada junto ao Banco do Brasil ou à Caixa Econômica Federal. A solicitação pode ser feita pelos canais digitais das instituições financeiras ou presencialmente nas agências. Mais informações estão disponíveis no site do Ministério da Educação, em gov.br/mec. Thaís Vitória para a Voz do Brasil.
2: A partir de setembro, o fenômeno do El Niño deve atingir o país de forma mais intensa, segundo especialistas que trabalham na previsão de eventos climáticos.
1: Para a região norte, são previstos períodos de chuvas abaixo da média e temperaturas acima da média.
2: Isso pode trazer impactos na disponibilidade de água, dificultar a navegabilidade dos rios e o acesso a comunidades, além do aumento do risco de incêndios.
1: Para discutir medidas de preparação diante desse cenário, gestores da região norte estiveram reunidos hoje com representantes do governo.
2: A ideia é orientar estados e municípios sobre o planejamento de ações e o acesso a recursos federais.
9: A previsão é que o El Niño se apresente ainda mais forte neste ano, com consequências mais graves entre os meses de setembro e novembro. No norte e nordeste, a previsão é de seca. Em reunião com jornalistas, a ministra do Meio Ambiente e Mudança do Clima em exercício, Ana Flávia Franco, disse que a preocupação é com os incêndios, principalmente na região amazônica.
10: Identificamos vários focos de queimadas, especialmente na região norte, e deve se intensificar entre os meses de setembro e novembro. É uma região extremamente vulnerável e é uma região que significa para o equilíbrio climático do planeta. E nesse sentido, merece ter uma atenção bastante especial.
9: Entre as medidas previstas diante dos possíveis impactos do El Niño e das mudanças climáticas, estão ações relacionadas à segurança hídrica, ao abastecimento de energia elétrica e à prevenção de desastres em áreas urbanas. A ministra da Casa Civil, Miriam Belchior, destacou a importância da atuação integrada entre os entes federativos.
10: Não conseguimos sozinhos de Brasília resolver todas as questões e identificar todos os problemas. Por isso, é importante que os municípios desenvolvam planos de contingência, mapeamento das áreas de risco, também para a gente poder emitir os alertas e mobilizar as equipes locais de defesa civil. Em relação aos recursos hídricos, a priorização de quais são os usos essenciais se tiver a escassez.
9: Também são previstas medidas de monitoramento relacionadas ao abastecimento de combustíveis e alimentos, a atuação da Força Nacional do SUS e a criação de salas de situação para o acompanhamento de temas como incêndios, saúde, estiagem e energia. Reportagem Márcia Fernandes.
1: E a população pode ajudar a prevenir incêndios em áreas urbanas e remotas.
2: Vamos saber na reportagem quais cuidados devem ser tomados para evitar que o fogo se alastre nessa época.
11: Escassez de chuva, vegetação seca e temperaturas altas. A combinação ideal para o surgimento de incêndios. Tanto nas cidades quanto no campo, o período exige cautela da população. Entre as recomendações do Corpo de Bombeiros está não atear fogo em terrenos como forma de limpeza do ambiente. Não colocar fogo em restos de poda, entulho ou lixo. Não jogar restos de cigarro acesos nas vias públicas e não soltar fogos de artifício ou fazer fogueiras próximo a locais com vegetação seca. O capitão Jean Charles, porta-voz da Operação Verde Vivo do Corpo de Bombeiros do Distrito Federal, destaca que a prevenção é a melhor forma de evitar grandes incêndios.
12: Na prevenção, a gente inclui a vigilância. Se houver alguém cometendo um incêndio, iniciando um incêndio, ou com suspeita que a pessoa possa fazer a denúncia, use os canais da cidade, segurança de cada cidade, os números de telefone da polícia, corpo de bombeiros, e faça a denúncia. Porque se cada um fizer a sua parte prevenindo e denunciando aqueles que tiverem com comportamento errado nesse sentido, todos vamos ganhar.
11: Com a possibilidade de intensificação do El Niño nos próximos meses, os cuidados devem ser reforçados. A perspectiva é de aumento do risco de incêndios florestais, especialmente na Amazônia, no Cerrado e na Caatinga. Nas áreas rurais, o uso do fogo para manejo do solo deve ter autorização dos órgãos ambientais do município ou do estado. Também é possível fazer a queima prescrita em ambientes naturais para evitar a propagação de incêndios florestais. Esse tipo de queima também só pode ser feita com orientação e autorização dos órgãos ambientais. Ao primeiro sinal de incêndio, a recomendação é ligar para o Corpo de Bombeiros no 193. Reportagem Luana Karen.
1: O trabalho de restauração do Cerrado, desenvolvido pela iniciativa Araticum, ganhou reconhecimento internacional.
2: O projeto foi escolhido pela Organização das Nações Unidas como uma das iniciativas de referência de restauração mundial.
13: A Araticum foi criada em 2020 para promover a restauração do Cerrado, o segundo bioma do Brasil que abrange mais de 2 milhões de quilômetros quadrados do território nacional e já perdeu mais de 50% de sua vegetação nativa. A iniciativa reúne diferentes setores e busca integrar a ciência aos conhecimentos de povos indígenas, comunidades tradicionais e agricultores familiares para ações relacionadas à conservação da água, do clima e da sociobiodiversidade. Daniel Vieira, pesquisador da Embrapa Recursos Genéticos, fala sobre o trabalho que é desenvolvido.
14: Conservar o cerrado de pé, passando por recuperar o cerrado da melhor maneira possível, tentar trazer o cerrado de volta, passa por uma agricultura sustentável dentro das áreas de agricultura e pastagem no cerrado, e conservação do solo.
13: O reconhecimento da iniciativa Araticum Restauração do Cerrado Brasileiro como uma das iniciativas de referência da restauração mundial pela Organização das Nações Unidas aconteceu nesta quarta-feira durante a 17ª sessão da Conferência das Partes da Convenção das Nações Unidas de Combate à Desertificação na Mongólia. Para a Embrapa Recursos Genéticos e Biotecnologia, responsável pela rede, o reconhecimento internacional demonstra que a ciência brasileira está alinhada aos compromissos nacionais e os esforços coletivos de restauração para produzir soluções voltadas ao enfrentamento da crise climática e da perda de sociobiodiversidade. Reportagem Luciana Colares de Holanda.
1: Estão abertas até o dia 10 de setembro as inscrições para a terceira edição do Prêmio Mulheres e Ciência.
2: A iniciativa dá visibilidade às contribuições de pesquisadoras brasileiras para o desenvolvimento científico e tecnológico do país.
1: Acompanhe na reportagem de Graziele Bezerra.
15: A engenheira agrônoma Mariângela Hungria começou a se interessar por ciência ainda na infância, incentivada pela avó, que transformava as brincadeiras de criança em experiências.
16: Ela lia comigo, ela fazia experiências no fundo do quintal, ela viu que eu tinha esse interesse. Decidi que ele tinha que ser uma microbiologista.
15: Hoje, ela atua como pesquisadora na Embrapa Soja e se tornou uma das referências mundiais em biotecnologia do solo. Maria Ângela foi uma das vencedoras na primeira edição do Prêmio Mulheres e Ciência, promovido pelo Conselho Nacional de Desenvolvimento Científico e Tecnológico, CNPq. O trabalho mostrava o uso de biológicos na agricultura, como bactérias e fungos benéficos, em substituição aos fertilizantes químicos.
16: E eu realmente passei toda a minha vida tentando provar e desenvolver pesquisas para fazer os biológicos viáveis para uma agricultura altamente produtiva, mas sustentável. No Brasil, a gente quer ser cientista é muito difícil, sabe? O que a gente tem que vencer as barreiras para fazer ciência é muito difícil.
15: O Prêmio Mulheres e Ciência valoriza a produção científica. Acadêmicos e científicos mais inclusivos. A diretora de Cooperação Institucional Internacional e Inovação do CNPq, Dalila Andrade Oliveira, explica as quatro categorias de premiação.
17: Incentivo hoje são as jovens estudantes de ensino médio, que a gente já tem de começar a despertar quando ainda nem fizeram opção pela carreira acadêmica. Na categoria estímulo, são pesquisadoras que já estão inseridas no campo científico e que a gente espera que o prêmio dê a elas maior visibilidade. E a terceira faixa individual é a faixa da trajetória. O que esse prêmio faz é reconhecer essa trajetória. E aí a quarta faixa premia as universidades que adotam políticas de valorização da equidade de gênero.
15: As inscrições do prêmio estão abertas até 10 de setembro em gov.br/CNPq. Reportagem Graziele Bezerra.
2: E vamos continuar falando de oportunidades na área de pesquisa e ciência.
1: Estão abertas as inscrições para dois editais que financiam pesquisas aplicadas ao setor produtivo, entre elas a área de inteligência artificial.
2: O primeiro edital oferece bolsas para graduandos em parceria com a iniciativa privada, instituições de governo e entidades do terceiro setor.
1: Já o segundo é o programa Recursos Humanos em Áreas Estratégicas, Pesquisador na Empresa.
18: O primeiro edital do CNPq, em parceria com a CAPES, faz parte do Programa de Mestrado e Doutorado para Inovação 2026. A iniciativa oferece bolsas para graduandos. O objetivo é estimular a realização de pesquisas de mestrado e doutorado em universidades brasileiras, em parceria com a iniciativa privada, instituições de governo e entidades do terceiro setor. A diretora de Cooperação Institucional Internacional e Inovação do CNPq, Dalila Andrade Oliveira, falou sobre o programa.
19: O objetivo mesmo dessa chamada é desenvolver inovação lá na ponta. Então, o que a gente quer, na realidade, é colada numa agenda de inovação para o país, que tem muito a ver com o que a gente está buscando aí em termos de elevar a capacidade inovadora do país.
18: Já o segundo edital é para o programa Recursos Humanos em Áreas Estratégicas, Pesquisador na Empresa. Este ano será direcionado especialmente para a área de inteligência artificial. É o que explica a diretora de Cooperação Institucional Internacional e Inovação do CNPq, Dalila Andrade Oliveira.
19: São 50 milhões de reais para financiar pesquisas em inteligência artificial em empresas inovadoras, startups.
18: Márcia Mortari é professora e pesquisadora da Universidade de Brasília, UNB, e já participou do Programa de Recursos Humanos.
20: Eu acho que isso que é a grande vantagem, né? Você fixar pessoas altamente qualificadas para estar trabalhando na empresa.
18: Os interessados em participar do Programa Recursos Humanos em Áreas Estratégicas Pesquisador na Empresa têm até o dia 9 de outubro para enviar a proposta para o CNPq. Já o prazo para o envio das propostas do Programa de Mestrado e Doutorado para Inovação é 11 de dezembro. O endereço é gov.br/CNPq. Reportagem Alisson Machado.
2: E hoje tem estreia aqui na Voz do Brasil com o quadro Ciência na Prática.
1: Toda semana vamos mostrar como a ciência impacta diretamente a vida da população num bate-papo direto e descomplicado.
2: Hoje vamos falar de algo que parece coisa de filme. A pele da tilápia sendo usada no tratamento de ferimentos e queimaduras.
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21: Pesquisa 100% brasileira está inovando o campo da tecnologia médica para o tratamento de feridas e queimaduras graves.
22: Eu sou Edmar Maciel Lima Júnior, médico, cirurgião plástico, coordenador geral da pesquisa da pele da tilápia na Universidade Federal de Ceará. O grupo da gente viu que até hoje no Brasil não havia nenhuma pele animal registrada na Anvisa, que a tilápia é o peixe mais consumido no Brasil e o segundo maior do mundo. Além de ser um animal de água doce, tem menos risco de transmissão de doença, e a pele é um produto de descarte da piscicultura que contamina o meio ambiente. E aí, quando iniciamos os estudos, detectou-se que a pele da tilápia tem uma proteína importantíssima na cicatrização, e esse foi o start para todo o início e desenvolvimento da pesquisa.
21: O que antes era descartado no manejo de peixes, hoje virou um recurso inovador para cuidados médicos que tem despertado o interesse até de instituições internacionais.
22: São 406 pesquisadores, 23 coordenadores de área. Hoje nós temos 48 artigos publicados no Brasil e fora. Ganhamos 27 prêmios em primeiro lugar. E temos instituições, tanto no Ceará como no Brasil e no mundo, haja visto como temos o Butantan, a Fiocruz, a própria NASA já fez parceria de pesquisa com a gente.
21: Acompanhe a pesquisa na página da Universidade Federal do Ceará. E esse foi o Ciência na Prática, com produção de Warby Calil e edição de Edinaldo Júnior. E nosso encontro com o Saber Científico volta na próxima semana. Até lá.
1: Você sabe o que são bioinsumos? São produtos de origem biológica que podem ser usados na agricultura para ajudar no controle de pragas, na nutrição das plantas e na melhoria do solo.
2: E para incentivar esse tipo de prática na agricultura familiar, o Banco Nacional de Desenvolvimento Econômico e Social vai apoiar a produção mais sustentável.
1: Interessados podem se inscrever até 31 de agosto.
23: Por meio de uma chamada de projetos, o BNDES, Banco Nacional de Desenvolvimento Econômico e Social, vai disponibilizar 40 milhões de reais para apoiar a produção de bioinsumos por cooperativas e associações de agricultores familiares. Os recursos poderão ser destinados à implantação ou estruturação de unidades de produção industriais ou semi-industriais de bioinsumos para uso próprio, utilizando processos de biotecnologia. O objetivo da iniciativa é estimular a produção de insumos de origem biológica para uso próprio pela agricultura familiar na produção de alimentos saudáveis. Como explica a gerente do Departamento de Inclusão Produtiva e Educação do BNDES, Raquel Zanon.
24: Os bioinsumos, eles podem ser, por exemplo, micro-organismos, predadores naturais de pragas e de extratos vegetais que contribuem para o crescimento e para a saúde dos sistemas agrícolas. O seu uso está associado a práticas agrícolas mais sustentáveis e à segurança alimentar.
23: Mais informações sobre a chamada de projetos estão disponíveis no site bnds.gov.br/bioinsumos. Reportagem André de Barros Lima.
2: Profissionais da segurança pública poderão participar em setembro do Dia C da Capacitação de Gênero.
1: A formação vai abordar temas como atendimento humanizado, sem revitimização, medidas protetivas de urgência e avaliação de risco em casos de mulheres vítimas de violência.
2: O curso será realizado no dia 2 de setembro de forma presencial nas 27 capitais do país.
1: A Coordenadora-Geral de Garantia de Direitos e Acesso à Justiça do Ministério das Mulheres, Ana Maria Martinez, 3, detalha a capacitação.
3: Essa formação foi pensada para todos os profissionais da segurança pública, corpo de bombeiros, policiais civis, militares, as perícias. E a ideia é que a gente consiga incorporar justamente a perspectiva de gênero, a sensibilização desses profissionais da segurança pública no atendimento às mulheres em situação de violência.
2: As inscrições encerram no dia 28 de agosto e podem ser feitas pelos sites gov.br/mj ou então gov.br/mulheres.
1: Empresas e representantes do setor de inovação podem participar da escuta de mercado sobre o projeto Nuvem Brasileira.
2: A audiência pública virtual ocorre no dia 3 de setembro, às 10 horas da manhã.
1: O projeto prevê uma solução nacional para armazenamento e processamento seguro de dados da administração pública, com infraestrutura e gestão brasileira.
2: As contribuições do setor podem ajudar a definir alternativas técnicas e contratuais para a implantação da Nuvem Brasileira.
1: Para participar e para obter mais informações, acesse abdi.com.br/nuvem brasileira.
2: E essas foram as notícias do governo federal.
1: Uma realização da Secretaria de Comunicação Social da Presidência da República.
2: Fique agora com as notícias do Poder Judiciário e do Congresso Nacional. Boa noite.
1: Boa noite para você e até amanhã.
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7: Jornada do CNJ destaca prevenção após 20 anos da Lei Maria da Penha.
8: TSE e Google fecham parceria para ampliar proteção contra uso indevido de IA nas eleições.
7: Para o STJ, concordância expressa de proprietária autoriza cobrança de taxas por condomínio irregular.
8: Boa noite, eu sou o Arthur Filho.
7: E eu sou Walter Lima.
8: Supremo Tribunal Federal retoma julgamento de ação sobre o acesso de autoridades a registros de conexão de usuários da internet.
7: O caso trata de regras de acesso a dados de IP de usuários. O endereço de IP é um número que identifica a conexão usada por um dispositivo para acessar a internet.
8: Jornada do CNJ destaca a prevenção após 20 anos da Lei Maria da Penha.
7: O evento é promovido desde a vigência da Lei Pablo Lemos.
25: O Fórum Nacional de Enfrentamento à Violência contra a Mulher foi aberto hoje em Campo Grande, Mato Grosso do Sul. Um dos pontos discutidos é saber qual é a razão da violência contra a mulher. Ao fim da jornada de 2 dias, o Conselho Nacional de Justiça vai fazer um documento estratégico com propostas concretas para o aprimoramento da política judiciária nacional de enfrentamento à violência contra as mulheres.
8: A Associação de Moradores em Parcelamentos Irregulares pode cobrar taxas condominiais quando proprietários concordarem expressamente por escrito com a obrigação.
7: Essa conclusão é do Superior Tribunal de Justiça, o STJ. Fátima Uchoa.
26: Um condomínio constituído em parcelamento irregular no Distrito Federal ajuizou ação de cobrança contra uma condômina para receber o pagamento de cotas referentes a cerca de 5 anos. Ao reformar a sentença, o Tribunal de Justiça do DF entendeu que a cobrança era válida diante da assinatura da proprietária do imóvel concordando com as taxas. E a terceira turma do STJ manteve o entendimento, avaliando que o consentimento voluntário torna legítima a exigência das contribuições e afasta a aplicação de precedentes do Supremo Tribunal Federal e do próprio STJ, os quais proíbem a cobrança de taxas de pessoas que não aderiram à associação. O relator foi o ministro Vilas Boas Cueva.
8: O Emprega Lab foi instalado em Mato Grosso do Sul nesta quinta-feira.
7: A iniciativa é um dos pilares da pena justa e emprega do Conselho Nacional de Justiça. Rocine Gomes.
27: O Mato Grosso do Sul se tornou o 10º estado brasileiro a instalar o Emprega Lab. O lançamento foi no Tribunal Regional do Trabalho da 24ª Região, em Campo Grande. O objetivo é capacitar profissionalmente pessoas que estão passando por privação de liberdade ou que deixaram o sistema prisional. O evento contou com autoridades e uma exposição de artesanato produzido por custodiados. Até o fim de setembro, a expectativa é lançar o Emprega Lab no Acre, no Espírito Santo, no Paraná e em Rondônia.
8: TSE e Google fecham parceria para ampliar proteção contra uso indevido de IA nas eleições.
4: Nesta quarta-feira, em Brasília, foi lançada uma campanha para incentivar candidatas e candidatos das eleições gerais de 2026 a utilizarem a ferramenta de detecção por semelhanças. Guilherme Firmino tem mais informações.
9: Desenvolvida pelo YouTube, a tecnologia é capaz de identificar conteúdos gerados por inteligência artificial que reproduzem imagens de uma pessoa. A ferramenta permitirá que os próprios candidatos acompanhem a utilização de sua imagem no ambiente digital, podendo identificar, analisar e, se houver uso indevido de imagem, solicitar a remoção do conteúdo. O presidente do TSE destacou que a parceria representa um esforço conjunto para preservar direitos fundamentais no ambiente digital e fortalecer a confiança no processo eleitoral.
8: Justiça condena o estado do Maranhão a recuperar casarão histórico no centro da capital, em São Luís.
4: Decisão atende a pedidos do Ministério Público Federal, Sabrine Menezes.
10: Com a decisão, o estado do Maranhão tem até 3 meses para apresentar ao IPHAN e executar um projeto de obras emergenciais para eliminar os riscos estruturais e conter a deterioração da fachada e da cobertura do casarão, localizado na Rua Portugal. Já o projeto de recuperação integral deve ser executado em até 6 meses. Além disso, o Estado deve manter a vigilância patrimonial contínua do imóvel, para evitar invasões, ocupações irregulares e novos danos. Em caso de descumprimento das obrigações, a multa é de R$ 1.000 por dia.
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8: A você, uma boa noite.
4: E até amanhã.
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1: Eu sou Paula Groba.
2: E eu sou Humberto Pinheiro.
1: E estes são os destaques de hoje do Jornal do Senado, que começa agora.
2: O Congresso antecipa a comissão mista para analisar fim da chamada taxa das blusinhas.
1: Fies pode ter desconto maior para médicos que trabalham em áreas sem atendimento.
2: Pesquisa data Senado. Brasileiras sofrem violência, mas não se reconhecem como vítimas.
1: Boa noite.
2: Boa noite.
1: Para atrair médicos para regiões onde faltam profissionais, um projeto em análise no Senado propõe aumentar o desconto na dívida do Fies a quem trabalhar nessas áreas.
2: A ideia é transformar o abatimento da dívida em um incentivo para levar mais médicos aos locais onde a população mais precisa de atendimento pelo SUS. Quem traz os detalhes é a repórter Patrícia Oliveira.
3: Mais de 60% dos médicos do país estão concentrados em 48 municípios e em capitais com mais de 500 mil habitantes, deixando outras áreas, especialmente na região norte, com escassez de profissionais. Um projeto do senador Dr. Irã, do Progressistas de Roraima, propõe que médicos formados com financiamento do Fies descontem até metade do valor da parcela mensal da dívida quando trabalharem na rede pública em áreas com falta e dificuldade de reposição ou retenção desses profissionais, consideradas prioritárias pelo Ministério da Saúde. Hoje, o Fies já permite abatimento da dívida para médicos que atuam por pelo menos um ano em equipes de saúde da família e em outros grupos específicos que atendem essas regiões. O projeto amplia o benefício para todos os médicos, inclusive especialistas, que trabalharem nos serviços públicos dessas localidades. Para o senador, a proposta, que está pronta para votação na Comissão de Assuntos Sociais, pode reduzir a dívida dos profissionais e levar médicos para onde eles são mais necessários.
4: Damos um alívio grande ao jovem médico que muitas vezes sai da faculdade com uma dívida enorme e, ao mesmo tempo, levamos mais profissionais às estruturas hospitalares, às UBSs, enfim, a todas as estruturas de atendimento do nosso gigante SUS, reforçando o acesso às pessoas que mais precisam nos rincões desse país.
3: Se for aprovado na Comissão de Assuntos Sociais, o projeto ainda será analisado pela Comissão de Assuntos Econômicos.
1: E a Comissão de Direitos Humanos vai criar um grupo de trabalho sobre a suspensão pela Anvisa de um remédio para a distrofia de Duchenne.
2: Essa distrofia muscular é uma doença genética rara e progressiva que causa perda de força dos músculos. A reportagem é de Márcio Maturana.
5: A Comissão de Direitos Humanos fez uma audiência pública com especialistas e famílias de pacientes para debater a situação regulatória do medicamento. Débora Racelli, mãe do paciente Raul, de 6 anos, disse que o Elevides é a esperança das famílias.
6: Aproximadamente no Brasil, temos 15 meninos medicados, como já foi falado. 1.200 meninos no mundo receberam o tratamento através de estudos e via comercial. Eles estão bem, eles estão crescendo, eles estão vivendo, eles estão indo para a escola, eles estão indo brincar. Pode não ter os melhores ganhos no gráfico, mas a doença parou, a doença estabilizou, a doença está dando respiro para que eles sejam crianças.
5: O diretor da Anvisa, Daniel Pereira, explicou que a decisão da agência não é definitiva.
7: Não há decisão imutável por parte da agência. As decisões da agência, elas são feitas conforme os dados que a gente tem no momento, conforme os dados que a gente recebe, conforme os dados que a gente consegue, né, avaliar.
5: O medicamento é aplicado em dose única e os pacientes são acompanhados com relatórios periódicos. O laudo definitivo sobre a eficácia do remédio deve ser concluído em 2031. A senadora Damaris Alves, do Republicanos do Distrito Federal, que é presidente da Comissão de Direitos Humanos e coordenou o debate, anunciou que vai criar um grupo de trabalho para buscar uma solução no caso do medicamento Elevides.
1: A comissão mista que analisa a medida provisória que zera o imposto de importação sobre compras de até $50 em plataformas virtuais se reúne amanhã para eleger o presidente. Conhecida como taxa das blusinhas, a MP também autoriza o ministro da Fazenda a alterar as alíquotas do imposto de importação sobre remessas postais internacionais. Para compras de até $50, a alíquota poderá ser reduzida a zero. Já para remessas de até $3.000, poderá chegar a 30%.
2: O deputado deputado Reginaldo Lopes, do PT de Minas Gerais, foi indicado pelo presidente da Câmara, Hugo Mota, para presidir a comissão. A indicação do relator caberá ao Senado. O parlamentar defendeu a aprovação rápida da MP, que perde a validade no dia 8 de setembro.
8: Nós vamos debater e fazer um grande diálogo com todos os setores econômicos da indústria brasileira, com os parlamentares, senadores, e vamos sim defender a aprovação imediata deste direito do povo brasileiro de poder ter isenção nas suas compras internacionais até $50.
1: A violência contra a mulher ainda é uma realidade no Brasil e muitas brasileiras não reconhecem como violência situações de agressão que vivenciam no dia a dia.
2: Os dados estaduais da mais recente pesquisa nacional do Data Senado revelam diferenças na percepção da violência de gênero entre os estados e mostram como essa falta de reconhecimento pode dificultar a denúncia e a busca por ajuda. A reportagem é de Raíssa Abreu.
9: A distância entre a violência vivida e a declarada é uma das principais conclusões da pesquisa. Em Alagoas, 36% das mulheres relataram situações de violência sem identificá-las como violência doméstica ou familiar. No Paraná e em São Paulo, esse índice foi de 25%. O presidente do Senado, Davi Alcolumbre, disse em nota que divulgar dados por estado ajuda a entender o problema em profundidade e aumenta a chance de combatê-lo. O coordenador do Data Senado, José Henrique Varanda, disse que o objetivo não é criar um ranking entre os estados.
10: O detalhamento estadual é muito mais importante não para criar um ranking, mas para identificar as necessidades de cada localidade. A gente olha para esses números, a gente vê que ainda estamos assim, muito aquém da realidade.
9: A 11ª edição da Pesquisa Nacional de Violência contra a Mulher ouviu 21.641 mulheres nos 27 estados e no Distrito Federal. A pesquisa é uma parceria do Data Senado com o Observatório da Mulher contra a Violência.
11: Eleições 2026.
1: O programa Seu Voto Importa, da Justiça Eleitoral, vai oferecer transporte a eleitores com mobilidade reduzida.
2: A solicitação deve ser feita até 14 de setembro, 20 dias antes da data da eleição. Repórter Pedro Pincer.
12: Eleitoras e eleitores que necessitarem de apoio para se deslocarem até seus locais de votação nas eleições de 2026, contarão com um serviço de transporte individual gratuito. O programa Seu Voto Importa, do Tribunal Superior Eleitoral, busca reduzir as barreiras físicas ao exercício do voto e promover a inclusão de grupos historicamente vulnerabilizados. E foi inspirado em experiências desenvolvidas por tribunais regionais como o de Pernambuco. Assessor de planejamento do órgão, Acácio Leite, explicou como o Seu Voto Importa funciona na prática.
13: Então nós transportamos eleitores com deficiência visual, deficiência auditiva, paralisia cerebral, síndrome de Down, autismo, deficiência física, todos os tipos de deficiência nós atendemos. No dia das eleições, vai buscar esse eleitor em casa, leva ele para votar até o local de votação e traz ele de volta até a casa dele com toda a segurança e com um apoio técnico bem interessante.
12: A solicitação pode ser apresentada pelo próprio eleitor ou, quando necessário, por seus representantes legais ou de apoio. O pedido pode ser feito presencialmente, diretamente no cartório eleitoral da zona correspondente ou por canais remotos e eletrônicos até 14 de setembro.
1: E amanhã, sexta-feira, começa o horário eleitoral gratuito das eleições 2026. As emissoras de rádio e TV devem destinar tempo para que os candidatos e candidatas divulguem as propostas de campanha para os cargos de presidente da República, deputado federal, governador, senador e deputado estadual ou distrital, no caso do Distrito Federal.
2: A propaganda eleitoral gratuita será veiculada de segunda a sábado com 50 minutos diários em rede, divididos dois blocos de 25 minutos no rádio e na TV. Além disso, 70 minutos serão destinados a inserções de 30 e 60 segundos distribuídas ao longo do dia. O horário eleitoral deve ocorrer até o dia 1º.

0: local relacionado ao trabalho.
1: Avança a proposta que permite a instalação de faróis auxiliares em caminhões.
2: Boa noite. Uma comissão da Câmara aprovou a instalação de faróis auxiliares em caminhões. A repórter Maria Neves explica por que a medida foi considerada necessária.
3: A Comissão de Viação e Transportes da Câmara dos Deputados aprovou o projeto do deputado Rodrigo Dazaeli, do PL do Mato Grosso, que permite a instalação de faróis auxiliares em caminhões que circulam em áreas privadas. Pelo texto, veículos de transporte de carga utilizados em atividades agropecuárias, florestais, industriais e logísticas, poderão ter luzes adicionais, desde que elas possam ser desligadas manualmente para circular em vias públicas. Na opinião do relator, deputado Zé Trovão, do PL de Santa Catarina, a mudança evita que os motoristas sejam punidos simplesmente por terem o equipamento no caminhão. Ele também defende que a iluminação adicional vai tornar a direção de caminhões mais segura.
4: Nós temos hoje muitos veículos que transitam em propriedades rurais, em áreas que são 500, 600, até 1000 quilômetros ou mais, em estradas precárias, estradas de chão. E essas estradas, elas não têm iluminação de nenhum tipo. Às vezes o cara está transitando, quando ele vê, ele está em cima de um animal, de um boi, de um cavalo ou de um animal silvestre e acaba acontecendo um acidente. Se ele tem as lâmpadas auxiliares, ele consegue ter um foco maior, mais longe desses animais, essas estradas.
3: Pelo texto aprovado, o condutor que trafegar por via pública com iluminação auxiliar ligada incorrerá infração grave a ser punida com multa e retenção do veículo para regularização. Uma pesquisa realizada pela Fundação Instituto de Pesquisas Econômicas e a Secretaria Nacional de Trânsito apontou que caminhões e ônibus respondem por aproximadamente 4% dos veículos em circulação no país. Isso corresponde a cerca de 4 milhões e 900 mil veículos. A proposta que permite a instalação de faróis auxiliares em caminhões ainda será analisada pela Comissão de Constituição e Justiça. Da Rádio Câmara de Brasília, Maria Neves.
5: Transportes.
1: Júlio Arco Verde, do PP do Piauí, apoia a proposta que muda as regras de cobrança do IPVA. O texto estabelece a alíquota máxima de 1% sobre o valor venal dos veículos e determina que os estados possam conceder descontos para modelos menos poluentes.
2: A proposta considera exclusivamente o peso de fábrica do veículo, em vez do valor de mercado, para o cálculo do IPVA. Júlio Arco Verde acredita que a medida torna a cobrança do imposto mais justa e alinhada a modelos adotados em outros países.
5: Consumidor.
1: Embalagens de produtos industrializados não poderão exibir fotos de componentes que não fazem parte da receita. É o que determina o projeto de Félix Mendonça Júnior, do PDT da Bahia, segundo o qual as ilustrações orientam mais a decisão de compra do que a leitura da lista de ingredientes.
2: Além disso, o projeto de Félix Mendonça Júnior prevê que a Anvisa estabeleça o teor mínimo de ingredientes, como chocolates, frutas e queijos, para destaque nas embalagens, seguindo padrões internacionais de composição e denominação de alimentos.
5: Direitos humanos.
1: Gervásio Maia, do PCdoB da Paraíba, defende a aprovação de projeto que obriga academias a trazer informações e instruções em braille nos equipamentos. Relator da matéria na Comissão de Constituição e Justiça da Câmara, o deputado afirma que o objetivo é ampliar a autonomia das pessoas com deficiência visual.
2: Gervásio Maia argumenta que a adaptação promove a inclusão desse público nas atividades físicas, contribuindo também para a redução do risco de acidentes durante a prática dos exercícios.
1: A alteração no Estatuto do Índio vai garantir a disponibilidade de intérpretes de línguas de povos originários em atendimentos públicos a indígenas. A relatora da matéria na Comissão da Amazônia, deputada Dilvanda Faro, do PT do Pará, pede urgência na aprovação do texto.
2: Dilvanda Faro explica que a medida amplia o acesso a direitos e a serviços essenciais, priorizando a contratação de intérpretes das próprias comunidades para facilitar a comunicação e evitar a criação de cargos permanentes.
5: Justiça.

0: Devedores de pensão alimentícia podem ser proibidos de entrar em estádios de futebol e outros eventos esportivos. A restrição está prevista em um projeto apresentado por Rodrigo Gambale, do Podemos de São Paulo.
1: A proposta exige que os organizadores dos eventos barrem os inadimplentes na entrada, inclusive por biometria. Rodrigo Gambale acredita que a medida protege crianças e adolescentes e dá mais agilidade à cobrança das pensões.
2: Segurança Pública.
0: Alexandre Leite, do União de São Paulo, propõe aumentar a pena para quem fizer falsa acusação de violência doméstica e familiar. O deputado explica que a ideia é alterar o Código Penal para endurecer a punição do crime de denunciação caluniosa.
1: O texto também prevê que a concessão de medida protetiva com base em denúncia falsa passe a configurar o crime de denunciação caluniosa. Alexandre Leite afirma que a medida busca preservar a credibilidade do sistema de proteção às vítimas e punir quem agir de má fé.
2: Desenvolvimento Regional.
0: Projeto de Domingos Neto, do PSD do Ceará, busca ampliar a utilização do reuso de água e da dessalinização em regiões afetadas pela seca. O deputado também inclui no texto incentivos de financiamento para projetos que adotarem essas tecnologias.
1: Domingos Neto explica que a iniciativa facilita o acesso a financiamentos para projetos que promovam fontes complementares de abastecimento de água. Ele acrescenta que a medida prioriza a eficiência do uso da água, além de preservar os mananciais.
2: Trabalho.
0: Os deputados aprovaram um projeto que obriga a notificação do distúrbio vocal relacionado ao trabalho como doença funcional. A repórter Paula Bittar tem os detalhes.
3: A Comissão de Constituição e Justiça da Câmara aprovou o projeto que determina a notificação compulsória do distúrbio vocal relacionado ao trabalho como doença funcional. O objetivo é aperfeiçoar as políticas públicas e proteger a saúde vocal de profissionais que utilizam a voz como instrumento de trabalho, em especial professores e teleoperadores. O autor do projeto, o deputado Rogério Correia, do PT de Minas Gerais, ressaltou que o distúrbio é uma doença que está extremamente associada ao trabalho.
4: Ela vai influenciar na vida das pessoas e precisa de ter o tratamento relacionado ao trabalho, por isso uma doença do trabalho. Assim colocado, leva os professores a ter uma proteção pela profissão que ele exerce.
3: O projeto considera distúrbios vocais relacionados ao trabalho quaisquer formas de desvios vocais relacionados à atividade profissional que diminuam, comprometam ou impeçam a atuação ou a comunicação do trabalhador. A proposta que determina a notificação compulsória do distúrbio vocal relacionado ao trabalho como doença funcional já pode seguir ao Senado. Da Rádio Câmara de Brasília, Paula Bittar.
1: Ayrton Faleiro, do PT da Bahia, comemora a aprovação na Câmara do fim da escala 6x1. Na avaliação do deputado, a medida amplia direitos e melhora a qualidade de vida da classe trabalhadora.
0: O parlamentar também afirma que a mudança representa um ganho para a economia e destaca a participação de trabalhadores, dos parlamentares e do governo federal na aprovação da proposta. Para Ayrton Faleiro, a medida garante mais dignidade aos trabalhadores brasileiros.
5: A aprovação do fim da escala 6x1. Estabelecendo 2 dias de descanso para a classe trabalhadora, para cuidar da família, para cuidar da saúde, para cuidar do esporte, para cuidar da sua religiosidade, é um ganho fundamental para a nossa economia. Quem está de parabéns mesmo são os trabalhadores e trabalhadoras do Brasil, que agora vão ter uma condição mais digna para, além do trabalho, uma vida melhor.
2: Saúde.
1: De Josenildo, do PDT do Amapá, projeto que proíbe a prescrição e o uso de implantes hormonais para fins estéticos ou melhoria do desempenho físico. O projeto prevê que esses produtos somente sejam indicados para diagnóstico compatível e respaldo científico.
0: Josenildo propõe que farmácias e estabelecimentos registrem o profissional responsável, o paciente, a composição e o lote de cada implante. O congressista explica que o registro de cada implante permite identificar prescrições que usam diagnósticos médicos como justificativa para fins estéticos.
2: Previdência.
1: Eduardo da Fonte, do PP de Pernambuco, apresentou o projeto que determina o pagamento provisório do benefício de prestação continuada quando o INSS não analisar o pedido em até 45 dias. Ele explica que a implantação deverá ser feita em até 5 dias úteis após o fim do prazo.
0: Eduardo da Fonte esclarece que o pagamento temporário não substitui a análise definitiva do INSS. Ele acrescenta que se o pedido for negado, o benefício será interrompido depois de assegurado o direito de defesa, sem devolução automática dos valores recebidos de boa-fé.
2: Cultura.
1: Projeto de Adriano do Baldi, do PP de Goiás, inclui o Dia Nacional do Povo Cigano, celebrado em 24 de maio, no calendário oficial de eventos nacionais. Ele explica que a medida visa incentivar a realização de campanhas educativas e de combate a estereótipos.
0: Embora 24 de maio já marque o Dia Nacional do Cigano, Adriano do Baldi diz que o reconhecimento oficial da data vai dar mais visibilidade a esta comunidade histórica e vai fortalecer o acesso a direitos básicos como documentação, saúde, educação e moradia.
1: Pastor Diniz, do União de Roraima, é favorável à renovação da permissão para que a Rondovisão Rondônia Rádio e Televisão continue operando uma emissora de rádio FM em Ji-Paraná por mais 10 anos.
0: O relator da proposta na Comissão de Comunicação afirma que a documentação apresentada pela empresa atende às exigências legais e às normas do colegiado. Por isso, o pastor Diniz defende a homologação do ato do Poder Executivo pelo Congresso Nacional.
2: Educação.
1: Projeto de Da Vitória, do PP do Espírito Santo, prevê descontos a participantes do FIES com pagamentos em dia ou em atraso de até 90 dias. Ele argumenta que a proposta permite que o beneficiário quite a dívida à vista sem pagar juros e multas, com desconto de até metade do valor financiado.
0: Da Vitória também propõe parcelamento em até 150 meses, com eliminação de juros e multas, além de desconto de até 30% sobre a dívida principal. O deputado diz que as renegociações devem alcançar os bons pagadores, desde que não provoquem perda de receita para o fundo estudantil.
2: Votação.
1: Em reunião com o presidente da República, os presidentes da Câmara, Hugo Mota, e do Senado, Davi Alcolumbre, definiram os projetos que terão prioridade na semana de esforço concentrado do Congresso. O repórter José Carlos Oliveira tem os detalhes.
6: Os presidentes da Câmara dos Deputados, Hugo Mota, e do Senado, Davi Alcolumbre, se reuniram com o presidente Lula no Palácio Alvorada e definiram 5 propostas com prioridade de votação entre 1º e 4 de setembro, último esforço concentrado do Congresso antes da eleição de outubro. 4 propostas já foram aprovadas pelos deputados e estão em análise no Senado. O fim da escala 6x1 de trabalho semanal, a chamada PEC da Segurança Pública, a Política Nacional de Minerais Críticos e Estratégicos e os incentivos fiscais para a instalação de data centers no Brasil, batizados de Redata. O presidente da Câmara, Hugo Mota, elogiou a possibilidade de avanços legislativos por meio de diálogo e cooperação institucional.
7: Mais feliz ainda de ver essas matérias que passaram na Câmara, como a PEC da Segurança, a PEC do fim da escala 6x1, o projeto dos minerais críticos, que é um projeto estratégico para o país, de soberania nacional, e também o Redata, que além do ponto de vista dos investimentos que o Brasil irá receber, nós teremos condição também de armazenar os dados da população brasileira aqui em nosso país, não mais dependendo de outros países.
6: O 5º item da pauta prioritária é a medida provisória que zera temporariamente a chamada taxa das blusinhas, ou seja, a cobrança do imposto de importação federal de 20% sobre remessas postais internacionais de até 50 dólares. Hugo Mota lembrou que a medida provisória perde a validade em setembro, com riscos de prejuízos para milhões de brasileiros que compram pela internet. Mota indicou o deputado Reginaldo Lopes, do PT de Minas Gerais, para presidir a comissão mista sobre o tema. Os deputados aprovaram a PEC da Segurança em março. O texto garante mais recursos para o setor, inclusive por meio da destinação de dinheiro arrecadado com as BETs para o Fundo Nacional de Segurança Pública e o Fundo Penitenciário Nacional. O fim da escala 6x1 foi aprovado pela Câmara em maio. O projeto prevê jornada de 40 horas semanais em 5 dias, com 2 de descanso e sem redução de salário. Também em maio, os deputados aprovaram a Política Nacional de Minerais Críticos, com incentivos governamentais à exploração de minerais considerados fundamentais na produção de tecnologias, como smartphones, carros elétricos e sistemas militares. O projeto de lei do REDATA, Regime Especial de Tributação para Serviços de Data Center, foi aprovado pela Câmara em fevereiro. Da Rádio Câmara de Brasília, José Carlos Oliveira.
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2: Economia.
0: Doutor Luiz Ovando, do PP de Mato Grosso do Sul, defende a proposta de emenda à Constituição que amplia a imunidade tributária para igrejas e entidades filantrópicas. O texto já foi aprovado na Câmara e seguiu para análise dos senadores.
1: O deputado afirma que a medida fortalece o trabalho social desenvolvido por igrejas e organizações beneficentes, ampliando recursos destinados ao atendimento da população. Doutor Luiz Ovando acrescenta que a proposta prevê mecanismos de devolução tributária para evitar cobranças consideradas excessivas.
9: Quando você compra uma lâmpada, compra alguma coisa em supermercado, então isso tudo é tributado. Então, se já está tributado e o cidadão, membro da igreja, já paga imposto de renda, se ele tiver uma empresa, ele também recolhe esse valor, nós estamos aqui, através dessa PEC, defendendo o fato de que as instituições e também as filantrópicas que prestam serviço à comunidade sejam isentadas, sejam imunizadas, vamos dizer assim, desse recolhimento. E se acontecer, isso seja devolvido através de um cashback.
0: Zé Neto, do PT da Bahia, apresentou o projeto que cria o programa Fazer o Bem para a Melhor Idade, que permite a empresas abater do imposto de renda valores destinados a idosos que vivem em asilos ou casas de repouso.
10: E o que é que nós queremos? Que nesse projeto a gente vai atender os idosos com rendimentos mensais inferiores ao limite da isenção de imposto de renda que estejam nos abrigos de idosos e casas de idosos. Que a tendência é que isso cresça muito. Quem dá assistência esses idosos? Como vão ser assistidos? Cada dia você tem menos pessoas na família e você vai ter muito mais pessoas que não vão ter esse atendimento, e isso é uma forma de dar uma atenção e uma assistência junto com a ordem governamental, com o Estado, município, Estado, União, para que a gente possa diminuir essas dificuldades que são vividas pelos idosos no Brasil.
1: Zé Neto explica que, pelo texto, cada empresa poderá apoiar até 3 idosos com abatimento limitado a 5% do imposto devido por ano. Para ter direito ao incentivo, a pessoa jurídica deverá obter o certificado amigo do idoso após a habilitação junto à Receita Federal.
0: Bandeira de Melo, do PV do Rio de Janeiro, é um dos autores da proposta de emenda à Constituição que busca preservar incentivos estaduais e municipais a projetos culturais e esportivos após a reforma tributária. O texto permite que empresas continuem apoiando iniciativas desse setores com abatimento de parte do imposto devido.
1: Bandeira de Melo alerta que a substituição do ICMS e do ISS pelo novo imposto sobre consumo pode abrir brecha para a extinção de mecanismos usados hoje no financiamento da cultura e do esporte. O objetivo da proposta é criar regras nacionais uniformes sobre o tema.
0: Termina agora o Jornal Câmara dos Deputados, produzido pela Rádio Câmara, com trabalhos técnicos de Wellington Teles e apresentação de Luciana Vieira e Val Monteiro. Boa noite.
1: A Voz do Brasil volta amanhã. Uma boa noite para você.
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0: mas e aí?
1: A que pode ser usada quando a gente fica pé da vida, quando a gente fica bravo.
0: Tá, mas e aí? Mas e aí? Eu pergunto de novo.
2: E aí é o mimimi.
0: Mas o Ministério Público não pega esses rap, essas músicas da favela aí que são tocadas. Como é o nome disso aí? Como é o nome? É rap? Como é que é?
3: Rap.
0: É
1: que essas músicas.
0: Escuta, só tem coisa sem vergonha ali, só tem nome feio. Mas pode cantar daí.
1: Mas é que hoje, nos dias de hoje, é o cunho homofóbico. A maioria dessas músicas, elas vão.
3: Terminou a
1: entonação,
3: fumaça.
1: Entonação pra isso,
0: tá, ó. Tá, e o Inter perdeu o sorteio.
3: É, terminou a fumaça.
0: E o Inter perdeu o sorteio, que vai chutar no primeiro tempo no lado que ele não gosta. Ele gosta de chutar no segundo tempo para o gol que corresponde à estátua do Fernandão.
3: Haroldo, só uma frase.
4: Ficar à tua direita no primeiro tempo e o Leonardo à tua esquerda.
3: Sobre as mudanças de Grêmio e Inter. Eu acho que os dois técnicos pensaram da mesma forma. Vamos colocar quem está com tesão.
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3: E o Inter colocou velocidade, né? Caleb, Vitinho, Bernabé, Carboneiro correm pra Dedéu.
0: É, mas vamos ver esse Caleb. Eu não vi ainda jogar o Caleb. Tá lá perto do árbitro Caleb, aquele que tem o negócio no pulso direito?
3: Não, é o 30 aqui. Aqui o 30 na beirada aqui, Aron.
4: No pulso direito ali é o Vidiagra.
3: Ele que tá rezando ali, ó. Abriu os braços ali, ó. Ali, ó. Vem pra cá agora.
0: Tá, o que tem uma proteção na mão é o Vidiagra?
4: Isso mesmo.
0: Tá bom. E no comando ali está o... Vitinho.
3: É o que vai dar o pontapé, o Vitinho.
4: Com a chuteira branca e o calcanhar rosa ali.
0: 20 horas e 2 minutos. 2 minutos de atraso para o começo do Grenal 4-5-3. Momento de real expectativa. Vai começar o clássico. Apita o árbitro. Começa o espetáculo aqui, Grenal. A bola recuada até o goleiro Marcos Cunha, levanta para o campo de ataque, é direto. Ligação direta com o goleiro. Ligação direta com o goleiro de Matheus Cunha para o Everton do Grêmio, que sai jogando, não. Ele está ainda na entrada da grande área, levantando de perna direita para o campo de ataque. Caiu sozinho o jogador do Grêmio. A bola sobra no meio de campo para Vidia Santos, abriu na extrema direita para o Pavão. Pavão domina, volta o jogo na intermediária, rolando para o Alex, abriu pelo lado esquerdo para Marlon. Marlon volta a jogada para Kahneman. Kahneman estende pelo lado direito, rolando o jogo para o Alex. O Alex bota alguém para correr. Buscou a ponta direita, onde deveria estar o Pavão. Não estava o Pavão. Estava para cortar a zaga. Bola de presente para Pavão. Fechou para a boca do gol. Para Vidia, para Nori. Na ponta direita. Vai lançar. Na ponta direita para Diego Caetano. Levanta na área. Voltou o jogo para Pavão. Encheu o pé. Bate no jogador do Internacional. Começa o Grêmio melhor. Bola de novo para Pavão. Levantou na área. Passou. Falhou o zagueiro. Afasta de qualquer maneira para o meio de campo, Vidiagra. A bola vem para Kahneman. Viva São João! Levanta para o campo de ataque. Cortou Vitinho de qualquer maneira. Vitinho meteu no meio. Entregando para Vidiagra. O juiz parou o jogo para marcar o quê? Do teu lado, Leonardo Berreiro.
4: Falta, saída de bola da equipe do Internacional com Caleb. Giovanni Cabral na disputa comete falta. Falta para a equipe do Internacional fazer a cobrança, já feita inclusive.
0: 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E lá vai o Grêmio de novo. É o Grêmio chegando pelo lado direito com Diego Caetano para Pavão. Cruzou para a área, cortou o mercado, entregou pelo lado esquerdo para Mari. Já tira no meio de campo, a bola cai para Caleb, domina bem, desce para o campo de ataque, está pela minha direita, já chegou na ponta, rolou na ponta direita para Vitinho, sai o Everton nos pés do atacante colorado, segura com firmeza Marcinho Black.
2: Primeiro ataque do Internacional, toma em cima, velho. pra nós, mas vai sair ainda. Vai sair.
5: Vai sair, Haroldo.
0: Aqui, Grenal é o comando da grande rede. Grenal do futebol mole. O Grêmio chegando pelo comando. Bola sobra. Fica no meio de campo, ficando para Vidiagra. Vidiagra rolou no comando. Tocando a bola para o Carmo. A bola volta de novo para o Grêmio. No meio de campo, trabalhado agora pelo Christian Pavão. Christian Pavão no meio para Noriega. Noriega para Vidia Sante. Abriu do lado esquerdo para Kahneman. Kahneman girando o jogo para Marlon. Lá vai o Grêmio. Marlon tentou cruzar. Bate a bola no Vidiagra e sai para a lateral.
3: Os dois técnicos de camisas brancas.
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6: Não, é só que havia dúvida de como o Internacional ficaria escalado com as mudanças, né? O Caleb tá jogando na função que o Vitinho costumava fazer, bem aberto na beirada direita e centralizado como um 9, o Vitinho foi deslocado para frente, Bernabé do lado direito e Carbonero do esquerdo, mas mantendo aquela estrutura com uma linha de 5 atrás, Haroldo de Souza.
3: E com jogadores, como eu disse, muito rápidos, esse Caleb também é rápido de raciocínio, mas só tem 2 marcando na meia cancha, né?
0: Matheus Cunha levanta para o cabine de ataque, escolhe de cabeça o Kahneman, a bola cai, pegando para Caleb, Caleb entregando para Vidiagra, Vidiagra da extrema direita, Bruno passando a rasteira nele. Passada rasteira no Bruno Gomes e o árbitro apontou uma falta já cobrada. Cobrada, bola entregue para Paulinho Paula. Paulinho Paula para Vidiagra. Vidiagra descendo e devolvendo para Paulinho. Ele vai virar o jogo lá do outro lado. Tá na cara. Abriu pelo lado esquerdo para Maripanha. Abriu Maripanha pela ponta canota. Girando o jogo para Carbonero. Carbonero recebeu. Não recebeu. Cortou a zaga do Grêmio. Voltou do lado esquerdo. Cai o jogador do Grêmio. Já está apontando a falta. É para o tricolor. Do teu lado aí, do teu lado, mas quem é que tá desse lado?
2: Gabriel
0: falta, Camargo.
2: Falta cometida pelo Matheus Bahia em cima do Diego Caetu. Acabou marcando, segue 0-0 e vem pro aniversário do Assum, a maior festa da economia, ofertas incríveis para você, faz Assum.
0: 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Bola recuada para o goleiro Everton. O Everton vai sair jogando de perna esquerda, levanta forte para o campo de ataque. Está procurando o comandante Carlos Vinícius. Dominou Pavão. Pavão girou no meio, caiu para Nori, girou pela ponta canhota, recolheu, cruzamento na boca do gol de Giovanni Cabral. Afasta a zaga do Internacional. É arremesso manual para o tricolor cobrar. Começa com mais vontade o time do Grêmio. O placar é 0-0. São passados 5 minutos do primeiro tempo. 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Levantamento na área. A bola vai cair para Bruno. Bruno rechaça. Foi o Vidiagra. Volta a bola. De novo é falta. De novo o juiz aponta falta contra o Internacional, quase no mesmo lugar, Leonardo Oberreiro.
4: Zaga do Internacional afastou o perigo aéreo no rebote. Marlon tentou uma caneta para cima do Caleb, que cometeu falta. A falta na meia esquerda, próximo ao bico da grande área. A barreira vai sendo formada em cima da risca da grande área. Vem bola, chuveirinho para dentro da área, para dentro do fedor do Matheus Cunha.
0: Eu não sei se o Christian Pavão não vai experimentar direto dali, hein? Tem um ângulo muito aberto com 2 homens na formação da barreira.
4: Magrão.
0: Se ele acreditar, ele pode bater direto, hein? Tá 0-0. Momento de expectativa. Autorizado. Partiu direto, sim. Bateu na barreira. Voltou. Encheu o pé. Olha a bola ficando. Sai do gol. Matheus Cunha. E segura com firmeza. Já puxa o contra-ataque. O time do Grêmio pelo lado esquerdo. Chegando pela ponta canhota. Matheus Bahia recua agora na intermediária. Ela cai para Vidiagra. Domina o jogo. Vai descendo. Tá trabalhando. Toca a bola. Vai girar ainda. Bem o lado. Tá esquecido. Pela extrema direita, a bola girada no meio de campo para Mercado. Mercado acessa para Vidiagra. Vidiagra girou no comando para Caleb. Caleb na ponta, cruzou para a área no pé da zaga do Internacional. Domina e afasta para o meio de campo. Marlon, ao encontro da bola, chegou Mercado. Mercado tocou, a bola saiu. Quem chamou?
4: Eu chamei para falar que o árbitro em 6 minutos apontou 6 faltas. Está apitando tudo, irritando todo mundo, mas me agradando. 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Grenal tem que segurar, Magrão.
1: Magrão, falando do Grêmio aqui, ao início de partida, agora chegamos passamos de 7 minutos. O estilo de jogo do Grêmio para se defender e para atacar é aquilo que o Luiz Castro tem insistido. O Grêmio se defende num 5-4-1, onde o Noriega ele baixa, um dos volantes ele baixa e fica quase no meio dos zagueiros. E só fica o Carlos Vinícius lá na frente, uma linha de 4 ali no meio. Os dois pontas, Pavon e Giovani Cabral, voltam para recompor. Na hora que o Grêmio tem a posse de bola, aí já fica um 3-4-3. Eu tô gostando dos primeiros minutos do Grêmio na partida, tá ligado no jogo,
3: Arão. E bem, boa movimentação do Grêmio, jogando com raça, né? Coisa que faltava nos últimos jogos.
0: Pedir aqui essa entrega, deu para Caleb. Caleb recebeu falta. Igual a sofrida pelo Grêmio, não marcado. Fica na extrema direita, bola dominada por Diego Caetano. Diego Caetano tem Pavão, levantou para a área, mergulha para cortar de cabeça e cortou Vidiagra. A bola volta na entrada da grande área, ainda para o Grêmio, ajeitando o Noriega. Tocou na ponta direita para Pavão, já passou por ele para levantar. Ele preferiu o rasteirinho na área, dominou, agora sim, levantou na boca do gol. A bola passou e voltou, recupera o time do Grêmio, fica na metade do gramado com Noriega. Abre a jogada do lado esquerdo para Marlon. Marlon vira o jogo para o Wallace. O Wallace dominou, tocou na ponta direita, é para Pavão. Volta a jogada de novo, ninguém dá combate do Internacional e a bola sai. Aponta a bola fora de campo. O tempo do futebol. A bola branca rolando e os ponteiros girando. Girando, torcedor do Brasil.
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0: Gravados aí em cima da Pintano Gigante para sempre, 9 minutos do primeiro tempo. É as quartas de finais da Copa do Brasil. Está brilhando a Copa Brasileira. 9 do primeiro tempo, placar fechado. Grêmio 0, Internacional 0.
8: Na Rádio Grenal, será 2 do Gauchão, Brasil de Pelotas 2, Brasil de Farroupilha 0. Jogo do intervalo do Campeonato Espanhol, teve gol do Rafinha hoje. Barça 2, Atlético Bilbao 0. 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
0: 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É o Internacional trabalhando com Caleb. Caleb girando para Vidiagra. Vidiagra chegou na intermediária. Ainda Vidiagra. Pode devolver para Caleb. Fez. Toca para o camisa. Domina o 30. Abre na ponta direita. Rompe agora outra vez. Esse sim era o Caleb. Caleb volta a jogada no meio de campo para o Mercado. Abre a jogada para Maripu. Vai passando pela metade do gramado, o encontro da bola, tá chegando Paulinho Paula, domina Paulinho Paula, pode abrir na esquerda, girou no meio de campo para Vidiagra, pode abrir para Bruno, prefere na extrema direita, jogou a bola para Caleb, Caleb tocou na frente, tentou a devolução de jogada, não conseguiu, a bola fica para o time do Grêmio, foi sadiado de roubado, é falta. O árbitro aponta mais uma falta, tá certo o árbitro, tomando essas decisões de tantas faltas apitadas, Gesiel Elias.
9: Haroldo, eu adoro o jogo travado. Eu não gosto de jogo quando solta muito na mão do árbitro. Tô gostando da atitude do Ramon Abateabel. Ele já apitou Grenal, sabe como a banda toca. Tá apitando tudo que tem que apitar por enquanto, 100% dentro do Beira-Rio, Magrão.
0: Obrigado, Gesiel. 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O Grêmio chega de novo e chega pela extrema direita. Diego Caetano tocou para Pavão na área, cruzou, estica a perna direita e afasta a zaga colorada. Ela volta no meio de campo, fica no Baranori, abriu pela ponta canota, domina a movimentação de jogador Giovani Cabral. Giovani Cabral já meteu no meio de campo, girando o jogo rapidamente para o VIP, para o jogador Vidiacente. E a bola vai se perdendo pela linha de fundo. Longe, longe do gol, sem perigo, Leonardo Berreira.
4: Troca de passes na intermediária ofensiva, a bola sobrou para o zagueirão Wallace, que de perna direita teve espaço e tentou soltar o canudo dali mesmo. A bola subiu demais, foi pela linha de fundo, tiro de meta já cobrado. 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
0: 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Bola bonita, virada pelo lado esquerdo, caindo para Matheus Bahia, cruzou para a área, curtou o zagueiro na sobra, a segunda bola é do Grêmio. Ela volta para Kahneman, domina pelo lado esquerdo, arranca para o campo de ataque, levantando o Marlon, lançou para a movimentação de Carlos Início, chegou Maripando recolhe essa bola. Ele dá a bola para trás, ela passa pertinho do gol e se perde pela linha de fundo. Quase que sai uma bobagem danada no jogo.
4: Maripan...
0: Ô Leonardo Berrer.
4: Maripan sentiu no cangote o Carlos Vinícius chegando com toda a sede. Ele quis resolver sozinho, botou a bola para trás, recuou buscando o Matheus Cunha, que mal posicionado deixou a bola escapulir, ela sai pela linha de fundo. Escanteio pelo lado esquerdo, que Christian Pavon cobra.
0: Prepara-se Christian Pavon para o levantamento de bola. São passados 13 minutos desse primeiro tempo. O placar está fechado, é 0-0. É Pavon para levantar na área. É no capricho, o garoto levantou para a boca do gol. Bate no jogador tricolor e perdeu-se pela linha de fundo. Bateu no Wallace e é só tiro de meta, o Berreiro.
4: Pois é, faltou o capricho que tu pediste, Haroldo. O cruzamento foi baixinho, quase rasteiro no primeiro poste. Ela bateu na coxa do Noriega, saiu pela linha de fundo. Tiro de meta já cobrado.
0: 13 minutos, Luiz Carlos Reck.
3: É, o Inter tem bons jogadores, o Inter tem jogadores rápidos do meio para frente, mas não deu concatenação ainda. E a defesa do Grêmio marca de forma implacável. E o juiz também marca tudo.
0: Alê Dornelis, o que é que tu tá achando desse novo time do Grêmio sem Alê Patrick?
6: Haroldo de Souza, eu acho que o Grêmio, ele, até o presente momento, ele está melhor na partida, querendo buscar o seu tento. Provavelmente depois disso vai acabar baixando as suas linhas e se preocupando mais em defender. O Inter tem um sistema defensivo mais sólido, embora o Grêmio tenha finalizado 4 vezes e o Inter Nacional nenhuma, demonstra inclusive qual é o grande ponto fraco do Colorado. É não ter poder ofensivo, Haroldo de Souza.
0: Israel, e o seu Krovinovic?
10: Eu tô gostando tanto do Krovinovic, o Haroldo, e do Giovani Cabral quando eles têm a bola. São jogadores que mostram que têm qualidade, que têm inteligência de jogo, sabem virar uma bola, segurar, são experientes. A única coisa que talvez pro segundo tempo um deles vá sentir, talvez eles não fiquem juntos, é que eles não marcam, eles são meio lentos. É o estilo de jogo deles, é lento. Então o Marlon tá muito bem na recomposição quando o Giovani Cabral perde a bola pelo lado esquerdo, né? O Krovinovic e o Noriega tá quase do lado dele, dando aquele suporte, mas eu tô gostando do Grêmio no Grenal. Não deixou o Inter jogar, principalmente até o momento.
0: 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Carrinho chegou lá, o jogador tá voltando sozinho, Carrinho, como é que é?
2: O Diego Caetano foi atendido, agora saiu do gramado, né? Sente muitas dores do lateral gremista e a parcial de público, 43.294 torcedores no Beira-Rio neste momento. E ali tem uma falta para a equipe do Grêmio, Christian Pavon ao lado do Everton, o placar segue fechado aqui no Gigante.
0: 43 mil pessoas dentro do Beira-Rio, que público, hein?
3: É, vai dar 44, 45, né, Haroldo, conforme requinto antecipado.
11: Supera, supera o público do Grêmio. 451.251.
0: Você, quando tinha 25, você falou que já tinha 35 e acertou.
3: Aí logo em seguida falaram 36, né?
0: Exatamente.
3: Mas foi só coincidência.
0: A bola levantada para o campo de ataque, é a chegada outra vez do time do Grêmio, levantamento na extrema direita, buscando a Diego Caetano, afasta a zaga tricolorada, responde no meio de campo o time do Grêmio, agora é um bate-bola só, é cabeça para cabeça e a bola cai agora para Giovani Cabral recua para Marlon e o Marlon recua para o Everton dispara para o campo de ataque, apara por ali o Vidiagra, abrindo a bola para Caleb. Caleb ameaçou disparar, mas tocar no pé do adversário. Levanta de qualquer maneira, Kahneman. A bola para no peito com simplicidade agora de Bruno. Bruno entregando pela meia direita, rolando o jogo para Vidiagra. Vidiagra faz a volta, descobriu no comando de ataque. O Caleb vai fechar. Chega primeiro Marlon. Bate nela com força para o campo de ataque. A bola está voltando para Mercado. Mercado entregando rapidamente para Vidiagra. Abrindo o jogo para Maripan. Maripan na ponta esquerda. Abriu a jogada rapidamente o Matheus Bahia, tocou no meio, recebeu o Carboneiro, de volta para Matheus Bahia, chegou no fundo de campo, bateu rasante, segurou. ainda o Everton Gabriel Camargo.
2: Ataque do Inter pelo lado esquerdo, belo passe do Carboneiro para o Matheus Bahia, tentou fazer o cruzamento para dentro da área, diretamente das mãos do Everton, ficou com ela e ataque do Grêmio, segue 0-0.
0: É, o Grêmio chegando de novo, com a bola lançada na ponta direita, ficou para Pavão, Diego Caetano cruzou na área, olha a sobra, ainda perigo, virou o Pavão, cortou o zagueiro, volta, o jogo prossegue, tudo isso tá valendo. Sobra a bola, ficando para a movimentação de Vidiagra, abrindo pela ponta esquerda para Carboneiro, Carboneiro chegando, Caleb entrando pela meia direita, ele vai lançar, tentou lançar, a bola não passou, desvia o zagueiro, sai do gol, Everton, segura o Everton, de novo perde a oportunidade o time do Internacional, que quer rec.
3: Ah, o Internacional, o Carboneiro quando é para chutar, não chuta, quando chuta, chuta errado, e agora teve de novo a definição, ao contrário do que precisava fazer, tocou no espaço vazio, o goleiro do Grêmio ficou com a bola.
0: 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Quem que pegou lá que a torcida explodiu?
4: Lançamento para o Carlos Vinícius, ele vai na disputa de bola, me pareceu, com o Gabriel Mercado, e sobrou um braço por ali. Não me pareceu que teve aquele lance da cotovelada, mas que teve o braço no rosto do Mercado, sim, isso teve.
0: 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A bola no meio de campo dominada. Dominada agora do lado esquerdo pelo Maripã, entregando para o trabalho de Matheus Bahia. Gira pelo lado canhoto. Era para o Carboneiro, era, mas a bola saiu para a lateral, então é arremesso manual.
3: E 22 minutos e nada de chute do Internacional, 4-0 para o Grêmio em chutes.
0: Marcinho Black.
12: Torcedor colorado aqui comentando, tá difícil de chegar no ataque, né, meu?
13: Olha, tá muito difícil, sem vontade, a escolha base de time, o que o tô jogando, tá invertido. Tudo invertido.
12: É, rolou aí aqui do torcedor, o time está esculhambado.
0: É, vamos lá, quando o jogador do Grêmio fica estendido no gramado, foi um peitaço do Mercado, né? Mas tá tudo bem com ele, já está de pé, Guilherme, na torcida tricolor.
14: Fala, Haroldinho, eu tô aqui com o torcedor tá gostando do que tá vendo aqui nesse início, eu particularmente tô gostando muito. Tá boa a atuação do tricolor até agora?
15: Guilherme, mandando no jogo, segunda-feira nós comemoramos 15 anos do nosso rival. Melhor surpresa da escalação hoje foi o Kahneman. Escreve o que eu te digo, tá velho, tá cansado, beleza, mas é um cara que sabe jogar Grenal. 600 quilômetros hoje, perdi o ônibus na arena, tive que caminhar 2 quilômetros, passar pelas ruas de fogo, vim aqui pra Rio.
14: Valeu, torcedor tá confiante aqui, Haroldo.
0: A bola dominada por Krovinovic, tentou pela ponta esquerda para o Giovani, desvia. Desviou o lateral, Bruno. A bola vai tocada já no meio de campo para o Vidiacente, abrindo em cima direita, rolando o jogo para Diego Caetano, este para Pavão, livrou-se da marcação, vai para o chão sozinho. Sozinho, não houve nada, bola pela linha de fundo.
4: Ele botou a bola na frente, tentou ganhar na corrida do lateral Matheus Bahia, acabou tendo um pequeno encontrão ali, mas só ombro a ombro, a bola se perdeu pela linha de fundo, tiro de meta já cobrado, placar fechado no Beira-Rio, 21 minutos e meio da etapa inicial.
0: 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Tem jogador do Inter caído aí do teu lado, hein, Oberê?
3: É, o árbitro não quer que seja atendido.
4: Na verdade, o árbitro agora pediu, né, para parar o jogo, para o jogador do Grêmio tirar a bola. Bernabé está caído logo em frente à casa-mata do tricolor. E até o Rec agora há pouco falou dos dois treinadores com camisa branca. O Luiz Castro com cabelo branco. Olha, de longe lembra muito o Renato Portaluppi. Meu Deus.
0: Quem lembra o Renato Portaluppi?
9: O Luiz Castro, o Luiz Castro.
3: Ah, isso, por favor, tudo é, né? isso tudo é saudade?
0: Não.
9: Ah, um favor. Pouquinho talvez.
0: Ou é muita saudade, ou então o Renato emagreceu muito, né?
3: Mas eles têm uns trajeitos parecidos, abre os braços, assim, meio parecidos.
0: Não colabora, né?
3: O cabelo
9: camisa
3: branco.
9: Dentro da calça.
0: É o Guilherme, né, que falou isso?
9: Não, o Ober.
0: O Ober. O Ober tá com saudade, Ober?
9: Ah, um pouquinho, né? Não pra ser treinador, mas tô com saudade.
3: Dançou a valsa lá na Rede Pampa, andou em tudo que foi lugar, vestido e tudo.
0: É coisa, né?
9: Gostou, Haroldo?
0: É, gostei.
9: Fiquei bem?
0: Gostei, ficou bem como mulher, gente. Ficou bem.
9: Opa!
0: A bola parada do lado direito, porque tá trabalhando o lateral direito, Diego Caetano. Que volta para o Everton, que de perna esquerda serve para o campo de ataque. A bola parou para o meio de campo com o Paulinho de Paula, girou para Carboneiro, abriu no fundo. Nossa Senhora! Um atropelamento fora da rodovia. Cai o jogador do Internacional, mas não houve absolutamente nada do teu lado aí, Gabriel Camargo.
2: É o lançamento do Carboneiro buscando o Vitinho em velocidade na reta final do campo, em disputa com o Wallace, ele acabou caindo no gramado. Os jogadores pediram escanteio, o árbitro marcou apenas tiro de meta, já cobrado, segue 0-0.
0: O Everton levanta para o campo de ataque, buscando lá o comandante de ataque, Carlos Vinícius. Esse desvencilha da marcação, girou na meia, mas o juiz já parou o jogo. Está marcando outra falta. Outra falta acertada para o gosto de Gesiel Elias, é isso?
9: Isso, é a quinta falta do Giovanni Cabral na partida. Ele foi na disputa de bola ali, me pareceu, com o Matheus Bahia. E acabou ficando no gramado, o jogador da equipe do Internacional vai... com as mãos no rosto, é o camisa 15, perdão, Bruno Gomes, agora vai se levantar, tudo certo com ele, falta marcada, 0-0 placar.
0: Para sua alegria, né, Gesiel?
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0: Eu não entendi isso aí, quer dizer, quanto mais a bola estiver parada, melhor para a arbitragem?
16: Com certeza, porque aí não tem...
0: Mas
16: não tem...
0: Tá, e o futebol, onde é que fica?
16: O problema é de quem gosta de futebol, eu gosto de arbitragem.
0: Ué, mas quem não gosta de futebol? Quem tá fazendo futebol, todos nós aqui gostamos de futebol.
16: Eu gosto de arbitragem, e arbitragem
0: bom.
16: Então, controle total do jogo.
0: Nós gostamos de futebol. A bola levantada para o campo de ataque, vai escorar ali, falhou o mercado, a bola ficou, vai sobrar no meio, sobrou pra Giovani, para, caiu o jogador e o juiz não marcou, hein? Giovani Cabral ficou no chão, Giovani Cabral. A bola é aberta e Noriega pela extrema direita, virando o jogo rapidamente para Diego Caetano no meio de campo para Krunovic. Atropelou e o juiz marcou. Tem falta de novo para o Grêmio. E continua caído o jogador do Grêmio lá, Luiz Carlos Reck.
3: Às vezes dá a impressão que ele quer deixar o jogo correr, às vezes dá a impressão que ele quer deixar o jogo parar, porque o jogo é acirrado, Haroldo. É um jogo disputado, palmo a palmo. O Grêmio um pouquinho melhor, só o Grêmio conclui, mas nenhuma chance claríssima de gol até agora.
0: É, eu acho que o juiz deve marcar as faltas que tem que marcar. Evidente que sim. Agora o futebol fica em primeiro lugar. 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A bola está na extrema direita, trabalhando é o Caleb ali. Placar de 0 para o Internacional, 0 para o Grêmio. Bola de volta para o goleiro Matheus Cunha. Levanta o campo de ataque procurando o Carboneiro. Caiu sozinho, já está de pé. A bola fica para Diego Caetano. Saiu para lateral, é lateral do Inter. Vai cobrar rapidamente. Deixou agora pelo lado esquerdo, cobrando o Matheus Bahia. Não valeu, valeu. Matheus Bahia cobrou, entregou no meio de campo. A bola fica para Bediagra. Bediagra pode abrir, tocando a bola. Agora sim, Bediagra recebeu de Paulinho. Paulinho abre pela meia direita. Avança o Internacional na ponta direita para Caleb. Caleb domina. Caleb chuta em cima do adversário. Não tem ângulo para fazer o levantamento. Tocou para Paulinho. Paulinho girou no meio de campo. Para Caleb, recebeu de volta. Não funcionou a tabela. E puxa o contra-ataque, o Pavão. Pavão. Pavão abrindo pelo lado esquerdo, entregando para a movimentação de Carlos Vinícius. Lá vai o Carlos Vinícius. Vinícius entregando pelo meio, buscando a movimentação de Giovani Cabral. Corta a trajetória e coloca para fora de campo.
3: Ninguém consegue ter posse de bola, Rodo. É só lateral, falta, picado, poucos passes e muita coisa assim de clássico, né?
0: É, coisa de clássico. Mas fazer o quê que tem que picar o jogo, né? A bola está de volta para a defesa do Grêmio. É o Vidiasante rolando atrás, buscando a movimentação do Wallace. Wallace para Kahneman. Kahneman no meio de campo para Vidiasante, que recua até o goleiro Everton. O Everton domina e de perna esquerda vai sair jogando de perna canhota. Levanta forte para o campo de ataque, chamando o Giovani. A Giovani não foi na jogada. A bola é cortada no meio de campo e voltando, ficando para Krunovic. Abertura de bola na ponta direita. Dominou Diego Caetano nas costas. Costas do zagueiro, e aí? Aí o seu Matheus Bahia não quer brincadeira. Bola pro mato, porque o jogo de campeonato é uma Copa do Brasil. A bola dominada pelo Pavão, entregou de volta na ponta direita. É para o trabalho do Diego, levantou na área, cortou de cabeça o Maripã, a bola voltou. Bate pronto, direto para o gol. A bola passa pela linha de fundo e se perde em tiro de meta para o goleiro Matheus Cunha cobrar. Do teu lado, Leonardo Becker.
14: Cruzamento que veio do lado direito da grande área. Christian Pavão levantou, a zaga afastou e chegou de primeira na meia lua. Eric Noriega, de perna esquerda, que não é a boa. Pegou muito mal na bola, ela foi pela linha de fundo. Tiro de meta já cobrado, vem para o aniversário Assum, a maior festa da economia. 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
0: 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E lá vai o Bruno. Bruno Gomes na ponta direita. Serviu para o Carbonê, para o Carbo. Girou de volta. Tem caído o jogador, agora não marcou. A bola para Vidiasante. Vidiasante para Giovani. Giovani Cabral vira o jogo totalmente do outro lado de campo. Olha a avenida que está aberta para a progressão do time do Grêmio. O lançamento é feito na ponta direita para Pavão. Pavão domina, passou Diego Caetano. A bola volta na intermediária para o time tricolor. 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A bola dominada pelo time tricolor, movimentando a jogada pela direita para o Wallace. O Wallace gira na meia, busca movimentação, voltando para o Wallace. O Wallace na ponta para Pavão. Pavão vai lançar, ensaiou, saiu da ponta, foi para a meia, volta a jogada para a defesa tricolor com Wallace, vai avançando pela extrema direita, rolou no meio de campo, toca a bola de novo para Vidiasante, chega alguém para lhe bater a carteira, a bola sobra no meio de campo para o Wallace, joga no meio, busca a movimentação agora do camisa 8, Noriega na ponta direita para Diego Caetano, para Pavão, para Diego domina, é o Grêmio de posse de bola, é o Grêmio dominando o jogo, a bola tocada de novo para Krovinovic.
14: Magrão, pode chamar só de Krovi, tá?
0: Não,
14: bem?
0: Krovinovic. Vai-se embora o time tricolor. Por baixo vem o jogador colorado e coloca a bola para fora de campo. Arremesso manual 0-0.
3: O Grêmio tem a posse, o Grêmio tem as conclusões, mas a verdade é que ninguém consegue ficar com a bola. Esse é o pavor do momento, né? Não tem jogo. É só de vez em quando um lampejo. E como participa do jogo esse zagueiro Wallace, né? Tá em todos os setores, é impressionante.
0: Bola no meio de campo, outra vez para Paulinho. Paulo está virando, está derrubando o jogador do Internacional e o árbitro marca falta no centro de campo do teu lado, Gabriel Camargo.
2: É um corte de cabeça por parte do Gabriel Mercado, na sequência o Vitinho foi derrubado pelo Noriega, camisa 8 gremista, uma falta bem no círculo central do gramado. O Inter, se souber aproveitar esse ataque, 31 minutos da etapa inicial, o placar segue fechado.
0: Marcinho Black.
17: Tô aqui com o torcedor colorado. Aí, João. E aí, meu? Fala aqui. Não, tá bravo. Ali tá bravo. E aqui, nome?
18: É, Moacir.
17: Tá feio esse jogo? Jogo bem ruim, hein?
18: Eu não entendi a michorna que o Pesolano não fez até agora ainda. Vamos ver.
17: Vamos ver o que dá aí. O torcedor não tá gostando da qualidade do jogo aqui.
0: Aí o torcedor não está gostando da qualidade do Internacional. 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Tem bola parada para o Colorado. Tem bola parada para o Colorado. Pela extrema direita. Preparando-se para a cobrança. Vamos ver.
2: Carboneiro e Caleb.
0: Carboneiro e Caleb. Quem ajeita a bola é o Carboneiro. Quem está preparando é o Caleb. Um dos dois para a cobrança. Momento de expectativa no Beira-Rio. Um dos dois para cobrar. Caleb ou Carboneiro? Foi o Carboneiro. Levantou na área direto, sobe a zaga e corta de cabeça, proporcionando um arremesso manual. Camargo.
2: Cruzamento de perna direita do Carboneiro no segundo poste. O Wallace, bem colocado, fez o corte de cabeça. Arremesso lateral para o Inter.
0: Arremesso manual para o time do Internacional. A cobrança vai ser feita. Vai ser feita pelo Matheus Bahia. Matheus Bahia está procurando o interior da grande área, soltou a bola para Vidiagra. Vidiagra volta o jogo, volta-se mais a jogada ainda para Mercado. Mercado abre na ponta direita, ela caiu, ficando dominado pelo jogador Caleb. Caleb volta a jogada no meio para Mercado. Mercado tocou no meio, girando retamente, buscando Paulinho. Paulinho girou para Bruno para a área, a bola passa, vai tranquilamente para o Everton sair e dominar. Camargo.
2: Era o lançamento do Bruno Gomes, buscando o Caleb em profundidade. O passe foi muito forte, enforcado nas mãos do Everton, que já repôs a bola em jogo. Placar segue 0-0.
0: Guilherme, na torcida tricolor, vem daí.
14: Oi, Haroldo, tô aqui com o torcedor, aqui com o Junqueira. Ele tá aplaudindo bastante o Grêmio. Meu amigo, tá gostando da atuação até agora? O Grêmio é um pouco mais propositivo, mais com a bola. Tá te agradando?
19: Cara, tá me agradando sim. Me lembra até o Grêmio de 2017, se eu não me engano, ou 18. Parece que o Maicon voltou a jogar no Grêmio. O Grêmio tá controlando o jogo no meio de campo, trocando passes. Opa! Mas vai achar uma bola e vai marcar o primeiro e depois o segundo, 2-0 o Grêmio. Dá-lhe Grêmio!
14: Vai contigo aí, Haroldo.
0: E uma bola foi levantada, mas muito alta para Carboneiro, não alcançou. Ela se perdeu para a linha de fundo. O tempo no futebol. A bola branca está rolando e os ponteiros estão girando. Girando, torcedor do Brasil.
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0: Gravados em cima da pinta no primeiro tempo, Grenal 3-4-5. Gravados em cima da pinta, 34 minutos de partida. Carboneiro cruza para a área, não tem ninguém. Passa do outro lado para o time do Grêmio. 35 minutos, 10 para terminar o primeiro tempo. Placar fechado, Grêmio 0, Inter 0.
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0: Em Salvador do Sul, Colorado, Volney Lima. Alô, Volney Lima, em Salvador do Sul, torcedor colorado. É gente que se liga na gente. A bola passa no meio de campo, ficando para o jogador Mercado, entregando para Vidiagra para Bruno Gomes. Haroldo. Deu sufoco nele, o jogador tricolor, e a bola volta da defesa colorada. Diga.
6: Não, o Internacional, que tem apenas 37% de posse de bola, já vem sendo isso há várias partidas, né? E ainda não finalizou a gol, fez uma mudança tática, inverteu o lado do Bernabei com o Carboneiro, deixando o Berna bem aberto lá na beirada esquerda, Rodrigo Souza.
0: Bernabei lá do lado esquerdo. Agora a cobrança foi feita pelo jogador Matheus Bahia. Matheus Bahia gira no meio de campo. Ela fica para Paulinho. Paulinho gira o jogo de volta. No centro do gramado, a bola para Mercado. Mercado é apertado ali. Apertado e recebeu falta. O juiz marcou. Já cobrou o Mercado. Diga, quer falar, seu Israel?
10: Não, eu tô gostando do Grêmio, Haroldo. Quando tem a bola, o Grêmio tá tocando, tá sabendo. Aquilo que eu falei antes da partida. Saber a temperatura do jogo, saber controlar o Internacional, não dar a bola pro Inter quando o Inter quer, entendeu? Tanto que tá aí, ó, o Alê trouxe uma novidade, que o Pezzolano fez uma mudança tática, porque o Bernabei não tocou na bola ainda nesse primeiro tempo. Isso pro Grêmio é muito bom.
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9: falando
0: da dupla Grenal, falando de futebol. Diga.
9: A Copa do Mundo de 2026 teve porcentagem de bola rolando de 56% a 57%. O jogo aí no Beira-Rio está em 62%. Portanto, está acima da média da Copa do Mundo. Para quem quiser reclamar do Ramon Abateabel.
0: Bola lançada, polegar nos inícios, driblou na entrada da grande área, corta, corta a zaga. Que presença do jogador do Internacional, tirando de Carlos Vinícius a grande possibilidade de abertura de placar. Oberger.
4: Jogada do Grêmio no corredor central, toque de três dedos de Christian Pavon para Carlos Vinícius. A bola estava no pé ruim, na perna direita, ele tenta invadir a área e driblar para a perna esquerda. E na hora do

0: fez um lance sensacional, salvando o primeiro gol do Grêmio. A bola na esquerda para Matheus Cunha, para Bernabé, Bernabé de volta para Vidiagra. Vidiagra passou como que girou pela meia esquerda, vai para o chão, tem falta. O juiz agora não deu. E a bola aberta na ponta direita para Pavão. Pavão está levantando, o lance vai caindo para Giovanni Cabral. Giovanni Cabral dominando, mas ficou parado, estático no chão. Chegou e bateu a carteira dele, o Vidiagra. Abriu pela ponta canhota, tentou forçar, a bola saiu. Arremesso para o time do Internacional. 38-39 agora.
1: E o Inter adiantou a marcação, está tentando sufocar um pouquinho o Grêmio. O Grêmio nesse quesito foi melhor no primeiro tempo.
0: Olha o Grêmio se afastando de qualquer maneira. Colocando para Vinícius. O juiz marca, olha, outra vez não marca, sei lá, a bola com Vidiagra, Vidiagra dominando pela intermediária, pode abrir a jogada ou pode jogar pelo meio, preferiu bater curtinho para a movimentação agora do jogador Carboneiro. Quem fica no combate agora é o Giovani, vai pro chão, o juiz aponta a falta de Bruno, do teu lado, Camargo.
2: É, na roubada de bola no campo de ataque do Internacional, ali pelo lado direito, o Bruno Gomes acabou cometendo uma falta em cima do Giovanni Cabral. O time do Grêmio vai fazer a cobrança, 39 minutos já passados, placar é 0-0.
0: 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Estamos chegando nos 40 do primeiro tempo, como um clássico que se preze, tá 0-0, a bola levantada para o ataque do Grêmio, voltando para Kruvinovic. Agora ele marcou a falta para o Internacional.
3: Bola para o campo de ataque na disputa de bola aérea entre Paulinho Paula e o Kruvinovic. Falta para a equipe do Internacional fazer a cobrança no campo defensivo. 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
0: Olha, uma bola lançada para o Bernabé. Bernabé disputando com o zagueiro. Agora ele atinge o jogador do Inter. Cai o jogador do Inter e vamos ver, Camargo, o que ele está apontando.
2: Ele marcou falta do Bernabé, mas depois disso teve um toque do braço, né? Um contato ali no rosto do argentino do Internacional, mas o árbitro já havia apitado uma falta de ataque do argentino no defensor gremista. Ele sente muitas dores, põe a mão no rosto e muitas reclamações. E óbvio, né? O chefe da panelinha da reclamação, Walter Kahneman.
0: 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Bola parada ainda. Ué, vão brigar, é? Ah, não. Não me façam isso.
4: Magrão,
0: vocês não jogam nada.
1: E saiu
0: não fazem
1: ali.
0: Gol e querem brigar. Ah, qual é o Gabriel Camargo?
2: Amarelado, Carlos Vinícius, camisa 95 do Grêmio, ele que começou a confusão, agora discute com o Gabriel Mercado. Os jogadores do Grêmio cercam o árbitro da partida, Vitinho também por ali, Maripan e o Noriega também tendo uma leve discussão. 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
1: Magrão. Foram dois admoestados por cartão amarelo aí, José Elias.
4: A advertência, por enquanto, só vi do Carlos Vinícius. Eu não vi subir cartão pro Inter até o momento aqui no nosso replay.
1: E não foi por falta de aviso, né? O juiz avisou 10 vezes pro Carlos Vinícius parar de persegui-lo, né?
4: Pois é, o jogador do Grêmio que acabou atingindo o Bernabé merecia, no mínimo, uma chamada de atenção. E quem tem que tomar o cartão é o Matheus Bahia e o Carlos Vinícius. Tiveram um ataque. Tiveram um ataque de pelanca ali, os dois tem que tomar um cartão amarelo cada um.
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3: Cartão.
0: Jogo continua parado, cartão para quem?
3: Agora sim foi dado o cartão para Matheus Bahia, então um amarelado para cada lado. 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
0: 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Bola continua parada. 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Finalmente agora, a 40...

0: 33 minutos, o Everton partiu e levantou para o campo de ataque. A bola para no Giovani. Giovani vai pro chão de novo. O juiz parou para marcar falta. É, como falta esse jogo, é? É, eu não sei. 65, disse o Gesiel.
1: 62.
0: De bola rolando.
1: 62, até os 28, até os 38 era 62. Agora tem que ver quanto é que tá.
0: 62 é muito, porque a bola está parando praticamente. Olha o lançamento feito, é para Mercado, por trás dele está chegando o Vinícius. Ih, o Mercado perdeu o tempo da bola, meu. Ô, Mercadão. Mercadão. Lateral para o Grêmio, chegando ao finalzinho, hein? 44. Entramos para a última volta do ponteiro e o placar continua fechado no 0-0. Cortou agora o jogador Bruno. Bruno levanta para um ataque, não tem ninguém do Internacional. Chega o Bernabé como uma vaca louca. Afasta para o meio de campo Vinícius. Magrão. A bola recuperada no meio de campo. Recuperada pelo Vidiaga. Abriu para Carboneiro. Lance a bola para o Internacional. Puxou para a perna e se enrolou todo. Cinco, lotou, tentou puxar para a direita, aí pisou na bola. Ah, Carboneiro.
2: Por isso que não foi para a Copa, né?
0: Ah, Carboneiro. Vai ver depois na TV o que é que tu fez, guri.
2: Ele eu perdeu quero a sim. chance de chutar, né?
0: Ah, que coisa feia. É para chutar pro gol, cara. Tem que chutar pro gol. Que barbaridade, Camargo.
3: Pois é, desperdiçou uma grande chance ali no momento que sobe a placa, mais 6 minutos de acréscimo, contra-ataque do Inter, um bom passe do Vidiagra. O Carboneiro tentou driblar o Walter Kahneman, acabou tropeçando na bola. Posse para o Grêmio, acabou cometendo uma falta, segue 0-0.
0: Olha lá de novo, agora quem levou a pior foi o Colorado. Ficou no chão. Fica no chão e a briga começa no meio de campo.
4: É porque Carlos Vinícius já tem cartão amarelo e foi ele que foi na disputa de bola com Bruno Gomes. E os jogadores do Internacional reclamam, pedem o segundo cartão amarelo para o jogador do Grêmio.
2: Kahneman já levou o amarelo ali, ó.
4: E nesse lance, Kahneman está tomando cartão amarelo, vai discutir ali com...
1: Não foi amarelo.
4: Partida.
1: Não foi amarelo. O árbitro levanta o braço e mostra que só o capitão vai falar com ele. Ele está com uma munhequeira amarela e aí deu... Eu canso de dizer, não use adornos amarelos dentro do campo. Ah, mas é o árbitro Fashion Week, né? E merece ser expulso o Carlos Vinícius. Deu a cotovelada no jogador. Merece ser expulso. Agora eu estou vendo o replay aqui, tem que sair.
0: Pois é, o Gesiel então está recomendando a expulsão de Carlos Vinícius, porque deu a cotovelada no Bruno, é isso, né? O Bruno
1: é,
0: que está caindo do outro lado aí,
1: para segundo amarelo, no
4: exatamente.
1: Mínimo para segundo amarelo.
4: E mandou levantar, o Bruno Gomes segue caído, próximo à lateral direita, Walter Kahneman conversa com o árbitro Ramon Abateabel e ele já pediu, o árbitro catarinense já pediu para levantar o Bruno Gomes, não vai aplicar cartão, segue o jogo, placar fechado 0-0.
0: E aí, ó, seu Gesiel Elias, e continua aí... bem o trabalho do árbitro?
1: É, agora botamos o jogo fora, né? O jogador do Inter tá sangrando, Haroldo. O jogador do Inter tá sangrando pela...
4: Kahneman
1: pela...
4: está sendo contido, o Kahneman vai pra cima do árbitro, tá sendo contido por jogadores, inclusive, do Inter.
0: Quem que tá?
4: Kahneman, o Kahneman se aproxima de forma um pouco mais ríspida pra falar com o árbitro. Enfim, e agora ele pede pra que ganhe cartão amarelo o jogador do Internacional por simulação. Enfim.
1: Se o Grêmio não tem que também expulsar, ter... o árbitro perde totalmente
2: não
1: o controle
2: vai, né?
1: disciplinar do jogo.
5: E o Grêmio também tem que se controlar agora, os jogadores também já. Tem o Carlos Vinícius perigando ser expulso aí, independente se foi ou não, e o Kahneman tem que se controlar. O Grêmio tá bem no jogo. Grenal, o detalhe faz a diferença em Grenal. E pode ser um detalhe negativo,
1: Haroldo,
5: pro Grêmio. Essa
1: Haroldo.
5: Briga aí.
1: Tô vendo o detalhe aqui, além de atingir o adversário com o braço, ele pisa na cabeça do jogador do Inter.
5: Tá aí o VAR, Gesiel?
1: Pois
5: não
1: é.
5: Existe?
1: O VAR não pode recomendar para segundo amarelo. Ainda na regra não pode recomendar para segundo amarelo. O árbitro deveria ter visto isso dentro do campo, a não ser que o VAR considere vermelho, senhor Ale Dornelis.
0: Tem VAR, né? Mas eu não estou vendo o VAR aqui.
5: É do outro lado, Haroldo Souza. Mas o que está acontecendo aqui é uma patifaria por parte da arbitragem.
6: tem até sangue, e o cara simplesmente trata como se fosse o quê? Um cafuné? Isso não pode acontecer dentro da nossa casa, certo? Então os jogadores do Inter impressionar o juiz.
1: O árbitro do jogo, eu tenho certeza que se baixar os calções dele, ele está totalmente cagado. Ele está literalmente cagado. Tem que botar fralda geriátrica no Ramon Abateabel.
4: Segue o jogo.
5: É, e o Haroldo, o Luiz Castro agora, entendeu? Não vou entrar no mérito se foi ou não, se tivesse que expulsar, eu nunca sou tão doente assim de ser clubista, mas os jogadores do Grêmio têm que ir pro intervalo agora e colocar o Carlos Vinícius numa... Ele não pode ser na pilha. Carlos Vinícius, o Grêmio precisa de ti, cara. Aí tu vai ser expulso e vai deixar o Grêmio de fora do próximo jogo, que isso?
0: 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Jogo continua parado. É também, um Grenal, né? Que sempre foi, né?
5: Também
0: que...
5: é o Haroldo. É. Agora, a primeira que o Carlos Vinícius aprontar, o juiz não vai ter esse, né, Gisele? Não vai ter esse, não vai ser tão condescendente, né?
1: Ele já tá de hora extra no campo, capaz dele fazer o gol da vitória e a gente sair dando risada da arbitragem. É isso que vai acontecer. Tomara.
0: É, vamos reiniciar.
5: Graças
0: vamos.
5: A tomara que aconteça.
0: Então vamos jogar futebol. Vamos, né? Porque assim tá danado, né? Já são 49, faz 3 minutos que o jogo tá parado de novo. Vai, Matheus. Partiu Matheus Cunha. Levanta para o campo de ataque. Quem sai do chão e corta de cabeça é o Wallace. Ela volta na metade do gramado. Paulinho Paulo levanta. Wallace corta de novo. Ela está voltando. Ficando para o domínio do Giovani. Giovani joga para o campo de ataque. Mercado, um encontro da bola. Levantou. Toca a cabeça da bola. O Kahneman. Se atrapalha todo o Everton. E a bola vai para a linha de fundo. Na última volta do ponteiro, tem escanteio pro Internacional, tem bola parada, colorada, é o minuto final do primeiro tempo. Bernabé para a cobrança, vai ao Bernabé, né?
4: Caleb,
0: partiu, levantou na área, desviada, bola, corta a zaga do Grêmio, ela vai cair lá pro Giovani, fica para o time do Internacional, chuta de qualquer maneira, fica no chão, segura o Everton volta para correr, chega primeiro, é domínio do movimento da ponta direita para o Pavão, puxou para a perna esquerda, bateu para fora, bateu muito embaixo da bola, ela subiu pela linha de fundo, é só tiro de meta e vai terminar o primeiro tempo. Toma distância o Matheus Cunha para recuperar a bola, para levantar para o ataque. Vai terminar hoje o primeiro tempo. O placar está fechado. É 0-0. 0 para Inter, 0 para Grêmio. É o Grenal 4-5-3. Disputado no Beira-Rio com o domínio no meio de campo de Noriega. Abrindo para Pavão na extrema direita. Diego Caetano já passou. Ele abriu na ponta direita. Chegou primeiro para levantar. Foi para o fundo e a bola se perde. Tiro de meta de novo. Leonardo Berreira.
4: Jogada em velocidade pelo lado direito, subiu a placa com mais 4, ou seja, vamos até 55. Jogada pelo lado direito, Pavão encontrou o passe em profundidade para Diego Caetano, que tentou dar um toquezinho a mais. Acabou adiantando demais, sofreu contato ombro a ombro. Bola na linha de fundo, tiro de meta para a equipe do Internacional.
0: Sempre comigo no bairro Ipanema, Eider Amaral, torcedor do Internacional. Grande Eider, na Vila Cachoeirinha, torce para o Inter. Ricardo Ruti em Cachoeirinha, na Vila Cachoeirinha, tá comigo. Pavão levanta para a área, sai do gol. Segura Matheus Cunha de novo, Berreira.
4: Agora na intermediária, pelo lado direito de novo. Christian Pavão fez o cruzamento, buscava Carlos Vinícius. Saiu bem da meta Matheus Cunha, vem o Inter.
0: Vidiagra pela extrema direita, bola caindo, ficando para Bernabé. Vai cruzar para a área, cruzou, corta de cabeça a zaga. Ela volta de novo, fica dominada pelo Paulinho de Paula. Paulinho de Paula entregou para Caleb. Caleb de volta para Paulinho. Escapou do seu pé direito, ele voltou o jogo para Caleb. Caleb entregou para Bruno. Bruno para Caleb. Foi para a área, vai cruzar, preparou, bateu rasante. Cabeça na bola de Wallace, não. Cabeça na bola de Vitinho pela linha de fundo. É só tiro de meta para o Everton cobrar. Camargo.
3: O ataque do Inter pelo lado direito e o cruzamento foi feito para dentro da grande área por parte do Caleb. Desvio de cabeça do Carbonero. No segundo poste, Vitinho cabeceou longe do gol do Everton. 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
0: 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Uma bola se oferecendo para o goleiro Matheus Cunha, para repô-la em circulação a 53. 17, faltando aí 1 minuto e meio para terminar o primeiro tempo. Faz o levantamento de bola para o campo de ataque. Matheus Cunha já escora de cabeça no meio de campo. Noriega, a bola está voltando, ficando para o trabalho de Caleb. Caleb entregou para Bruno, Bruno para ele, domina, toca para Carbonero, Carbonero para Bruno, Bruno para Vidiagra. Vidiagra escapa do lado esquerdo, faz a volta pelo gramado todo, gira na ponta direita, fica ela dominada pelo Caleb, deu bote, Marlon. Dá o bote, Marlon escapa, mas chega o Bruno. Bateu forte. Cai Marlon, que vai partir para cima do Bruno. Mas já chegam lá, deixa disso, vamos jogar bola.
3: Gabriel Mercado mandou ele dar uma segurada, que aqui quem manda é o Inter. Ele recebeu um carrinho forte do Bruno Gomes, apenas na bola, arremesso lateral. Na sequência, levantou, passou a dor na hora e foi peitar o lateral do Inter. Falta foi marcada, placar 0-0.
0: Você também acha como eu, que pode dar briga hoje, briga quarta, quinta que vem?
2: Já deu, né? Já deu um sururu ali, feio, e já chegou a turma do deixa disso. Na decisão é pior, né? Que a decisão vai ser o segundo jogo. E o Internacional equilibrou em conclusões, equilibrou em posse de bola.
0: Olha o Vidiagra na ponta direita para Carbonero no peito, baixou para o gramado, levantou para a área. Milagre! Milagre na cabeçada de Vitinho! Milagre de Everton! Mas estava impedido, mas foi um lance sensacional, Gabriel Camargo.
3: Um lance sensacional. Carbonero recebeu um passe do lado direito, fez um cruzamento açucarado na cabeça de Vitinho. Uma defesa terminou espetacular do Everton no momento que termina o primeiro tempo.
0: Acabou o primeiro tempo. Termina os 55 minutos de partida do primeiro tempo. A etapa inicial do Grenal 4-5-3. E vem aí o intervalo sob o comando de Paulo César Carvalho.
7: Já estamos nele, intervalo da Grenal. Obrigado demais pela audiência, obrigado para você que está na live, deixa aí o teu like e vem pra live da Grenal, compartilha na live da Grenal. 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Confusão no primeiro tempo no Gigante da Beira Rio, reportagem da Grenal, trazendo aí as demais informações. Camargo, Oberrera.
3: Jogadores cercando a arbitragem, tem vários da equipe do Grêmio e também da equipe do Inter. O Gabriel Mercado acabou discutindo com o Marlon, agora vai até o Esteban Conde e o Pablo Fernandes auxiliares cobrar a arbitragem.
4: Jogadores do Grêmio, a maioria já se dirigindo ao vestiário, ficou apenas o Vila Sante, me parece o Eric Noriega ali conversando com a arbitragem, mas também já sem nada muito efusivo, se dirigindo ao túnel para o vestiário.
7: Enquanto não falam jogadores, fala o torcedor com Marcinho Black e também com Guilherme Bernest. Fala, Black.
8: Tô aqui, aí, Marcão. Ô, velho, o que a gente tem que fazer, nós não, né? O Pezolano tem que fazer no segundo tempo pra pressionar mais o Grêmio, já deu pra perceber que é uma boinha essa defesa deles aí.
9: Ô, meu, põe o Alan Patrick, coloca uma referência lá na frente como centroavante e vão pra cima deles, meu. Não tem como ficar, o Carbonero tá parado, tá errando várias, não tá passando bola, tira ele, mano.
8: Tirar o Carbonero aí, PC. É com o guia aí agora.
7: Muito bem. Vai falar Gabriel Mercado aqui na live da Grenal.
10: Que toma Bruno Gomes quando ele já está com amarelo e é para ser expulso. ¿Dónde están las decisiones del VAR, del cuarto, del quinto, del juez de línea que está viendo de frente la jugada? Una jugada que puede decidir una llave, que aquí tiene mucho trabajo detrás. Esa jugada puede decidir un Grenal, no puede haber tantas responsabilidades. ¿Cadé el VAR? ¿Cadé la CBF? ¿Cadé los caras? Aquí está donde tienen que responder.
11: Respondeu só
4: aí
11: isso.
4: O Mercado falando pra detentora, daqui a pouquinho o goleiro Everton do Grêmio será o porta-voz da equipe gremista aqui na Grenal.
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